0: 21h03.
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0: 22 horas e 1 minuto.
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1: 23 horas e 5 minutos.
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Amém. Aleluia. Glória a Deus. Aleluia. Aleluia. Adorando o Senhor. Aleluia.

O nosso Deus é o mesmo ontem, hoje e será eternamente. Ele abriu o mar vermelho e libertou Moisés e o povo de Israel do cativeiro de Faraó. Ele livrou Sadraque, Mesaque e Abidnego da fornalha de fogo. Ele livrou Daniel da cova dos leões. Ele deu a vitória para Josué, derrubando as muralhas de Jericó. O justo anda pela fé. Então, pela fé, receba, receba.

0: horas e 20 minutos.
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Bom dia! São 7 horas agora, 27 minutos, 7:27. Obrigado, Senhor Deus, por mais essa grande oportunidade. Obrigado, Senhor Jesus. Aqui estamos, agradecendo a Ti, Senhor, por mais esse presente. Na última sexta, pedimos ao nosso Pai Todo-Poderoso que pudesse, sim, realizar esse encontro, que a gente pudesse estar aqui com saúde e com paz. E aqui estamos. E agradecendo também ao nosso Pai. Obrigado por mais esse grande momento. Obrigado a você também aí do outro lado, a você que sintoniza a nossa 98 FM. Aqui estamos, hein, senhoras, senhores, com mais uma edição do nosso programa Cidadania Delmiro. Prazer muito grande estar aqui com você. Na bancada, o amigo que vos fala, Gilson Feitosa, Cláudio Márcio também com a gente. Somos nós aqui, com você do outro lado, dividindo a bancada do nosso Cidadania. E uma sexta-feira, de forma bem diferente, né? Madrugada de chuva. Hoje, dia 22 de maio, 22º dia do mês de maio, e o ano é o de 2026. Vamos agradecer a Deus, como já assim fizemos, agradecer ao Senhor Jesus e a você, obrigado também pelo carinho. E como de costume, aqui estamos, trazendo sempre aquela mensagem que possa abrir os seus olhos, fazer com que você enxergue de que forma o caminho deve ser seguido. E o de hoje é de reflexão. Muitas das vezes estamos dando respostas sem parar para imaginar e entender o porquê das perguntas. No momento do corre-corre do dia a dia, né, daquele momento de explosividade, por problemas que porventura esteja passando aí no trabalho, em casa, com os amigos, com os familiares, com o casamento, com os filhos. Isso muito acontece, mas aí existe também aquela máxima de você, né, ter tranquilidade, serenidade, para dar também as respostas corretas a tudo aquilo que porventura seja perguntado a você. E aí tem uma história que a gente, né, aqui passando, olhando, eu resolvi levar para você. Isso muito acontece no nosso cotidiano, principalmente, né, em casa, com os nossos filhos, com os nossos familiares. Olha, um menino com aquela voz tímida e um olhar de admiração, ele pergunta ao pai: pai, quanto é que o senhor ganha? Quanto é que o senhor recebe por hora? O pai, naquele gesto severo, responde: escute aqui, meu filho. Olha, isso nem sua mãe sabe. Não me amole, por favor, estou cansado, não quero ouvir nada aqui do meu lado. Mas o filho ainda, né, com a inocência, insiste: mas pai, por favor, diga quanto o senhor ganha por hora? A reação do pai, né, assim, um pouco menos severa, vou responder: olha, não me perturbe mais, hein? R$3 por hora. Então, papai, o senhor pode me emprestar R$1? O pai, quando olhou para o menino cheio de ira, chegou cansado do trabalho, as agitações de tudo que aconteceu, e aí tratando o filho com aquela brutalidade, respondeu: eu não acredito. Então, esta era a razão de você ficar me perguntando quanto é que eu ganho? Vá dormir, meu filho. Não me incomode, não me amole mais. Estou cansado e nem quero ouvir mais a sua voz. Já era noite, quando o pai começou a pensar no que havia acontecido. E aquele momento, você terminou seu banho, vai para o seu quarto, e aí começa a refletir sobre o que aconteceu no dia, e vem também o momento da noite. Sentindo-se culpado, pensando naquela forma bruta da resposta dada ao filho. E aí, talvez, quem sabe, ele pensando, o filho precisasse comprar algo? Poxa, querendo descarregar a sua consciência doida, eu fiz o que não deveria fazer, com quem não deve receber essa descarga daquilo que aconteceu comigo. E aí, foi até o quarto do menino, e em voz baixa chegou na cama do filho e perguntou: filho, está dormindo? Ele, triste, respondeu: não, papai. Ainda sonolento: olha aqui, está o dinheiro que você me pediu. Muito obrigado, papai, disse o filho, levantando-se e abraçando e retirando mais de R$2 de uma caixinha que estava sob a sua cama. Agora já completei, papai, tenho R$3. Poderia me dar agora 1 hora do seu tempo
para que o senhor pudesse brincar mais comigo. Era para isso que eu estava tentando perguntar ao senhor quanto o senhor ganha por hora, para que quando o senhor chegasse do trabalho, eu pudesse dar o dinheiro e o senhor ficar essa hora somente comigo e brincando. E aí, em lágrimas, o pai abraçou o filho de forma carinhosa, começou a chorar e a pedir perdão a Deus e desculpas ao seu filho. Depois desse momento, o pai começou a perceber o quanto é importante, independente do que tenha acontecido ou do que aconteça com você, ouvir sempre aqueles que estão ao seu redor, entender o que foi perguntado, para depois você fazer com que as respostas elas sejam colocadas nos pontos e no local correto. Fazer isso é sempre entender que nem todos que estão ao nosso redor precisam que a gente descarregue aquilo que foi vivido ou vivenciado no nosso dia. Precisamos é acreditar que pessoas que estão ao nosso redor também são importantes, e muitas das vezes nada tem a ver com aquilo que está acontecendo conosco. Podemos acreditar que tudo que a vida nos oferecerá no futuro é repetir o que fizemos ontem e hoje. Mas se você prestar atenção, tudo só é escrito através daquilo que você está fazendo agora. Então pare e pense, de que forma você também está tratando os seus? De que forma você está conversando com os seus? Que atenção você está dando para os seus? É, amigo, o tempo jamais será e nunca trabalhará ao nosso favor. Entenda, cada momento é único e os bons ficarão sempre marcados na nossa memória e no nosso coração, assim também como os maus. E os maus, além de ficar marcado na nossa mente e no coração, também causarão outros e outros e outros estragos e quem sabe transtornos que no futuro você já não conseguirá mais na nossa memória e no nosso coração, assim também como os maus. E os maus, além de ficar marcado na nossa mente e no coração, também causarão outros e outros e outros estragos

0: Será uma nova história. Pense nisso e bom dia.
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0: Alô, você, muito bom dia. São 7 horas, agora 36 minutos, 7h36. Seja bem-vindo às ondas sonoras da nossa 98 FM. É a nossa alternativa rádio de Delmiro Gouveia e também de toda a nossa região. Sexta-feira, como já falei, dia 22 de maio. Parabéns para você, né? Mais um dia, mais uma data, mais um aniversário. E para a gente também, parabéns para todos nós que aqui estamos. Graças a Deus, hein? Em mais um dia, e agradecer a Papai do Céu. Obrigado, Senhor. Continue nos dando coragem, saúde e sabedoria, porque as outras coisas, claro que vamos sim, enfrentando, vencendo e conquistando. E você, tudo legal? Tudo bem? Madrugada com chuva, manhã também, mas com aquele tempo parcialmente nublado, o sol empurrando as nuvens. Opa, é meu dia, minha hora, vamos lá pra cá, deixa eu chegar. Como ficará o nosso dia hoje? Daqui a pouco o Cláudio traz todos os detalhes. Obrigado, Senhor, Papai do Céu, e obrigado a você pelo carinho. E aqui estamos, em mais uma edição do nosso Cidadania, já ouvindo o bom dia. Ele que veio na chuva do sertão das Alagoas, tá todo molhado aqui com sua blusa, foi confundido como advogado aqui na frente.
1: Pela estipe, né?
0: Também a roupa como veio hoje. A senhorinha, aqui é o escritório dos senhores, não, aqui é a rádio, senhora, é aqui de lado.
1: Vestimenta é tudo.
0: Né? É tudo, não tem aqui, olha aí, é por isso que a gente tem que ter cuidado, a gente alerta, principalmente os idosos. Se fosse um mau caráter agora, coitado do cartão dessa senhora, né?
1: Mas,
0: como é que o senhor tá? Tudo bem? Bom
1: tudo
0: dia.
1: Tudo bem, graças a
0: bom
1: Deus.
0: Bom dia, doutor.
1: Bom dia. Uma imensa alegria, prazer e satisfação que divido essa bancada com você, meu irmão, para juntos levarmos essa informação um pouco mais descontraída, mas séria, às sextas-feiras, através de Cidadania Delmiro. E é verdade, viu, gente? Logo cedo fui confundido aqui com um advogado. Né? Vestimenta, estirpe, estilo é tudo, né?
0: Na então, cancha.
1: Se fosse aí um qualquer, talvez passaria desapercebido, não é?
0: Bom dia, doutor.
1: Bom dia, doutor. Seu escritório é aqui.
0: Já abriu, ó, o escritório. Ali, meu ajudante. Rapaz, eu tô quebrado mesmo.
1: Não, mas eu falei pra ela, ainda não abri porque meu ajudante tá ligando os computadores, tá?
0: Eu tô
1: bom. Bom dia, minha gente. A você, amigo sertanejo, amiga sertanejo, senhor, a senhora, queridos conterrâneos sertanejos e sertanejas, que aos milhares nos ouve nesse momento e o som da alternativa ecoa pelos quatro cantos da nossa cidade. E, enfim, chegamos. Chegou a sexta-feira, sextou, e com ela já a expectativa do final de semana. Bom dia para você, onde quer que você esteja, em casa, no trabalho, se dirigindo ao trabalho, se preparando para mais um dia de trabalho, sentado à mesa do seu café da manhã, tomando aquele café quentinho e se preparando para um novo dia de trabalho. Mas hoje, sexta-feira, é sempre aquele dia que você trabalha com mais vontade, com mais motivação, porque o final de semana está bem ali, não é, gente? Está bem ali. Aí não falta motivação para sexta-feira. Pesquisas comprovam que os trabalhadores são mais produtivos às sextas-feiras. Por que será, hein? Porque no outro dia é sábado, gente. Muita gente não trabalha aí, dá a carga toda na sexta-feira pensando no sábado. Mas enfim, bom dia para você, aniversariante do dia. Parabéns, felicidades.

0: felicidades. Saúde, paz, muitos anos de vida. Que Deus os abençoe com um dia feliz. Que você esteja e você esteja cercado, cercado de pessoas que o amam, que a amam. E que vocês recebam abraços sinceros e parabéns verdadeiros, não é? É o que eu desejo sempre para todos vocês. Essa sexta-feira que começa, como bem o Gilson já destacou, dia 22 do mês de maio. Hoje é dia mundial de combate à pré-eclâmpsia. Hoje é dia também do apicultor. Hoje é dia internacional da biodiversidade biológica. Hoje é dia da juventude constitucionalista. Hoje é dia internacional para acabar, olha só, a fístula obstétrica. Não me pergunte que eu não sei do que se trata. Hoje é dia também, você sabia que é dia da tartaruga? É, gente, hoje é dia da tartaruga.
1: Meu Deus do céu.
0: O que será e o que levou uma pessoa a apresentar um projeto para dizer, olha, a partir de tal dia ou tal, a partir de hoje ou a partir desta data, vamos celebrar tartaruga. Então, viva a tartaruga.
1: Ou aquele funcionário, né, que você mandar entregar uma coisa, ele chega de
0: então,
1: noite.
0: Então,
1: para
0: homenagear um funcionário bicho preguiça, né?
1: Tartaruga.
0: Criou-se esse dia. Mas hoje também, gente, olha só que maravilha, hoje é dia do abraço. Você já abraçou alguém hoje, não é? Já disse que ama, já abraçou para começar bem o dia. O abraço faz tão bem, gente, vocês não têm ideia do quanto o abraço faz bem. O abraço está presente em praticamente todas as culturas do mundo, não é verdade? O abraço é uma forma espontânea de demonstrar carinho, amizade, apoio ou gratidão. Embora em muitos contextos esteja associado a relações de maior proximidade, o abraço ultrapassa fronteiras culturais e linguísticas, sendo compreendido como uma expressão humana de ligação emocional. Eu digo que o abraço é uma linguagem mundial, porque você não precisa falar várias línguas, né, para dar um abraço em alguém e demonstrar que ali você tem um carinho pela pessoa. Então, o abraço é uma linguagem mundial, na minha opinião. Mais do que um contato físico, além disso, o abraço tem também um impacto emocional e psicológico muito grande. Estudos na área de saúde comprovam que o abraço é do comportamento humano, indicam que abraçar pode, olha só, reduzir o estresse e a ansiedade, promover sensação de bem-estar, reforçar vínculos afetivos, transmitir segurança e conforto, estimular a empatia entre duas pessoas ou entre várias pessoas. Por isso o abraço é muitas vezes descrito como uma linguagem silenciosa, olha só, e universal, capaz de comunicar sentimentos profundos sem necessidade de palavras. Para que você falar quando você dá um abraço forte, sincero, verdadeiro? A pessoa já sabe que você, no mínimo, gosta de você. Então abrace quem você gosta hoje, abrace quem você principalmente ama hoje, diga que ama, que o abraço faz bem, viu, gente? O abraço faz bem. Viva o abraço! Viva os aniversariantes do dia, todos que são celebrados nesta data especial, tá, gente? Dia que começa, inclusive, com o céu completamente encoberto. Já tivemos chuvas no dia de hoje, agora o céu completamente encoberto. A gente tem uma pequena noção aqui da porta de vidro do nosso estúdio, mas isso não quer dizer que exatamente isso esteja acontecendo, mas já tivemos chuvas durante toda a madrugada e início de manhã. Será que essas chuvas persistem durante o dia? Vamos saber com a nossa previsão do tempo no ar. Tempo e temperatura, vamos lá.
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0: Muito bem, tempo e temperatura para você. Dia começa essa sexta-feira com 21 graus de temperatura. A máxima prevista para hoje é de 30 graus apenas. Hoje, segundo a previsão do tempo, será parecido com ontem. Sol com pancadas de chuvas pela manhã e muitas nuvens à tarde. À noite, o tempo volta, fica firme, segundo a meteorologia. Os ventos sopram agora a 12 km por hora. A umidade relativa do ar é de 95% neste momento, mas pode cair bastante, apenas para 57%, ali entre 14 e 16 horas. Para o final de semana, a previsão do tempo indica também que teremos um dia de temperaturas amenas ou temperaturas baixas, a mínima entre 20 e 21, e olha, deve cair a máxima entre 28 e 29 no sabadão, onde a previsão do tempo é de sol com pancadas de chuvas pela manhã, também muitas nuvens à tarde e à noite o tempo fica firme. A probabilidade de chuvas para o sabadão é de 80%, com 5 milímetros de volume de chuvas previstos para o sábado. Para o domingo, a previsão é de sol com muitas nuvens durante o dia, períodos de céu nublado, noite com muita nebulosidade. Apesar disso, não há previsão de chuvas para o domingão. A mínima fica entre 20 e 21, a máxima entre 29 e 30 graus. Então tá aí, tempo e temperatura para hoje, sexta-feira, o sábado e também o domingo. Então se programa aí, porque hoje deve continuar chovendo, amanhã existe uma previsão de chuvas em uma quantidade de milímetros maior, só que no domingo, né, não há previsão de chuvas para o domingão. Então vai se programando, vai programando aí o seu final de semana. Você acompanhou tempo e temperatura, agora vamos às notícias que são destaques nessa manhã. O que aconteceu nas últimas 24 horas, o que aconteceu durante a semana, tem muita coisa para a gente repercutir. Foi uma semana pesada aqui em Belmiro Gouveia, principalmente. Vamos então às nossas manchetes do dia, o que já é notícia nessa manhã. Vamos lá.
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0: Muito bem, as nossas manchetes e notícias do dia. Quero agradecer, antes de mais nada, queremos agradecer a todos os portais de notícias, sites de informação, desde a capital aqui, o interior da capital, o sertão, principalmente os portais de notícias e sites da nossa cidade. Muito bom dia e obrigado, gente, pela parceria. Através das notícias que vocês publicam, elas se tornam fonte de informações para o nosso programa e a gente pode levar essa informação aos lugares mais distantes, onde as pessoas têm apenas o rádio como a única fonte de informação. E através das nossas ondas sonoras, a gente leva essa notícia bem longe. Muito, muito obrigado, sem exceção, a todos os portais de notícias e sites de informação da nossa cidade, principalmente. E olha, a gente começa falando sobre a arruaça, provocação, afronta, não é? Afronta, principalmente afronta, provocação e, acima de tudo, aquela tiração de onda. Não sabendo esses garotos que em Delmiro Gouveia existe uma força de segurança pública atuante e que aqui, não é? Essa garotada aí que insiste em desafiar as forças de segurança não tem vez. Olha o que aconteceu, gente. Eu recebia várias mensagens, não é? Sobre essa ocorrência que foi atendida pela Guarda Municipal, exatamente, onde alguns motociclistas andavam arruaçando em várias ruas da nossa cidade, fazendo manobras arriscadas e perigosas, colocando em risco, não é, a vida de pedestres e pessoas que transitavam por algumas ruas aqui da nossa cidade. Mas eu não tinha noção do quanto audaciosos eram esses garotos. Garotos não, são adultos já, não é? São adultos, oriundos da cidade de Paulo Afonso. Depois se descobriu isso, né? Porque hoje, Delmiro Paulo Afonso, Paulo Afonso Delmiro, pouco se fiscaliza nessa rodovia BR-423 as idas e vindas de indivíduos como esse. E aí esse trânsito é praticamente comum e normal. Motos adulteradas, não é? Enfim, você vai entender no contexto dessa história que eu vou contar para vocês. Aconteceu na noite da última quarta. Ontem a gente foi apurando e buscando informações. Hoje já é matéria. E traz o seguinte, matéria inclusive do portal Sertão 42. Na noite da última quarta-feira, um homem foi detido pela Guarda Municipal de Delmiro Gouveia após uma perseguição envolvendo motociclistas suspeitos de circular pela cidade com veículos adulterados e realizar manobras perigosas e arriscadas. E aí vem o contexto dessa história, o detalhe que você vai, assim como eu, não é? É ficar admirar negativamente, claro, a audácia e ousadia dessa garotada. De acordo com informações da corporação, esses indivíduos são oriundos do bairro BTN, ei BTN, hein? Em Paulo Afonso, na Bahia, e trafegavam aqui pela cidade em motocicletas com irregularidades nas placas e nos escapamentos. Algumas delas, inclusive, apresentavam numerações suprimidas por meio de adesivos, ou seja, alteradas, não é? Coloca um adesivo e transforma ali, por exemplo, o 3 em um 8 e por aí vai, não é? O 1 em um 7 e por aí vai. Ainda segundo a Guarda Municipal, diversas denúncias da população aqui de Delmiro Gouveia apontavam que Esses indivíduos estavam praticando direção perigosa em várias vias públicas aqui da nossa cidade, colocando em risco a segurança de motoristas e pedestres. Durante o patrulhamento, os próprios motociclistas passaram a provocar uma das equipes da corporação, o que deu início ao acompanhamento tático, não é, que tecnicamente é chamada a perseguição. Durante a ação, um deles, um dos suspeitos, foi alcançado e abordado pelos agentes. O homem foi conduzido para a realização de exame de corpo de delito e, posteriormente, encaminhado ao Centro Integrado de Segurança Pública. Os outros conseguiram se evadir. Ele permaneceu preso pelos crimes de direção perigosa, adulteração ou supressão, identificação veicular e desobediência. Mas o que eu quero chamar a atenção, não é, é a ousadia em provocar e desafiar uma força de segurança. E relatos que eu recebi, gente, relatos, fontes seguras de pessoas que testemunharam. Eles chegaram a parar a moto e fazer aquele gesto dizendo: venha, veja se você é capaz de me acompanhar. Provocando mesmo a guarnição. Pessoas que presenciaram isso, inclusive. Eles paravam e disseram: venha, pode vir, vamos ver se vocês me alcançam. Desse jeito, gente. Olha que ousadia, não é? Que afronta as forças de segurança pública. Depois se descobre que eram, não é, oriundos do BTN em Paulo Afonso, que estavam circulando tranquilamente, provocando arruaça e colocando em risco condutores e pedestres em várias vias públicas aqui da nossa cidade. Um deles foi preso, infelizmente os outros se evadiram, mas através desse que foi preso, eu espero que através de investigação a polícia agora chegue a esses outros que saem de Paulo Afonso para fazer a arruaça aqui em Delmiro Gouveia, e não só a arruaça. Se você for se aprofundar no histórico de passagens pela polícia, eu não tenho dúvida que vai haver algo ali que os comprometa, porque essa migração do crime Paulo Afonso, Delmiro, Delmiro, Paulo Afonso, ela infelizmente é muito comum, porque ainda há uma fragilidade muito grande no que diz respeito às fiscalizações mais rigorosas, principalmente da PRF, na BR-423, porque muita gente transita para lá e para cá sem sequer ser parado, sem sequer ser fiscalizado. E aí, gente de toda a natureza, como esse grupo aí de jovens que vieram apenas para fazer arruaça e, quiçá, cometer crimes, né? A gente, isso aí não há essa possibilidade. Foi descoberto que a moto estava irregular, e quem anda com moto irregular, boa intenção não há. Então, esse fato chamou atenção nessas últimas horas. Eu realmente recebi várias mensagens de pessoas dizendo: Cláudio, ó, rapaz, os caras são ousados, viu? Paravam e chamavam as viaturas para ver se a viatura conseguia alcançar. Aí não deu outra, né? Viatura aí com Williams, né? Com Eric, hoje supervisor da Guarda Municipal, que vem desempenhando um trabalho muito atuante. Não deu outra, os outros conseguiram escapar. Mas esse aí, e através dele, eu espero que a polícia chegue aos outros e principalmente impeça que indivíduos como esse venham para a nossa cidade para fazer arruaça e até, quiçá, cometer crimes, não é, Gilson?
1: Exatamente, Cláudio.
0: Chama atenção, né, pela ousadia.
1: Total, não, ousadia. E a partir do momento, você está mais que correto nas suas colocações, porque quando você adultera uma placa, além dessa questão de adesivos que eles transformam números, como você falou, 3 em 1, 8, eles estavam utilizando também outros adesivos, como o adesivo do Bart Simpson. Ele colocava em cima do número, e você não tinha o número completo, você não enxergava.
0: Tem esse detalhe,
1: o número que tem na placa.
0: A motocicleta do que foi apreendida, exatamente, isso. Tem um Bart Simpson em cima do último número.
1: Então, o que é que acontece, cara? Se você já sai com tua moto dessa forma, você já vem para praticar certo? Delitos.
0: Boa intenção não.
1: Agora, o cara sair do BTN para vir para outra cidade, né? Ele pega ali da BR, nada, entraram pelo anel viário, né?
0: Sim.
1: Para chegar aqui a algumas ruas do centro e de bairros da nossa Delmiro Gouveia. É triste, mas isso aí é uma realidade que Paulo Afonso hoje vive. O BTN, né? Tanto um, dois e o três. Né? Hoje, a população daqueles bairros supera o número de habitantes do município de Delmiro Gouveia, só no BTN 1, 2 e 3. Verdade. A gente sabe, antes estava em 65, quase 70 mil habitantes. Imagine agora. Então, é o gargalo da segurança pública baiana. Nós ficamos ali na divisa, né? Você tem já Barragem Leste, Jardim Cordeiro, já Delmiro Gouveia. E do outro lado atravessou a ponte, já estamos aí praticamente no BTN. E esses elementos agora estão vindo para cá de forma provocativa, e aí onde entra a questão da justiça, e tem que se valer mesmo, certo, o direito do cidadão de ter paz e tranquilidade, é apertar o elemento que ali está preso,
0: verdade,
1: para que ele possa identificar, se ele veio com todos, ele conhece todos eles,
0: conhece.
1: Vai negar, mas aí as imagens, elas são nítidas e mostram. Então não tem como ele dizer que não conhece. Se você sair do BTN com essa galera, vem pra cá dizer que não conhece, é fazer com que todos eles sejam presos. A polícia da Bahia, num trabalho em conjunto com a polícia aqui de Alagoas, Delmiro e Paulo Afonso, tá na hora de se fazer também essa parceria acontecer. É identificar esses elementos e mostrar pra sociedade, não só a sociedade baiana, como também a gente aqui, que Delmiro Gouveia tem lei, Delmiro Gouveia tem justiça, Delmiro Gouveia, né, se faz valer aquilo que a gente tanto cobra, a segurança pública. Então vamos esperar agora o desfecho de tudo isso e que a turma do mimimi, dos advogados de porta de cadeia, e a gente sabe, é seu trabalho, possam entender também, cara. Olha o outro lado, se esses elementos no momento de fuga atropelam um inocente, atropelam uma pessoa que nada tem a ver com né, a atitude irresponsável e criminosa. Tá? Desses elementos aí. Então é isso, cara, que você tem que observar todo o contexto, todo o contexto. Então esperamos, parabéns a Guarda Municipal, e que as outras forças, outros policiais, né, entendam, eles não são polícia do Estado, mas estão prestes a receber também o título de Polícia Municipal. Eles estão não só agora mais, e está na lei, a guarda não é só mais para guardar ou proteger patrimônio público, não, é para proteger também a sociedade. Então, se você não pode ajudar, colabore pelo menos aí, acompanhando, ouvindo e elogiando, ou se não, ficando em silêncio, porque é uma ciumeira muito grande. Né? Aqui a gente quebrou, graças a Deus, essa questão do civil com o militar, né? Foi quebrada aqui Delmiro Gouveia, acredito que foi dos primeiros municípios.
0: Exatamente.
1: A quebrar esse tipo de ciumeira, né? E vamos parar também de ter essa ciumeira envolvendo, né, os outros órgãos de segurança pública, um SMTT e uma guarda municipal. Vocês estão trabalhando para colocar por trás das grades bandido.
0: E são,
1: então é isso. E que seja. Se estão aparecendo mais do que A, B e C, faça também valer.
0: São duas instituições que trabalham para o mesmo órgão, no caso a Secretaria de Segurança Pública do município.
1: É, claro.
0: Então não tem porquê.
1: Porque
0: estão
1: aparecendo mais
0: essa distância.
1: Não sei o que, não, cara. Então faça também.
0: Essa distância.
1: Não.
0: Tem que trabalhar próximo, tem que trabalhar integrado. Olha aí o resultado.
1: É, claro.
0: Polícia Civil e Polícia Militar. Desde então, gente, a realidade, né, de elucidação de crime, de combate ao crime, a redução da criminalidade.
1: Recuperação de motos.
0: Exatamente, roubadas. Isso é claro. A integração, ela é necessária entre as forças
1: se
0: de segurança, gente. A ciumeira é inadmissível. É inadmissível. A gente sabe da vaidade de cada um, mas que isso não comprometa o trabalho coletivo das instituições. No caso do SMTT, Guarda Municipal, Polícia Civil e Polícia Militar, que há muito tempo trabalham juntas.
1: Exatamente.
0: E já foi mais do que provado que dá resultados.
1: Claro.
0: Precisa nem a gente dizer aqui número de operações desse trabalho conjunto que tirou de circulação vários e vários, dezenas, eu diria até que centenas de bandidos, diminuindo a criminalidade. Os números estão aí que não deixam a gente mentir, não é?
1: Agora, porque tem alguns profissionais que se destacam, aí fica aquela a ciumeira, né? A forma de né? Que é isso?
0: Capacitação, ela é para todos.
1: Que é isso, gente, não.
0: À disposição de todos. Basta ter força de vontade.
1: O cara não é polícia, o cara não é polícia, mas olha aí. Se não fosse a guarda agora. E aí, quem me diga, quem foi que pegou, que prendeu esse elemento? Guarda Municipal, senhores. Tá? Então, vamos ajudar. Vamos fazer o seguinte, vamos lá agora pegar as imagens. Aí vou agora em conjunto, vamos buscar lá, que aí é jurisdição da gente, Polícia Militar, vamos nós, né?
0: Exatamente.
1: Então tem que ser isso. Parabéns a todos. A Polícia Militar que vem fazendo o trabalho, a gente sabe, né? E árduo, né? O trabalho investigativo, o trabalho também ali de estar no enfrentamento. A própria Polícia Civil, a SMTT e a Guarda Municipal, é isso, gente. Segurança pública, independente de cor de farda, né? E a instituição para que você trabalhe. Não, pelo amor de Deus. Parabéns mais uma vez. É isso aí que a gente precisa, né? De ter pessoas responsáveis que, quando a gente entenda que está acontecendo o pior, eles ajam, né, Cláudio?
0: Sem dúvida nenhuma. E olha o que aconteceu em Canapi, aqui no Alto Sertão de Alagoas. A gente fala tanto de Lei Maria da Penha, violência doméstica, agressão contra a mulher. Mas nesse caso, quem foi agredido foi um homem. Ele tem 38 anos de idade e foi vítima de uma lesão corporal provocada por arma branca na cidade de Canapi. Pois é, gente, esse homem foi atingido com um golpe de faca na região da cabeça. E segundo informações da Polícia Militar, o grupamento da Polícia Militar, ou GPM local, no caso de Canapi, claro, foi acionado por meio do telefone funcional após denúncias de que um homem havia sido agredido com um golpe de faca na região da cabeça. A guarnição então foi até o local imediatamente, até o hospital da cidade, onde confirmou a veracidade da ocorrência. E aí, onde vem o detalhe, a vítima relatou aos policiais que foi atacado por uma mulher residente do bairro Mutirão. Após colher as informações com ele, os militares realizaram rondas nas imediações na tentativa de localizar a suspeita, porém, ela não foi até o momento encontrada. Segundo a polícia, não foi possível obter os dados completos da possível autora da agressão. Caso agora deverá ser investigado pelas autoridades competentes. A gente fala tanto em agressão contra a mulher, violência doméstica, mas o contrário existe também, tá, gente? O contrário também existem. Existem homens que são agredidos por mulheres. E vale lembrar a todos, a quem tem conhecimento, a gente lembra. Quem não tem, a gente informa de que a violência doméstica, ela serve para o homem e para a mulher. Basta haver a denúncia. O que é que acontece nesse caso? É que na maioria dos casos onde o homem é agredido, ele não denuncia com vergonha. Ele não denuncia por vergonha. E a gente já sabe que a sociedade, não é? Ela, infelizmente, julga o homem que é agredido. Ah, como é que apanha de uma mulher? Como é que é agredido por uma mulher? E aí o homem, não é? Toda a sua vaidade de homem não admite isso. Mas, gente, a lei serve para todos. A Maria da Penha é só agressão. Não, a lei Maria da Penha serve também para o contrário. Se o homem foi agredido e denunciar, a mulher vai ser notificada, não é? Ela vai ser, não é? A ela vai ser aplicada a mesma lei. A mesma lei. Agora, repito, é que há o constrangimento do homem agredido em denunciar. Porque ele sabe que vai ter dedo apontado, vai ter aquela tiração de onda, olha, apanhou da mulher e coisas desse tipo. Infelizmente, a sociedade ela é muito... É infelizmente injusta com isso, né? É injusta nesses casos. Por isso que o homem não denuncia. Ele acha melhor ficar calado e coisas desse tipo. Mas nesse caso, talvez pela presença da guarnição, ele relatou que foi atingido com um golpe de faca na cabeça por uma mulher. Ela foi procurada, não encontrada. Mas quando for encontrada, vai ser a ela atribuído o mesmo tipo de crime, imputada a ela ou imputado a ela o mesmo tipo de crime. Para quem não e tinha conhecimento, a gente passa essa informação para você. O problema é o constrangimento do homem em ir até uma delegacia e dizer, olha, fui agredido pela minha companheira. É porque a sociedade, infelizmente, ainda julga esse tipo de caso, não é, Gilson? É inusitado, mas acontece. Esse veio à tona porque a polícia foi até o hospital e foi notificado. Mas e os que ficam aí sem serem notificados, que o homem, por vergonha, constrangimento, ele prefere não denunciar? Existem vários, gente. A gente sabe que existem vários, mas não há a denúncia. Se não há denúncia, não se torna público. Se não se torna público, não vira matéria, não vira fato, não é?
1: Exatamente.
0: A gente só informa quando o fato acontece. Quando o fato acontece, a notícia aparece. E aparece aqui, aparece nos portais de notícias e outros veículos de comunicação. Não é isso, Gilson?
1: Exatamente, mas aí é o feedback, né? É por conta do feedback que eles recebem. Aquela, exatamente. Tanto a mulher quanto o homem. Quando a mulher chega lá, no mínimo, ela, né, é assediada dentro da própria instituição que poderia protegê-la, uhum, ou ignorada, né, por brutalidade e machismo. O homem da mesma forma, né, a instituição que deveria também orientá-lo, parabéns, é isso aí, não revide, uhum, não vá de encontro, denuncie. Fez o certo, denuncie. Pelo aí já chega e faz o contrário, tenha vergonha, rapaz, como é que você é um homem? Aí pronto, como é que o cara faz, né? Essa aí já está explicado o porquê e a forma que acontece. É isso aí. Aí nem a mulher e nem o homem faz, porque a instituição que poderia, né, dar exemplo é a primeira que faz com que você seja um mau exemplo.
0: Que o constrange.
1: Exatamente, né? É totalmente isso aí. Por isso que precisamos trabalhar muito a cabeça, né, dessas pessoas que recebem e precisam ter uma educação melhor, um tratamento diferenciado, para que a gente possa ter dias melhores, principalmente quando se diz respeito à violência, viu, Cláudio?
0: Sem dúvida nenhuma. Vamos dar aquela velha paradinha, interromper o nosso programa para o Institucional É Mais Alagoas, programa das ações da Assembleia Legislativa, principalmente das ações do deputado Inácio Loyola. Programa este transmitido e tendo como emissora geradora a Xingu FM para mais 13 emissoras do sertão alagoano. E a gente volta na sequência, tem muita política para a gente debater, tem o assunto da semana, foi essa tragédia ocorrida aí na última quarta-feira aqui em Delmiro Gouveia, na madrugada, onde o policial civil, né, atirou contra dois colegas, os levando a óbito. Isso vem repercutindo muito, tem muita repercussão no estado. Ontem tivemos o sepultamento dessas duas vítimas, a gente vai repercutir aqui. Temos a fala do promotor de justiça que esteve no local, Dr. Denis, né, que e traz novidades acerca, né, da conduta do autor desse crime, o agente Gildate Góes. Enfim, a gente tem muito assunto a tratar logo após o institucional É Mais Alagoas, não é isso, Gilson?
1: Exatamente, tem muitas informações e olha, realmente é bom que você fique acompanhando o nosso programa, porque as informações chegam, outras não deixam de acontecer, e essa do promotor, amigo, falando aí sobre a conduta do Gildate.
0: É impactante.
1: É impactante, viu? Vai mudar muito o decorrer, o percurso, né, de toda essa história. E mais, olha, tem um comunicado aqui que chamou a atenção de toda a região. Prefeitura de Piranhas divulga um comunicado cancelando o concurso público da Guarda Municipal por conta de problemas com a empresa, com a empresa que foi contratada para fazer todo o processo. E aí tem a informação de quem já pagou, já fez inscrição, né? Deu seu dinheirinho lá, e aí tem as informações do que você deve fazer. Aqui,
0: inclusive, do programa de
1: hoje. Então, daqui a pouco tem muita coisa.
0: Tudo, gente, isso e muito mais logo após o É Mais Alagoas. A gente volta na sequência, não é isso, Gilson?
1: Exatamente.
0: Coloca no ar, vamos lá.

0: Pois é, o programa é mais Alagoas, aqui é Edmilson Domingos, estou aqui auxiliando no programa. Deputado estadual Inácio Loyola, é mais Alagoas. E o programa é gerado aqui nos estúdios da Rádio Xingó FM, da cidade de Canindé de São Francisco, aqui na beira do Rio São Francisco. E retransmitido pelas emissoras, vamos aqui, a lista de emissoras retransmitindo o programa do deputado estadual Inácio Loyola, na minha querida cidade de Carneiros. Bom dia, povo aqui da cidade de Carneiros, a Rádio Geração Jovem FM, bom dia! E também a Rádio Asa Branca FM. Delmiro Gouveia, bom dia pessoal, através da Rádio Pedra Velha FM e Rádio Alternativa FM. Major Isidoro, Rádio Chamego do Sertão, fica aqui na comunidade Nova Aparecida. Ouro Branco, bom dia povo aqui de Ouro Branco, a Rádio Ouro Branco FM. Olho d'Água das Flores, Rádio Olho d'Água FM. Olho d'Água das Flores, né? Olho d'Água do Casado, Casadense FM. Aqui em Piranhas, Rádio Independente FM. Senador Rui Palmeira. Bom dia, povo de Senador Rui Palmeira. Rádio Nova Onda FM, Rádio Candunda FM, Povoado Candunda. São José da Tapera, Rádio Tapera FM, Rádio Girassol FM. Povoado Piedade, Rádio Macena FM, Povoado Macena. Está formada a rede de emissoras para retransmitir o programa É Mais Alagoas, o programa do deputado estadual Inácio Loyola, É Mais Alagoas. Hoje, sexta-feira, dia 22 de maio, dia 22 de maio de 2026, está chegando o mês de junho, está chegando o mês das festas. No final de semana desse a 15, de amanhã a 15, já começa o forrogaço aqui na cidade de Piranhas, Alagoas. Pois é, mas olha, o programa É Mais Alagoas, que está iniciando nesta manhã de sexta-feira, dia 22, está iniciando com pesar, registrando aqui um momento de saudade eterna de dois grandes sertanejos que nos deixou e partiu estando ao lado do Pai Eterno. O empresário Milton Miranda, que faleceu no último sábado, dia 16, cuja trajetória de vida como empreendedor foi relatada e registrada no plenário da Assembleia Legislativa do Estado de Alagoas pelo deputado estadual Inácio Loyola. O deputado Inácio, em seu pronunciamento no plenário da Casa Tavares Bastos, na quarta-feira, Milton Miranda era um homem visionário que apostou no desenvolvimento da região do Alto Sertão, investindo em vários negócios como supermercados, hotéis em várias cidades do sertão alagoano e sergipano. Além de Milton Miranda, o deputado estadual Inácio Loyola também perdeu um grande amigo e correligionário de longas datas, o sertanejo de Pão de Açúcar, Pedro Lúcio Rocha, que faleceu no dia de ontem. Por esse motivo, o deputado Inácio não está presente aqui no estúdio, nos estúdios aqui, para comandar o programa É Mais Alagoas, porque o deputado Inácio, nesse momento, encontra-se presente no velório e no sepultamento que está acontecendo no município de Pão de Açúcar. Pedro Lúcio construiu uma trajetória marcada pela dedicação, pelas causas sociais, a luta sindical e a defesa da reforma agrária e, sobretudo, apoio ao povo sertanejo. Então, está aí a justificativa. O deputado Inácio hoje não está presente aqui no programa É Mais Alagoas, porque o deputado Inácio, nesse momento, encontra-se em Pão de Açúcar na despedida, no velório e sepultamento desse amigo que fez história pela sua luta pelo povo do município de Pão de Açúcar. Pão de Açúcar aqui no sertão de Alagoas. Então fica aqui os nossos sentimentos ao empresário Milton Miranda, que faleceu no final da semana passada, e também no dia de ontem o Pedro Lúcio, aqui do município de Pão de Açúcar. 8 horas e 14 minutos, 8 e 14. Esse é o programa É Mais Alagoas, do deputado estadual Inácio Loyola. Quero aqui mandar um bom dia todo especial para você aqui na cidade de Piranhas. Bom dia, povo de Piranhas. Pois é, falei para você que de amanhã a 15 já dá início às festas do Forrogaço aqui no município de Piranhas. O pessoal esperando com grande expectativa. E o Forrogaço é uma festa que movimenta não somente a cidade de Piranhas, mas todo o sertão aqui de Sergipe, de Alagoas, porque vem gente de todas as cidades sertanejas comemorar o Forrogaço, que está aí com todo o agito, com todas as emoções. E o deputado Inácio Loyola vai estar presente lá juntamente com todo o povo, como sempre o fez. Inclusive, o Forrogaço foi criado na época que Inácio Loyola foi prefeito da cidade de Piranhas, e foi criado o Forrogaço, e até hoje continua aí vivo a todo vapor. Bom dia, povo da cidade de Olho d'Água do Casado. Bom dia, o pessoal de Olho d'Água do Casado, na escuta aqui da nossa programação através da Rádio Casadense FM.
1: Eu sou da terra onde Alagoas.
0: Abraço para todos vocês de Delmiro Gouveia. Pessoal de Delmiro Gouveia acompanhando aqui a nossa programação, duas emissoras, Pedra Velha FM, Rádio Alternativa. Alô, pessoal de Pariconha, já fica ali no Alto Sertão de Alagoas. Pariconha, o deputado Inácio, que está sempre presente, é cidadão pariconhense, acompanha sempre a nossa programação, juntamente com toda a população de Pariconha, pessoal de Campinhos, o prefeito é Tony de Campinhos, que sempre acompanha aqui a nossa programação, o deputado Inácio, que tem mandado recursos, dinheiro para o município de Pariconha e muitas outras cidades alagoanas que recebem emendas parlamentares enviadas pelo deputado estadual Inácio Loyola, dinheiro que é transformado em obras, em transportes, em ambulâncias, em escolas, em calçamentos, de grande benefício para a população das cidades alagoanas. Deputado Inácio, que tem essa atuação parlamentar, o deputado estadual, ele atua em todas as regiões, seja do sertão, seja do agreste, seja do litoral, mas o deputado Inácio Loyola tem esse trabalho prestado em todos os setores, em todas as regiões do estado de Alagoas, seja na educação, na agricultura, na saúde, na segurança pública, na infraestrutura. Por isso que o deputado estadual Inácio Loyola é mais Alagoas. Pessoal de Senador Rui Palmeira, bom dia. Bom dia, pessoal. Semana passada o deputado esteve aí, Senador Rui Palmeira, juntamente com o prefeito Joãozinho, juntamente com Siloé, juntamente com a ex-prefeita Jeane Moura, juntamente com a população de Senador Rui Palmeira, comemorando a festa de emancipação política dessa cidade, Senador Rui Palmeira. Abraço, pessoal lá do Candunda, tudo bem? Pessoal do Candunda, que fica no município de Senador Rui Palmeira e todos os municípios. Bom dia, pessoal da cidade de Carneiros, um abraço para os meus conterrâneos aqui na cidade de Carneiros, acompanha sempre a nossa programação, deputado Inácio, manda um abraço para todos vocês, tá certo? Aqui na cidade de Piranhas, mandar aqui um bom dia para Maria Domingas, está ouvindo a nossa Xingó FM, um abraço para você, É, ouvindo o programa, Edidelson e Fabiana, eles estão em São Paulo, acompanhando aqui a nossa programação. Um abraço para você, tá bom? Edidelson. É, pessoal de São José da Tapera, alô, pessoal de São José da Tapera, bom dia, bom dia. Pessoal de Olho d'Água das Flores, todo mundo ouvindo aqui a nossa programação. Edmilson, estou ouvindo o programa, viu? Ah, Olho d'Água das Flores. Alô, pessoal de Olho d'Água das Flores. Gilvan Tenório. É o Gil do Bar e Mercearia, lá na cidade de Olho d'Água das Flores. Deputado Inácio disse que tem um vinhozinho, aquele vinho gengibre. Aquele famoso vinho gengibre lá na mercearia do meu amigo Gil do Bar e Mercearia. É Bar e Mercearia, lá você... É, fica à vontade ao lado desse grande amigo que é o Gil. Bom dia pra você, tá certo, meu amigo? E também bom dia aqui pra Marli. Já está sintonizada aqui na nossa programação. Olha aí, olha, Marli.
2: Um abraço pra você e um bom dia.
0: Pronto. Bom dia pra você, Marli, um abraço, ótima manhã, ótima sexta-feira, que Deus te proteja sempre, Marli. Aproveitar também e mandar pra Cícera Ferreira, Lente Silva, meu amigo, meu ouvinte, sempre escuta aqui a nossa Xingó FM e através das emissoras, de outras emissoras, tem ouvintes espalhados por todo o nosso querido Sertão de Alagoas. Olha, nós estamos no mês de junho. Deixa eu tocar aqui um forrozinho pra gente. Aliás, nós não estamos no mês de junho, nós estamos no mês de maio. Mas já está se aproximando o mês de junho. Hoje é dia 22. Então, semana que vem já termina. De hoje a 8. De hoje a 8 já é dia. Deixa eu ver aqui quando é que vai terminar o mês de maio. O mês de maio termina na próxima semana. Pois é, termina de domingo agora 8, então nós estamos aí na penúltima semana do mês de maio e já vai chegar aí o mês de junho, mas já está aí aqueles preparativos, as pessoas já entram naquele clima junino e a nossa homenagem para você que tem quadrilha, para você que tem o seu grupo de sanfona, que já está se preparando para iniciar o mês de junho com muito forró e muita animação.

0: 8:23. Então, como eu tinha falado no começo do programa, é que o deputado Inácio não encontra-se hoje ao vivo aqui no programa É Mais Alagoas, por conta que o deputado nesse momento encontra-se lá no município de Pão de Açúcar, na despedida do amigo Pedro Lúcio, o deputado que está aqui na linha para falar com todos os ouvintes do programa É Mais Alagoas. Bom dia, deputado!
1: Bom dia, Edmilson. Bom dia, ouvintes do programa É Mais Alagoas. Eu não estou aí nos estúdios para fazer o programa para as 15 emissoras que sempre estão em cadeia, todas as sextas-feiras das 8 às 9, com o programa É Mais Alagoas, pelo fato de eu me encontrar hoje aqui em Pão de Açúcar. Quem foi Pedro Lúcio Rocha? Pedro Lúcio Rocha é um dos mais autênticos filhos de Pão de Açúcar. Foi um militante do sindicalismo rural, foi um baluarte em defesa dos direitos sociais, se dedicou ao longo dos 87 anos de vida à luta em defesa dos menos favorecidos. O Pedro teve uma participação muito grande na luta em defesa dos trabalhadores rurais, do movimento sem terra, da agricultura familiar, dos pescadores e principalmente no que diz respeito ao seu berço, a cidade de Pão de Açúcar. Lamentavelmente, no dia de ontem, ele veio a falecer. Pedro foi um homem que levou Pão de Açúcar para todos os recantos desse país. Foi dirigente da FETAG, Federação dos Trabalhadores da Agricultura do Estado de Alagoas. Foi dirigente da CONTAG a nível nacional, Confederação Nacional dos Trabalhadores da Agricultura. Fez parte do Conselho da Sudene, representando os agricultores de Alagoas lá no Conselho da Sudene. Ou seja, um homem que nasceu humilde, viveu humilde e morreu humilde, mas com humildade. Um exemplo, para que os ouvintes tenham uma ideia, quando Pedro Lúcio, que foi também vereador aqui em Pão de Açúcar por 3 mandatos, quando ele sentiu que Pão de Açúcar precisava de uma renovação, ele articulou e criou um grupo político com jovens estudantes ainda. E desse grupo surgiu o Cacalo, que foi prefeito 2 vezes daqui, o Jorge Dantas, que é o atual prefeito daqui de Pão de Açúcar, o Jasson, que também foi prefeito de Pão de Açúcar, e por incrível que pareça, um dos alunos políticos que Pedro teve na vida foi o ex-prefeito de Aracaju, Edivaldo Nogueira. Foi prefeito por 4 mandatos de Aracaju. E para que os ouvintes do programa É Mais Alagoas se inteirem, o Edivaldo Nogueira, que se não me falha a memória, é candidato a senador aí nesse ano por Sergipe, Edivaldo Nogueira é filho de Pão de Açúcar. É pão de açucarense puro de origem. Foi estudar em Aracaju e lá enveredou na política e foi, como eu disse, vice-prefeito de Aracaju, prefeito por 4 vezes e foi aluno político de Pedro Lúcio. E Pedro Lúcio, com a sua inteligência, com a sua humildade, com a sua sabedoria, não era um homem letrado, mas que tinha uma visão 15, 20 anos na frente. Ou seja, por conta disso, a gente não pode reconhecer aqueles que fizeram alguma coisa aqui na terra. Então, Não, Edmilson, ouvintes do programa Mais Alagoas, peço as minhas desculpas por não estar ao vivo aí, falando para essas 15 emissoras de rádio que faz o complexo do programa Mais Alagoas, todas as sextas-feiras, porque jamais poderia deixar de vir aqui a Pão de Açúcar e render a homenagem a esse homem gigante, e os seus ensinamentos aqui na Terra servirão de legado para a atual geração e para as gerações futuras. Estou aqui com a viúva, com as duas filhas, dois filhos, e na verdade isso é o mínimo que eu posso fazer por uma pessoa que contribuiu comigo também muito, com meu irmão Osto, com meu irmão Xepa. Nós tínhamos uma amizade muito estreita. O respeito que tinha por Pedro Lúcio, um homem de uma sabedoria imensurável, era como nós, tem aquela música de Pinto do Acordeão, era um matuto inteligente, um matuto teimoso. Ou seja, eu quero aqui, através dos microfones das rádios que cobrem o programa Mais Alagoas, todas as sextas-feiras, externar os meus sentimentos à sociedade, à família de Pedro Lúcio Rocha, externar meus sentimentos à família Pão de Açucarense, à família Sertaneja e à família Alagoana, porque está de luto o estado de Alagoas. Nós perdemos ontem um dos mais autênticos sindicalistas da história do estado de Alagoas. Muito obrigado, Edmilson, muito obrigado, ouvintes do programa Mais Alagoas, e sexta-feira estaremos voltando nos estúdios aí da Rádio Xingó, em conexão com mais 14 emissoras por todo o sertão de Alagoas, com mais uma edição do programa É Mais Alagoas. Um ótimo final de semana a todas e a todos, e que Deus nos proteja.
0: Muito bem, está aqui as palavras do deputado estadual Inácio Loyola, falando nesse momento lá de Pão de Açúcar, prestando essa homenagem ao Pedro Lúcio, esse grande sertanejo, grande Pão de Açucarense, que veio a falecer no dia de ontem. Fica aqui os nossos sentimentos. Xingó FM, você continua ouvindo aqui o programa É Mais Alagoas. Meu amigo Laércio do Acordeon, grande sanfoneiro, está sempre acompanhando aqui a nossa programação. Bom dia para você, Laércio do Acordeon. 8 horas e 32 minutos. Então, vou tocar aqui um forrozinho, porque eu comecei a tocar e depois entrei aqui com a participação do deputado estadual Inácio Loyola. E já a gente traz mais alô para os ouvintes no programa É Mais Alagoas.

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para você, meu amigo Gileno. Bom dia para Dona Maria de Lourdes. Bom dia para toda a família. Escutando aqui o programa ali na Santa Rita. 8 horas e 37 minutos. Bom dia, povo sertanejo do estado de Alagoas. Você que trabalha no transporte alternativo e nesse momento você está viajando, trafegando por as estradas do meu querido estado de Alagoas, mas sintonizado aqui na nossa programação, agradeço pela sintonia. O deputado estadual Inácio Loyola teve uma semana intensa em suas atividades parlamentares. Começou com uma forte agenda política no município de Monterópolis, sobre a organização da prefeita Leonor Monteiro e do ex-prefeito Maílson Mendonça, onde, ao lado dos senadores Renan Calheiros e Renan Calheiros Filho, foram recebidos com o calor humano da população de Monterópolis, que foram às ruas para recepcionar e abraçar. O deputado Inácio Loyola participou ainda das atividades em homenagem ao Dia das Mães, que foi aqui no distrito do Piau, em Piranhas, Alagoas, organizado pela vereadora Margarida de Renato, que contou com a presença do prefeito Tiago Freitas e do deputado federal Max Beltrão. Já em Maceió, o deputado Inácio Loyola recebeu em seu gabinete, na Assembleia Legislativa do Estado de Alagoas, várias lideranças políticas e comunitárias, a exemplo dos amigos e engenheiros agrônomos Ricardo Ramalho, Reinaldo Falcão e Cláudio Calheiros do Instituto Terra Viva, que vão implantar e desenvolver em todos os municípios de Alagoas o projeto de reflorestamento das cidades alagoanas com árvores de cada município. Um projeto focado na agroecologia que terá o apoio institucional do deputado estadual Inácio Loyola. É mais Alagoas! Um abraço, bom dia para você aqui na cidade de Água Branca, você de Mata Grande, toda essa região, sempre acompanhando aqui a nossa programação. Ontem, quinta-feira, o deputado estadual Inácio Loyola recebeu os agradecimentos e os aplausos dos membros do Instituto de Cultura Herodectus pelo empenho da aprovação e sanção do Instituto como utilidade pública no estado de Alagoas. O deputado Inácio reconhece e apoia a cultura como motor da economia criativa, como geradora de oportunidades para a sociedade que enxerga a música, a arte, a literatura, instrumentos de impulso ao desenvolvimento sociocultural da nossa sociedade. Abraço para você que acompanha aqui o nosso programa É Mais Alagoas. Pessoal de São José da Tapera, bom dia, povo de São José da Tapera, sempre acompanhando aqui a nossa programação. Muito bom dia. Trazer uma música assim agora, né? Dominguinhos e Flávio José. Um abraço.

Esse é o programa É Mais Alagoas, o programa do deputado estadual Inácio Loyola. Bom dia, agora 8 horas e mais 44 minutos. Mandar aqui um bom dia. Deputado Inácio, manda um abraço para Cícero Bezerra Lima, conhecido por Bujão. Ele é filho do povoado Lagoa Nova, mas reside hoje no sítio São José, em Paulo Afonso. Está na escuta aqui do programa. Alô, meu amigo Cícero Bezerra Lima, conhecido por Bujão, ouvinte aqui do nosso programa. O meu amigo Heraldo Pereira, tudo bem com você, Heraldo Pereira? É o motorista do deputado estadual Inácio Loyola e o padrinho dele está na escuta aqui do programa. É conhecido, mora ali na Vila dos Pescadores, em Piranhas. É conhecido como Zezinho Gato. É o padrinho do meu amigo Heraldo Pereira. Pois é, mandar um alô pra você aí. Obrigado, agradeço pela sintonia, viu?

deputado Inácio também, manda um abraço pra você. Manda um abraço pra você também, tá certo? Zezinho Gato, ali no Centro Histórico Vila dos Pescadores.

Pois é, Alagoas, esse estado, como diz essa música aí, né? A gente morre de amor pelo estado de Alagoas. E hoje sexta-feira, o deputado Inácio encontra-se lá no município de Pão de Açúcar, mas logo após participar do último ato de despedida do amigo e irmão Pedro Lúcio Rocha, lá em Pão de Açúcar, o deputado estadual Inácio Loyola retorna à capital alagoana, retorna para Maceió, para cumprir agenda política na capital, onde será recepcionado por um grupo de amigos e de amigas que decidiu marchar junto em apoio à sua reeleição à Casa Tavares Bastos. Então, esse grupo lá na capital alagoana estão apoiando o deputado Inácio na sua reeleição. E por conta disso o deputado vai esse encontro com esse pessoal, com essa turma lá, esse grupo de pessoas que marcham junto à reeleição do deputado estadual Inácio Loyola, Assembleia Legislativa do Estado de Alagoas. Não há quem não morra de amor. Bom dia, minha gente, agora 8 horas e mais 46 minutos, 8h46, você continua ouvindo aqui o programa É Mais Alagoas, trazendo, já estamos na reta final do mês de maio, já para começar o mês de junho, que é o mês das festas juninas, forró em tudo quanto é lugar.

é mais Alagoas, agora 8 horas e mais 52 minutos. Você ouvindo aqui o programa do deputado estadual Inácio Loyola. Mandar aqui um bom dia todo especial para o pessoal lá em Monterópolis, que acompanha a nossa programação. Olho d'Água das Flores, bom dia, povo aqui da cidade de Olho d'Água das Flores, através da rádio Olho d'Água FM. Pessoal, vindo aqui a nossa programação. Bom dia, pessoal aqui de Ouro Branco, através da rádio Ouro Branco FM, sintonizados. E o deputado Inácio Loyola manda um bom dia todo especial para todos vocês. É, o São João é uma festa que em todas as cidades, em todos os sítios, todas as comunidades, o pessoal comemora o São João. É uma festa que movimenta muito o comércio, anima o sertanejo, e é tradição há muito tempo. O ciclo junino, Santo Antônio, São João e São Pedro. Antigamente, São João era assim, começava, tinha a primeira festa, eram três festas no mês. Começava no Santo Antônio, de 12 para 13 de junho, aí depois vinha de 23 para 24, vinha o São João, e depois, 28 e 29, comemorava-se o São Pedro. Mas hoje em dia não, hoje em dia começa do mês de junho, do primeiro de junho, e vai até o final, e muitos lugares travessa ainda para o mês de julho. Então, uma festa maravilhosa, uma festa bonita. Aqui mesmo na região de Canindé de São Francisco, muito milho, viu? Muito milho. A gente passa aqui, porque aqui em Canindé de São Francisco tem esse projeto de irrigação. A gente passa aqui nos lotes do Projeto Califórnia. Meu amigo, o que tem de roça de milho? O que tem de roça de milho? É aquela maravilha. E quando chegar agora, mês de junho, aí aqui da cidade de Canindé, a gente sempre vê os caminhões de milho saindo para o Ceasa de Aracaju, sai para outras regiões, as cidades de Alagoas. Aqui o pessoal vem buscar, vem com um caminhão, vem com a caminhoneta, vem buscar milho aqui em Canindé de São Francisco. Enfim, é a festa que movimenta bastante não só o comércio, mas como também a agricultura, se falando na agricultura do milho, né? Porque tem um milhozinho assado, tem um milhozinho cozinhado, tem uma canjica, tem uma pamonha, tem um bolozinho de milho verde, é bom demais, viu? Abraço, bom dia! Eu lembro que antigamente minha mãe fazia aquele bolo de milho. Fazia na palha da bananeira. Muita gente não conhece, mas a tradição ali em Alagoas, na cidade de Carneiros, era o bolo de milho na palha da bananeira. Meu amigo, era uma maravilha, viu? Vou tocar um forrozinho aqui, viu? Tocar um forrozinho aqui no nosso programa. É mais Alagoas. Bom dia, o programa do deputado estadual Inácio Loyola.

Mais Alagoas, o programa do deputado estadual Inácio Loyola já se aproxima aqui ao seu final. Eu quero agradecer aqui as emissoras que retransmite o programa do deputado estadual Inácio Loyola, as emissoras aqui no meu querido estado de Alagoas, aos ouvintes, você que acompanha todas as sextas-feiras o programa É Mais Alagoas. Na cidade de Carneiros, na minha querida cidade de Carneiros, a Rádio Geração Jovem FM e a Rádio Asa Branca FM. Em Delmiro Gouveia, a Rádio Pedra Velha FM e a Rádio Alternativa FM. Em Major Isidoro, a Rádio Chamego do Sertão FM fica ali na comunidade Nova Aparecida. Bom dia, pessoal aqui da Nova Aparecida. Ouro Branco, bom dia, povo aqui de Ouro Branco, a Rádio Ouro Branco FM. Olho d'Água das Flores, Rádio Olho d'Água FM. Olho d'Água do Casado, a Rádio Casadense FM. Em Piranhas, a Rádio Independente FM. Senador Rui Palmeira, Rádio Nova Onda FM. E também a Rádio Candunda FM, aqui no povoado Candunda. São José da Tapera, a Rádio Tapera FM. E também a Rádio Girassol FM, aqui no povoado Piedade. E a Rádio Marcena FM, aqui no povoado Marcena. Um abraço, bom dia, bom final de semana. E até a próxima sexta-feira, se Deus quiser, com o programa É Mais Alagoas, o programa do deputado estadual Inácio Loyola. Merquinho do Gesso, tudo bem com você, Merquinho do Gesso? Eu ouvi daqui do nosso programa É Mais Alagoas. Um abraço, viu, Merquinho do Gesso? Até a próxima semana que vem, se Deus quiser.

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4: 8 horas e 59 minutos.
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0: Hora certa para você aqui na programação. Vamos lá, são agora 9:13, 9:13, já estamos de volta. É, amigo, você ligado e antenado aqui no nosso programa Cidadania Delmiro, até às 11 horas da matina, né, com o Cláudio Márcio e o Gilson Feitosa, aqui na nossa alternativa, que é a Rádio de Delmiro Gouveia, nossa rádio, a rádio do seu, do meu, do nosso coração. É, meu irmão, já estamos aqui logo após o É Mais Alagoas, programa que tem aí como geradora do sinal a Xingó FM e retransmitida por mais 14 emissoras espalhadas aqui no Alto Sertão e Médio Sertão do estado de Alagoas e algumas outras também através de aplicativos, né, da internet. Obrigado aos nossos queridos companheiros de trabalho. O Edmilson Domingues, da Xingó FM, da 97.8, aqui é 95.8, lá 97.8. Um abraço para vocês e a toda a população de Canindé de São Francisco. Obrigado aos meninos aí que acompanham a gente também pelo aplicativo Radiosnet. Jerry Sandro, Nildo, né, e a família Feitosa também. Obrigado pelo carinho. Um abraço, gente. Muito obrigado mesmo pelo carinho do Rádio Ligado e a atenção de vocês aí em Canindé do São Francisco. Cláudio Márcio.
1: É, pessoal lá. Muito obrigado, viu, gente, pela retransmissão e o Edmilson principalmente pelo carinho. O deputado Inácio também, não é?
0: Exatamente.
1: Pela consideração. Obrigado pelo alô da semana passada. Isso, não é? Lembrou da gente aqui. Um abraço, deputado. Um abraço, Edmilson, também todos que fazem a querida Xingó FM, tradicionalíssima Xingó FM, não é?
0: Muitos
1: anos.
0: Uma
1: das primeiras da região. Me recordo quando ainda trabalhava em Xingó, entre os anos 90 e 92, que trabalhei em Xingó, na construção da hidroelétrica. E já havia a Xingó FM, foi criada ali praticamente junto com a hidroelétrica, naquela época. E aí tinha o programa Antena 1, era o nome do programa, era o jornalismo, começava às 6 da manhã. E todo mundo ficava ligado, trabalhando lá, e sempre tinha no alojamento um radinho ligado na Xingó FM. E no caminho, né, quem tinha o seu radinho e podia vir escutando, né, no carro, no ônibus ou naqueles caminhões, né, que levavam os funcionários, colaboradores da época, né, do consórcio de empresas que foi responsável pela construção de Xingó, me ouvindo a programação da Xingó FM. É uma rádio que tem uma história maravilhosa e aqui abraçar, né, a todos que fazem a Xingó FM. Abraço, gente, valeu. Mas aqui a você, eu quero dizer a você que a gente tem os nossos apoiadores culturais e antes de trazer essas dicas maravilhosas para você, eu gostaria de agradecer a cada um dos nossos apoiadores culturais, porque é através do seu apoio cultural que a nossa programação vai ao ar, gente. Então, muito obrigado. Somos uma rádio de ação comunitária e, como tal, não temos comerciais. Temos apoiadores culturais, como eu costumo dizer, não é? Que acreditam no nosso trabalho e confiam na nossa alternativa FM e faz com que a nossa emissora cresça a cada dia. Então, cada um de vocês, a nossa gratidão, o nosso muito obrigado. 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É isso, um abraço a todo o Grupo Fortes, gente, um abraço para vocês. 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
1: 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Grande abraço ao Júnior e toda a sua equipe. E mais uma vez, Júnior, muito, muito obrigado, tá? Pela assistência, obrigado pelo atendimento, obrigado pela disponibilidade, acima de tudo. Apesar de toda a correria, você sempre encontra um tempinho pra gente, não é? Então, quero aqui publicamente te agradecer, viu, Júnior? De coração, muito obrigado, meu irmão. Grande abraço para você. 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Grande abraço para você, meu irmão. 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A todos os nossos apoiadores culturais, nossa gratidão, o nosso muito obrigado mesmo, de coração. E a gente queria, nesse retorno aqui das nossas atividades e ações, Wilson, um outro assunto, além do que foi essa semana, com essa tragédia que repercutiu no Brasil inteiro. Ontem nos deparamos com a informação, um novo desdobramento do caso da Mônica. Lembra da Mônica de São José da Tapera, que foi assassinada brutalmente pelo seu marido, pelo seu companheiro, em frente ao fórum da cidade. Foi deixada lá por algum tempo, né? Uma barbaridade, realmente. Um crime anunciado, porque ela havia gravado um vídeo e disse: olha, qualquer coisa que aconteça comigo, a culpa é do meu companheiro, porque eu vivo um relacionamento abusivo. Não deu outra. Poucas horas depois, ela foi assassinada em via pública. Pois bem, agora esse caso ganha um novo capítulo e um novo desdobramento. A justiça suspendeu o júri e devolveu o processo à comarca de São José da Tapera. O julgamento de Leandro Pinheiro Barros, acusado de matar a tiros a esposa Mônica Gomes Cavalcante Alves, de 26 anos, não será mais realizado, pelo menos por enquanto, em Arapiraca. A sessão do Tribunal do Júri foi retirada da pauta e o caso vai retornar para São José da Tapera após a defesa do réu apresentar um recurso de apelação, contra uma decisão proferida anteriormente nos autos do processo. A suspensão do Tribunal do Júri, que estava marcado para o dia 18 de agosto, agora próximo, foi publicada no Diário da Justiça Eletrônico desta quinta-feira, portanto ontem, e pegou muita gente de surpresa. A decisão é assinada pelo juiz Dr. Rômulo Vasconcelos de Albuquerque, da 5ª Vara Criminal de Arapiraca. Nos autos, o magistrado menciona que o desaforamento do caso, no caso, a retirada do seu local de origem para outra comarca, medida utilizada para transferir o julgamento para outra comarca em razão da repercussão do crime, o impede de analisar recursos da defesa do réu. Ele ainda cita que a 5ª Vara Criminal havia recebido o processo exclusivamente para realizar o júri popular. E aí o que é que acontece? Com isso, o processo deixará temporariamente a 5ª Vara Criminal de Arapiraca e retornará para a vara do único ofício de São José da Tapera, cidade onde o feminicídio aconteceu e onde essa ação teve início. Já o magistrado ficará responsável apenas pela condução da sessão do júri popular. Após a decisão, o processo foi retirado da pauta do Tribunal do Júri e a sessão prevista para o mês de agosto foi cancelada. Agora o recurso deverá ser analisado antes que o caso volte novamente à fase de organização do julgamento. Fica claro a estratégia da defesa, não é? Fica clara a estratégia da defesa de pedir, não é, que venha para a comarca quando o crime aconteceu, para que ele tenha mais, não é, fatos relevantes adicionar aos autos. Mas enfim, para você relembrar o caso, o feminicídio de Mônica Cavalcante, de 26 anos à época, chocou Alagoas e a cidade de São José da Tapera. Esse crime ocorreu, para você que não lembra, em junho de 2023. A gente repercutiu muito esse caso por aqui, por tudo que envolveu esse crime, não é? Por toda a blindagem que foi oferecida ao principal acusado desse crime, no caso, o companheiro da Mônica. Ele ficou foragido um tempo, foi pego em um outro país, não é? Onde estava vivendo normalmente, e trazido, recambiado para o Brasil, onde responde até aqui pelo crime que cometeu, mas ainda sem transitado e julgado. E agora o desdobramento desse caso é esse aí. Nas imagens registradas enquanto ela caminhava sozinha e aparentemente assustada em uma área escura, ela relatava naquela época estar tentando se esconder do companheiro e chegou a afirmar que, caso fosse encontrada morta, o responsável seria ele, o marido. Segundo as investigações, Mônica e Leandro haviam participado de uma festa no dia do crime. Após uma discussão, ele teria retornado à casa do casal buscando uma arma de fogo e voltado para executá-la. Depois do feminicídio, Leandro fugiu, vocês lembram? Fugiu do país e permaneceu foragido por cerca de 10 meses. Gente, ele ficou quase um ano foragido, até ser localizado em Santa Cruz de la Sierra, na Bolívia, posteriormente, e não no Paraguai, como eu havia falado, né? Perdão, que retificando, ele foi preso e transferido para Alagoas. O Ministério Público do Estado chegou a pedir o desaforamento do julgamento, argumentando que a forte repercussão do caso e o círculo de amizade, né, a influência do acusado em São José da Tapera, poderiam comprometer a imparcialidade dos jurados. Por isso que eu não entendo porque esse caso volta para São José da Tapera. Leandro responde por homicídio triplamente qualificado, sem, não é, possibilidade de defesa da vítima, incluindo feminicídio, motivo torpe e recurso que dificultou a defesa da vítima. Tá aí, gente, esse é o contexto, não é? Acredite se quiser, esse caso volta a São José da Tapera, cidade onde o feminicídio aconteceu e onde a ação teve início, não é? Solicitado pelo advogado de defesa, que alega que terá sim, não é, mais indícios para adicionar aos autos e ter uma melhor defesa do seu cliente. Está no direito dele, mas causa estranheza desse julgamento ser desaforado, ao desaforamento para Arapiraca, que de repente volta para São José da Tapera. Muita gente sem acreditar nesse novo desdobramento desse caso de tanta repercussão no estado e até nacionalmente, hein? Você recorda, né, Gilson, desse caso?
0: É um direito dele, porém, isso fica claro, é um tapa na cara da sociedade e da própria justiça, o que a gente vem acompanhando. É interessante como as coisas aqui no nosso país, elas funcionam a passos lentos e, lamentavelmente, da forma mais positiva para os que são os verdadeiros acusados. Né? Porque que tipo de argumento, que tipo de álibi esse advogado ele quer? Né? Então, assim, diminuir a pena? Não sei. Mas inocentar esse cidadão aí, se é que a gente pode chamar de cidadão, até então, enquanto não for comprovado e batido o martelo que ele foi culpado, você nem pode chamar ele de outro tipo de palavra. É a justiça brasileira, Cláudio Márcio. É lamentável. A que manda quem pode, né? E obedece quem tem juízo. Mas essa frase está ficando totalmente, né, contrária. Manda quem tem dinheiro e fica na sua, que não tem, ó, proventos para, né, e de encontro com aquilo que a gente está vendo. É lamentável, lamentável. Óbvio que a gente não generaliza. Graças a Deus temos bons profissionais da justiça, excelentes profissionais que não se entregam, não deixam a peteca cair, não dão espaço para manchar o seu nome. Por isso que eu sempre falo, o que é que faz você ser bem conhecido e ter, né, e notoriedade de forma, né, que a sociedade respeite? É honestidade, é trabalhar com ética e fazer jus ao que realmente é de direito. Não adianta, né? A gente não pode fugir disso. Mas existem outros também, que filmes, minisséries, documentários comprovam. É assim que funciona o Brasil. Quem tem mais, demora mais. Quem tem menos, se ferra mais rápido.
1: Primeiro, é lamentável toda a blindagem que foi criada acerca do acusado, né? 10 meses foragido, não se sabia onde ele estava, ou se sabia, ninguém informava.
0: Não se dava uma resposta.
1: Toda uma rede, não é, de proteção a esse acusado. Por 10 meses, quase um ano, ele ficou foragido, né? Vivia em um outro país normalmente, como se nada tivesse feito ou acontecido. Não fosse um trabalho de inteligência bem feito da polícia alagoana, né? O capturou. E agora vem essa novidade, né, de trazer de volta para São José da Tapera. Isso mostra claramente um certo corporativismo, né, de todos os envolvidos nesse caso, né, e o que mostra e denota realmente o que a justiça alagoana vem, né, praticando no sentido de, né, ter que abrir. E muitas vezes eu digo sempre que não é culpa da justiça, é culpa realmente das nossas leis. Tem abertura, tem brechas que cabe recurso. Tanto é que, não é, a defesa do réu, e a matéria diz, interpôs um recurso de apelação contra a decisão anteriormente proferida nos autos do processo.
0: Mas que pode ser rebatida também, Cláudio.
1: Que é só, pode ser rebatida.
0: Assim como ele encontra as brechas, tem também aquele que em cima da brecha ele rebate na hora, não.
1: E a família...
0: Mas de acordo com isso aqui, ele vai permanecer preso e acabou. Porque a lei me permite, e é isso que falta.
1: Né? E a família, entendeu, se apega nisso, exatamente, não é? Porque não é uma decisão definitiva ainda. É uma decisão temporária. A decisão é assinada pelo juiz Rômulo Vasco, Dr. Rômulo Vasconcelos de Albuquerque, mas não é ainda, e a matéria diz claro, temporariamente ou pelo menos por enquanto, o caso volta, né, à comarca do único ofício, do primeiro ofício, de São José da Tabela. Então, não é uma decisão definitiva. Isso pode mudar. Eu não tenho dúvida que, diante de todo o apelo, diante de todo o clamor da família para que se faça definitivamente justiça nesse caso, esse caso volte a Arapiraca e seja julgado sem nenhuma influência e sem nenhuma... aquela velha história de Alagoas e do Brasil, não é? Uhum. Você é influente, você é conhecido, você tem um certo poder aquisitivo, você consegue, de alguma forma, mudar uma história.
0: Aí, se você traz para o lugar dele, o que é que acontece? O júri será escolhido lá da própria cidade, todo mundo conhece todo mundo, e a gente sabe, não adianta fugir disso. Existe aquela questão de visitas, uhum, quando descobre quem é, quem vai fazer parte do júri, para estar na pressão, e cidades pequenas, dependendo da situação, quem é quem, como a gente já conhece, né, a rede de proteção desse rapaz. É. E aí o cara fica naquela, meu amigo, pressionado, olha, é absolver, olha, se você não voltar para tirar meu filho, é parte do júri, para estar na pressão, e cidades pequenas, dependendo da situação, quem é quem, como a gente já conhece, né, a rede de proteção desse rapaz. É. E aí o cara fica naquela, meu amigo,

0: Olha, por isso que eu digo, meu amigo, nunca deva seu pescoço a seu ninguém. É o que acontece muito aqui no estado de Alagoas. Políticos influentes que, né, mexem, se misturam, pessoas que ligadas à justiça se misturam e daqui a pouco está todo mundo, né, fazendo parte aí na pressão.
1: É um termo muito popular, chulo às vezes, de mexer os pauzinhos, né?
0: Exatamente. A gente sabe que isso acontece. Falou, né? Tudo, resumiu.
1: Enfim,
0: tudo.
1: Enfim, que isso não seja, que isso possa ser mudado, né, e que realmente se encaminhe da forma que estava, com isenção total de toda e qualquer influência por parte da família do acusado. É isso que a gente não quer. A gente quer que se faça justiça, até para dar um alento ao coração desse pai, dessa mãe, de familiares da Mônica, que até hoje sofrem com isso, porque até hoje não foi feita a justiça. Lá se vão 3 anos, não é? Lá se vão 3 anos, agora em junho, completado em junho. Se eu não me engano, foi dia 6 de junho, se eu não estiver enganado. Dia 6 de junho de 2023. Lá se vão quase 3 anos, gente. E além do sofrimento da perda, a família ainda sofre com a falta de justiça. E agora, com esse desdobramento, você imagine a indignação e a revolta da família. Mas tenho absoluta certeza e confio na justiça do nosso estado de Alagoas que isso será revertido, né? A gente espera que assim seja. A gente espera que assim seja. E aqui mandando um abraço, ouvindo o nosso programa, toda a turma aí no Mercado Público. Obrigado, viu, gente? Valeu mesmo. Eu tenho aqui uma nota de utilidade pública. Deixe-me ver aqui, porque foi encontrado na Feira Livre, ali no pátio da Feira Livre, por um funcionário do Mercado Público, os documentos. Tem aqui uma carteira profissional, um título de eleitor e um cartão do SUS pertencente a Jaqueline Bezerra da Silva. Jaqueline Bezerra da Silva. Jaqueline, você perdeu esse documento na Feira Livre e quer reaver o seu documento? Esse documento está na administração do Mercado Público, na sala do nosso querido Vaqueta, tá? Você pode reaver com ele lá. Esse documento foi encontrado no pátio da Feira Livre. E o Vaqueta me manda aqui a imagem. Tem aqui, é um CPF, não é um cartão do SUS, tá? Desculpe, gente. Um título de eleitor e uma carteira profissional de trabalho. Jaqueline Bezerra da Silva. Tá aqui então. Você que está aí à procura do seu documento, ou quem ouvir essa nota de utilidade pública, por favor, retransmitir. Seus documentos se encontram na administração do Mercado Público com o nosso querido amigo Vaqueta. Tá certo assim, gente? Um abraço a todos no Mercado Público, Feira Livre, Polo Comercial, todos aí nas imediações. Obrigado pela audiência. Nosso querido Aldalho das Melancias, o Arthur Noia, o Tonho Noia no quiosque, o Cascatinho do Noia. Todos aí, né, de ouvido atento às notícias do Cidadania, Delmiro. Muito obrigado, viu, pessoal? Obrigado a cada um de vocês. Obrigado pela audiência, pela companhia e pela sintonia. Valeu mesmo, de coração, a cada um de vocês. Muito, muito obrigado. E olha, gente, claro e obviamente, daqui a pouquinho a gente vai ter convidados aqui no nosso programa. Vamos estar recebendo... Não teremos...
0: Ele está numa operação, num serviço agora, mas vai mandar um áudio aqui para a gente, né, okay, para então retificar e ao mesmo tempo convidar, né, do aniversário.
1: Então, no momento que eu falava aqui, você falava com ele aí no telefone.
0: Isso,
1: né?
0: Isso, Cláudio.
1: Ao telefone.
0: Então, exatamente.
1: Receberíamos aqui o Geraldo Aragão e alguns representantes do Grupo Senhor dos Passos, porque na última terça-feira o Grupo Senhor dos Passos completou exatamente 41 anos, né, de fundação. É uma estrada longa, não é, gente? Mas de uma história muito bonita. Ontem conversamos aqui com o Mendes, né? Na semana já havíamos conversado com o Adair por telefone. Ele nos falava que iria mandar um representante aqui. Ontem a gente bateu um papo muito agradável com o Mendes. Hoje viria o Geraldo, né? E mais um representante. Mas por conta dos seus compromissos profissionais, ele acaba de justificar que não virá mais, mas mandará um áudio, né, falando dessa data tão importante. 41 anos de AA em Delmiro Gouveia. Eu falava ontem com Mendes e Gilson dessa história, não é? Na história dele, a história do Geraldo, a história de tantos outros que mudaram de vida ao conhecer os membros de AA, conhecer o Grupo Senhor dos Passos. E aqueles que começaram desde lá atrás, 1985, quando o Grupo Senhor dos Passos foi fundado aqui em Delmiro Gouveia. A exemplo do Caçula, a exemplo de tantos outros que fizeram parte dessa história. Existe o antes do AA e o depois do Grupo Senhor dos Passos aqui em Delmiro Gouveia. É uma data a ser comemorada. Lembrando que o evento acontece na sede do Grupo Senhor dos Passos, que fica ali vizinho ao Sindicato dos Trabalhadores Rurais,

0: ali depois da escola Frânio, não é? Depois da escola Frânio tem um sindicato vizinho ao Sindicato dos Trabalhadores Rurais. A partir das 9 horas da manhã, eles estarão se reunindo, não é? Com grupos aqui da região, Paulo Afonso, de outras cidades que tem também os Alcoólicos Anônimos, estarão se reunindo numa grande festa, não é? Claro, regada a bolo, refrigerante e muito mais. E um bom papo, uma boa conversa, e também onde eles estarão levando as suas experiências à população que irá participar dessas comemorações de 41 anos do Grupo Senhor dos Passos aqui em Delmiro Gouveia. Uma história e um divisor de águas, né? Eu digo sempre que existe o antes e o depois do Grupo Senhor dos Passos aqui em Delmiro Gouveia, não é, Gilson?
1: Exatamente, é um espaço muito incrível.
0: Inclusive tem um espaço aqui, né?
1: É claro, e que salva, pode acreditar nisso, salva muitas vidas. É uma doença, já foi, claro, colocada como mortal, e a gente sabe o quanto é importante, né, ter pessoas que se preocupem com a gente, que possam ajudar, não só aquele que está ali, né, sob efeito, lamentavelmente, já, né, enfiado, ou amarrado, ou mergulhado nesse tipo de situação, mas os familiares que sofrem juntos e às vezes ficam sem norte o que fazer e como fazer. E o Grupo Senhor dos Passos tem, né, essa missão aqui no nosso país e aqui em Delmiro Gouveia com essa turma maravilhosa. Parabéns aos que tiveram, aqueles que até hoje estão ali na luta, é uma luta diária, né? Continuar mesmo com 20, 25, 30 anos, mas todos os dias é uma batalha que você enfrenta com você, com a vida e com o vício. Parabéns a todos, e aqui a nossa alternativa, como sempre, Cláudio, de braços abertos, microfones à disposição. Esse é o nosso mistério, e graças à direção, em nome do Ismael Sandes, a gente, né, tem também essa fonte, esse espaço, esse meio de propagar as coisas boas e de colaborar com aqueles que precisam também, Cláudio.
0: Sem dúvida nenhuma, não é? E o Grupo Senhor dos Passos realmente tem essa história, é um divisor de águas realmente. E quantas vidas foram resgatadas e mudadas depois da chegada do AA aqui em nossa cidade. A gente tem que enaltecer sempre esse trabalho, porque é um trabalho muito bacana realizado, né, por esse grupo, sem dúvida nenhuma. E a gente tem que enaltecer todo esse trabalho. Gente, já temos o áudio do Geraldo, é isso? Então vamos ouvi-lo antes de qualquer coisa. Vamos aqui ouvir o áudio do nosso amigo. Mandou via WhatsApp, é isso?
1: Isso, isso.
0: Então vamos lá. Falando e corroborando com tudo isso que a gente falou sobre o Grupo Senhor dos Passos e seus 41 anos de fundação, o Geraldo Aragão fala com a gente. Bom dia, Geraldo.
2: Bom dia, Gilson. Bom dia, Cláudio Márcio. Bom dia, ouvintes da Alternativa FM, do programa Cidadania, Delmiro. Eu sou Geraldo Aragão, passando por aqui para convidar os delmirenses, em especial aqueles que têm familiares com problema de alcoolismo, para participar do nosso aniversário de 41 anos do Grupo Senhor dos Passos e Delmiro Gouveia. É um aniversário de esclarecimento também à sociedade, como funciona o Alcoólicos Anônimos e aquele que tem problema com o alcoolismo, transmitir para as famílias que sofrem com essa doença que maltrata homens e mulheres no mundo inteiro. Então, a partir das 8 horas, no Grupo Senhor dos Passos, ali próximo ao Colégio Afrânio, as portas estarão abertas para receber a comunidade e aquele especial que tem problema com alcoolismo e as familiares também que tem problema na família com alguém com alcoolismo. Então, sinta-se convidado a participar desse momento especial do Grupo Senhor dos Passos, completando 41 anos salvando vidas em Delmiro Gouveia.
0: Perfeito. Obrigado, Geraldo, que mesmo aí nas suas atribuições do dia a dia, compromissos profissionais, não deixou de mandar o áudio para a gente, falando desse importante dia, 41 anos de fundação do Grupo Senhor dos Passos, que será comemorado com o aniversário, domingo, a partir das 9 da manhã, onde estarão mostrando as suas experiências, trazendo um pouco do trabalho de AA aos convidados, quem estiver presente, se reunindo com grupos da região, grupos de Paulo Afonso estarão presentes, de outras cidades, de outros estados também, claro, e aí será um momento realmente muito importante. Parabéns pelos 41 anos do Grupo Senhor dos Passos aqui em Delmiro Gouveia. Um trabalho fundamental hoje. Você imagine nessa estrada, nesses 41 anos, quantas vidas não foram resgatadas, não é, gente? Vidas que até então, para quem vive, não é? Pessoas que chegaram ao fundo do poço realmente e foram lá, ó. Teve mãos estendidas, tirando essas pessoas e o colocando de novo com toda a dignidade no meio da nossa sociedade. É um trabalho muito importante, a gente não se cansa de enaltecer, e temos aqui uma vez por mês a visita do Geraldo Aragão, onde através do Minuto Sobriedade ele conversa com a gente, traz novas experiências, traz novas informações importantes para o nosso público ouvinte. A gente abriu esse espaço, não poderia ser diferente, outros colegas também de outros veículos abriram, isso é muito importante, quanto mais expandir esse trabalho, melhor, não é, Gilson?
1: Exatamente, o nosso irmão Geraldo Aragão, ele, esse cara, todas as vezes que ele vem aqui ao estúdio, quando começa a falar a respeito aí no nosso momento de sobriedade, eu não tenho como não me emocionar. A gente realmente se emociona porque são histórias de vida, cada uma de forma diferente, mas com o mesmo final, lamentavelmente, né? É triste a gente escutar algumas situações, mas ao mesmo tempo nos incentiva e nos alegra em saber que estão dando a volta por cima, deram a volta por cima, e graças a Deus e graças a esses homens que se dedicam, tiram um pouco do tempo, do espaço da sua família para abraçar, encontrar a outra família, que não deixa de ser de pessoas que precisam. E a gente sabe quanto é importante, viu? Um abraço, um acolhimento, um colo, uma palavra, uma porta aberta. Então, parabéns. Em nome do Geraldo Aragão, a gente abraça todos os nossos queridos amigos, o próprio Adair Nunes, e a gente presenciou, vivenciamos juntos, toda essa batalha. Alguns outros que, mesmo não sendo e não fazendo parte do Grupo Senhor dos Passos, do AA, também, nos bastidores colaboram e colaboraram muito para que, vidas fossem, ou amigos, estivessem hoje no convívio dos seus familiares e da sociedade. Que bom, parabéns. Geraldo, você já sabe, a casa é sempre sua, sempre será, e aqui o espaço sempre à disposição. Um beijo no coração aí de todos que fazem o Grupo Senhor dos Passos, em nome do Adair, do Geraldo Aragão e de muitos outros mais, o Caçula, tá? Essa turma que sempre vem aí colaborando do seu jeito, da sua forma, Juninho de Odalho, que é outro grande amigo da gente, o nosso amigo Edivaldo,
0: Caçula,
1: que
0: lá em
1: o Edivaldo, nas suas histórias, eu já cheguei a me emocionar, e lembro como estava em outra emissora, Cláudio, fazendo a sonoplastia de um programa. Nós temos aqui o presbítero Jesus, agora eu esqueci que ele, acho que você recorda, tinha um programa da Igreja Assembleia de Deus aos sábados, e eu já fiquei, por muitas vezes fazendo a sonoplastia, e eu não sabia da história, e quando ele contou, eu não suportei, não segurei minhas lágrimas, ele contando a história dele de vida, e ele: meu filho, estou aqui em nome, e na graça do Senhor e na ajuda dos irmãos. E quando contou a história da vida dele, cara, não tem como. Então, são histórias que realmente emocionam, e a gente sabe que tem sigilo, mas é interessante que as pessoas escutem, porque você dizer que hoje está sóbrio, que está sendo abraçado por seus familiares, por trás de tudo isso, precisa-se sim que essa história seja dita, seja contada, para que as pessoas entendam. Se ele saiu de tudo isso aí que ele contou, por que eu não posso? Ou então, por que o meu familiar não pode?
0: Exatamente.
1: É interessante que isso seja sempre contado. E eu, todas as vezes, e quando eu me recordo, rapaz, eu paro assim, meu Deus do céu. Então, tem solução, cara, tem solução, viu? Pode acreditar, para tudo tem sempre uma saída. É isso aí, Cláudio, vamos lá, prosseguindo,
0: É verdade, e você que tem esse problema, ou alguém que tem na família, vive e sofre com a doença do alcoolismo, vai lá, gente, amanhã participar do aniversário de 41 anos, portas abertas para convidados, você pode participar também, onde o Grupo Senhor dos Passos estará, levando à comunidade conhecimento sobre a doença do alcoolismo, do programa de recuperação baseado nos princípios espirituais contidos nos 12 passos de Alcoólicos Anônimos, pelos quais os membros trocam experiência entre si para auxiliar e ajudar o alcoólico que ainda sofre da doença do alcoolismo, não é, gente? Grupo Senhor dos Passos de Alcoólicos Anônimos, fundado em 19 de maio de 1985. Lá se vão 41 anos de história, gente, é muita estrada, como a gente diz aqui no nosso ditado popular, é muito chão, e nessa longa estrada, muita gente, pegou uma carona, e até hoje agradece por essa carona, porque mudou de vida, porque o Grupo Senhor dos Passos ia passando de ano em ano, e dando essa carona a quem queria se ver livre, da doença do alcoolismo, O importante é dar o primeiro passo. E o Grupo Senhor dos Passos, esse nome não foi criado à toa. Grupo Senhor dos Passos. Porque é um passo importante. Tem que dar o primeiro passo. Que é procurar, não é, o Grupo Senhor dos Passos. Reuniões dias de terças, quintas e sábados, a partir das 8 horas da manhã.
1: Não é? O Geraldo finaliza agradecendo a gente aqui, agradecendo também a todos os nossos. E está ouvindo, inclusive, com toda a sua equipe, Cláudio, acompanhando aqui a programação. Como de costume, né, o Geraldo e a equipe da Elétrica sempre acompanha aqui a 98. E ele finaliza agradecendo a todos que, né, abriram e estão abrindo sempre esse espaço, Cláudio.
0: Vamos ouvi-lo então, vamos lá.
2: Meu irmão Márcio, por esse espaço que você nos dá, abrindo o microfone para Alcoólicos Anônimos. Alcoólicos Anônimos agradece em meu nome e em nome de todos os companheiros, inclusive o nosso companheiro Mendes esteve ontem na entrevista falando do nosso aniversário. Eu ia hoje só para cumprimentar, mas o trabalho também faz parte do processo de vida da gente.
0: Claro.
2: Então muito obrigado mais uma vez por esse apoio, por essa dedicação que você dá em abrir o microfone para a gente. Obrigado à direção da rádio também por dar esse espaço para a gente, esse apoio. Então fico todos vocês aí agraciados com a bênção do Senhor. E Alcoólicos Anônimos é isso, salvando vidas, e as vidas às vezes deixam de se antecipar, porque todos nós vamos morrer, mas muitos antecipam, porque esse veneno líquido que maltrata homens e mulheres antecipa a vida de muita gente. Então, fico muito grato por vocês terem esse espaço para a gente. Obrigado mesmo.
0: Valeu, Geraldo. Um abração para você. Você sabe que o espaço está sempre aberto, né? A gente sempre abre esse espaço para você. Vamos aqui atender algumas mensagens, porque no próximo bloco a gente vai repercutir o assunto da semana, né? Essa tragédia ocorrida na madrugada da última quarta-feira aqui em Delmiro Gouveia. Deixa eu mandar um abraço ao Alex, lá em São Bernardo do Campo. Nesse momento, 15 graus em São Bernardo do Campo. Está frio para Dedéu. Bom dia, Cláudio. E família, não é? Sextou, hoje no Globo Repórter vai falar do cangaço. É verdade, o assunto do Globo Repórter é o cangaço. E ele aqui parabeniza o nosso querido Tatuzinho. Tatuzinho que completa idade nova no dia de hoje. Um abraço para ele, imagine. Está trabalhando hoje, mas amanhã a travessa Dom Pedro II vai tremer. Não é? Buga, gás e água que aguarda.
1: Coitado do Buga, dona Janaína. Meu Deus do céu.
0: Parabéns, Tatuzinho. Alex também te parabeniza aqui. Vai para Tatu hoje os parabéns. Deus abençoe ele com muitos anos de vida, Cláudio. Obrigado, Alex. Já está mandado esse abraço. E Tatu, parabéns, meu irmão. Felicidade, saúde, paz, muitos anos de vida. Deus abençoe você sempre, né? Amanhã a gente comemora como se deve. Quem mais aqui, gente, nos mandou mensagem? Deixa-me ver. Arleide, é áudio? Então roda aí o áudio da Arleide, vamos lá.
3: Bom dia, Cláudio Márcio.
1: Bom dia.
3: Que Deus nos dê um bom dia, muita paz, saúde e felicidade. Quero mandar um alô para toda a minha família, a meus amigos e amigas, para o Pereirinha, para Alex, mas Mônica, e para todos que estão ouvindo essa rádio maravilhosa, para minha irmã Arlete, e para todos, e para vocês, desejo um bom dia, que Deus abençoe vocês, que Deus ilumine a vida de vocês. Que Deus dê um bom dia com saúde e paz.
0: Amém.
3: A vocês dois.
0: Valeu, Arlete.
3: Fiquem com Deus. Deus abençoe a todos.
0: E um abraço para você. Hoje é dia do abraço, viu? Feliz dia do abraço e um abraço para você. Dona Terezinha voltou. Bom dia, Dona Terezinha.
4: Bom dia, Cláudio Márcio. Bom dia, Jesus Feitosa. Bom dia a todo Delmiro. E bom dia a todos que estão me ouvindo, meus amigos e amigas. Estou passando nessa rádio às pressas só para mandar o meu abraço, Cláudio, para você, para Gilson, e para todos os meus amigos e amigas e para todos que estão me ouvindo. Se sinto abraçados com muito amor, com muito carinho, e tenham um dia feliz, com muitos abraços. Abraço a todos e a todas que estão me ouvindo, principalmente minhas amigas, meus amigos, minha irmã Creuza, você, Cláudio, você, Gilson. Se sinto abraçados com muito amor, muito carinho. Meu abraço a todos, tá? Tenham um bom dia. Tchau.
0: Obrigado. Pronto. É, hoje foi curtinho, né? Curtinha a mensagem da dona
1: Terezinha. No finalzinho, pronto.
0: Pronto. Tchau. Que benção. Um
1: abraço, dona Terezinha. Obrigado pelo
0: bom carinho. Bom dia, Cláudia. Jaqueline, lá no Bairro Novo. Olha só, hoje tem aniversariante especial, hein, ô Gilson? Hoje os parabéns vai pra ele, uma pessoa muito especial, que é meu pai, Ramiro.
1: Eita!
0: E ela diz aqui mais. Desejamos tudo de bom pra essa pessoa que amamos tanto. Meu pai querido, senhor, é tudo para nós. Minha joia mais preciosa, que é o Senhor, meu Pai. Cláudio Gilson, hoje o Bairro Novo não vai tremer, mas amanhã, com fé em Deus, vai tremer. Junto toda a Ramiragem. Eu acredito. Ela cai na risada aqui. Seu Ramiro.
1: Mas já começa hoje o terremoto.
0: Dizer, né? Para uma pessoa que marcou tanto as nossas vidas.
1: Ah, cara,
0: né,
1: seu Ramiro faz parte da vida da gente.
0: O professor eterno de educação física.
1: O nosso.
0: O nosso, né? É. Eterno de educação física, um respeito.
1: Um, dois, três, quatro.
0: Quatro, três, dois, um.
1: Um, dois, três, quatro.
0: Barriga pra dentro, peito pra fora. A subida, o caba já cansado.
1: Eita, nessa Castelo Branco, hein? pra chegar no GVM.
0: Pegava pra Dancheta subindo, minha gente. Aí passava na frente de casa, meu pai lá trabalhando. Bora, menino! Atendo o seu professor. Eita, cada memória.
1: Não passava pertinho. Aqui pertinho de Fátima da Cantão.
0: Essa minha
1: pa... Só vinha a alma, né?
0: Só a alma.
1: E o porte físico do seu Ramiro, não era, rapaz?
0: Sempre.
1: Porque ele não era aquele professor que ficava só. Ele acompanhava, ele corria com a gente. E na frente. Aí voltava.
0: Eu motivava quem estava, né, meio cansado.
1: Na frente, né, ele vinha e no pique, ainda assim, na metade, sem parar. Bora, bora, bora, bora. E o pilotão do.
0: É o que dizia. O seu Ramiro nesse Eita. Dia, né? Parabenizá-lo, pedir a Deus que conserve sempre assim. Parabéns, seu Ramiro. Felicidade, saúde, paz, muitos anos de vida. Pode, não é? Estar certo que o senhor tem um cantinho no nosso coração. É uma memória afetiva muito.
1: Muito, muito boa.
0: Muito boa, mas muito boa
1: mesmo.
0: E como
1: mesmo. É bom, né? Marcar dessa
0: e
1: forma.
0: Como,
1: né,
0: é bom marcar dessa forma, né? Quer dizer, a gente nunca esquece. Quer dizer, então são pessoas que deixam um legado, né? E marcam realmente a nossa vida. Então, em nome da Jaqueline, da dona Fátima, que já me ligou cedinho, mandou mensagem, eu já tinha anotado aqui no meu caderninho, aqui, ó, aniversário de seu Ramiro, não esquecer. Já coloquei aqui, viu, Jaqueline? A dona Fátima, Cafia, ei, Cafia, Cafia é o grande organizador da festa. Então, eu imagino que amanhã a terra realmente vai tremer aí no Bairro Novo, a Avenida São Cristóvão vai ficar pequena, né, para o aniversário do seu Ramiro. Um abraço, minha gente, aí a vocês. Estendo também os parabéns ao querido amigo Tatu, que está lá no seu trabalho também, completa idade nova hoje também. Então, aos aniversariantes do dia, parabéns, felicidade, saúde, paz, muitos anos de vida, que vocês recebam abraços sinceros e parabéns verdadeiros, e que estejam cercados de pessoas que realmente os amam, viu, gente? Parabéns. E para eles, para os aniversariantes do dia, o Gilson, roda aí. Parabéns especial, porque seu Ramiro está completando idade nova hoje. É um dia realmente muito especial. Roda aí o parabéns, seguido daquele aplauso. Mas hoje um aplauso especial com mais força. Vamos lá.
1: Vamos lá. Preparado? Fazer como o seu Ramiro. Atenção, vamos lá. Vamos lá,
0: sentido, turma. Sentido. Aperta o botão encarnado aí.
1: Segue.

0: Parabéns ao seu Ramiro, né? Felicidades e saúde, paz, muitos anos de vida mais uma
1: e
0: vez.
1: E certeza amanhã vai ter um peixinho.
0: Oh.
1: Certeza uma galinhazinha caipira.
0: Creio que sim. Eita. O Cafi, ele capricha.
1: Capricha, viu? O homem é bom.
0: Hoje, não é?
1: Na cozinha o homem é diferenciado. E eu acho que aprendeu a fazer acarajé.
0: E hoje o patriarca maior, não é?
1: É, claro.
0: É o chefe da família aí, complementaridade nova. Fazer a média, hein, Cafi? É, meu amigo. Um abraço a todos aí, a toda a família, a toda a ramiagem, não é? Toda a ramiagem. Um abraço, gente. Obrigado pelo carinho. Intervalo.
1: Vamos lá.
0: Bloco de apoios culturais. Na sequência, vamos repercutir o assunto da semana. Tem entrevistas, tem ontem a matéria sobre o sepultamento, tem a fala do delegado-geral da Polícia Civil que esteve nesses sepultamentos e falou à imprensa, externou a sua última homenagem, e o doutor Rodrigo Rocha Cavalcante, que falou pela primeira vez depois do ocorrido, também prestando as suas últimas homenagens e toda a repercussão, é, inclusive com a fala do promotor doutor Denis, aqui da comarca de Delmiro Gouveia, onde ele traz novidades,
1: novos
0: fatos, isso, acerca deste caso,
1: que foram negados, né,
0: que foram negados pela cúpula da Polícia,
1: Polícia Civil.
0: Já, viu, gente, polêmica no ar, não sai daí que a gente volta já.
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3: 10 horas e 1 minuto.

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1: horas e 5 minutos.
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0: Vamos nós, hora certa aqui na programação, são agora 10 horas, 12 minutos, 10 e 12, já de volta sim, logo após o bloco de apoios culturais, para que você possa ficar informado com tudo, né, que está acontecendo e os fatos que chamaram atenção também aqui na nossa programação. 10 horas agora, 12 minutos, muito obrigado pelo carinho mais uma vez a todos que acompanham aqui a nossa alternativa e muitos, né, muitos assuntos foram relacionados aí e chamaram a atenção, começando desde o último domingo, né? Com a apreensão daquela moto pela SMTT, foi um assunto que durou, acredito, uns 2-3 dias de forma bem intensa, né? A gente chamava a atenção e acompanhava aí, né, a polêmica das redes sociais, né? Quando o rapaz fez aquela postagem, né, falando aí do trabalho da SMTT, um influenciador, né, digital, e aí a SMTT procurou a CISP, né, os responsáveis pela SMTT, e teve que ter a retratação. Depois, né, um vídeo aí falando que foi de forma irregular, mas a gente sempre apura os fatos e, de acordo com a legislação, a SMTT agiu conforme realmente o que manda o figurino, conforme a lei, né? Fosse só questão dos retrovisores, como foi questionado muito, não, mas não só foi a questão dos retrovisores, né? Foi o cano, né, licenciamento do veículo também, que estava atrasado, e aí não tem como, tem que ser realmente levado. Aí fala-se da distância da casa do rapaz até o local, né, que ele ia participar, e reclamou porque a SMTT saiu com a moto. Então, se for por distância, a sede da SMTT é bem ali também, só dobrar à esquerda, já estão praticamente na sede. Então tem muito disso, cara, não adianta, por mais que a gente queira, né, passar a mão no que tá errado, é evitar, não sair, não fazer. O erro é, não adianta justificar um erro. O que eu fico mais triste é quando as pessoas justificam um erro em cima de outro. Então isso aí, Cláudio, é o que, né, traz aquela velha máxima, meu amigo. É por isso que a gente vive num país dessa forma, porque quando eu erro, que eu sou punido, eu já aponto, por que não faz com fulano, com Beltrano, por que só comigo? Ora, você quer justificar, não está errado,
1: procura fazer de outra forma, né? Procura Exatamente. Apontar outra pessoa que também está errado como forma de defesa.
0: Está lá no Código Brasileiro de Trânsito, né? Está aí, artigo, se não me engano, 230.
1: Eu falei exaustivamente sobre esse caso aqui durante o início da semana. Quer dizer, você fala uma coisa no calor do momento, depois tem que se retratar nas redes sociais.
0: Então quem estava errado? Quem estava errado? Ou é a instituição? Se você se retratou...
1: Não precisa dizer mais nada, não é? Você pediu desculpas publicamente, se retratou. Mas se a SMTT está certo ou errada, que a instituição não está errada, o que não pode é você denegrir a imagem de uma instituição tão séria. E outra coisa, a SMTT, como outra instituição e órgão, elas não fazem nada sem serem embasado na lei.
0: E se for contrário,
1: eles estão acobertados na justiça, pela, né, claro, lei. Se você entende de outra forma, judicializa a coisa.
0: Então, se eles estiverem errados, você comprovar que eles estão errados,
1: judicializa a coisa, leva para frente, leva para a justiça. Agora, o que não pode é estar denegrindo publicamente uma instituição tão séria que trabalha, repito, acobertada pela lei. Nenhuma instituição dessa trabalha, né, fora da lei. Se há um questionamento por parte de algum advogado, que houve até um advogado que, né, entrou aí nas redes sociais dizendo que não podia encaminhar, não podia apreender, quer dizer... Se você acha também acobertado pela lei que não pode, judicializa, vai lá. E lá na justiça vai provar se a instituição está errada ou não está errada. E por outro lado, a instituição vai também, não é, por meio do seu departamento jurídico, apresentar as suas justificativas e apresentar também, não é, a sua tese. Não é, o que não pode é isso. E aí você vir de novo a público para se retratar. Não é, gente? Isso aí fica feio, não é? Fica
0: fazer
1: feio.
0: Que tá, então, o que não podia ter saído, como foi dito, né, gente?
1: O que podia não ter saído de casa.
0: Pessoa de bem, tudo
1: dizer,
0: bem,
1: vou comprar outra, entende, vou fazer barulho, eu quero ver quem me prenda, não tem quem me prenda.
0: Foi forte,
1: gente,
0: né?
1: Foi muito forte. Ainda mais um influenciador, né? Que tem, o próprio nome já diz, influenciador. Mais de 200 mil seguidores. Então, são mais de 200 mil pessoas que te assistem, que te veem e tem em você um exemplo. Aí você vai estar de forma ilegal e ainda não quer estar errado. É aquela coisa, não é, Gilson? Que os nossos avós, os nossos pais nos ensinaram. O certo nunca vai ser errado. E principalmente o errado jamais será certo.
0: Isso.
1: Não adianta. Olha o caso de Olho d'Água do Casado. Né? Não sei se todo mundo acompanhou aí. Quem não acompanhou, vou te dizer. Né? Um cidadão casadense, numa madrugada aí, não é, sob efeito de álcool, e muito efeito de álcool, sofreu um acidente em frente ali a casa do prefeito, foi nas proximidades, caiu, as imagens são claras que não tinha areia, não tinha absolutamente nada. Ele caiu porque perdeu o controle pelo estado de embriaguez que estava.
0: E a velocidade que vinha.
1: No calor do momento, simplesmente ele gravou um vídeo esculhambando o prefeito. De ladrão ao que você imaginar, ele adjetivou o prefeito, o Chico, não é?
0: E Zé da Imaté.
1: Levou
0: tudinho.
1: Levou. Aí, resultado, na segunda-feira, além da ressaca física, veio o quê? A ressaca moral. Resultado, teve que gravar um vídeo se retratando. É bonito isso, gente, para um cidadão de bem, porque é um cidadão de bem, mas movido, né, pela embriaguez, gravou esse vídeo, aí teve que se retratar. Quer dizer, você denigra a imagem de uma instituição, denigra a imagem de uma autoridade, a maior da cidade, o prefeito, aí você tem que vir a público se retratar. Não é, gente? Então, pensa direitinho. Eu tenho sempre uma coisa comigo. E um amigo meu me diz, Cláudio, se beber, não digite.
0: E se for digitar, não beba.
1: E se for digitar, não beba. E nem grave vídeo ou áudio. Porque depois, além da ressaca moral, aprenda isso, gente. Eu aprendi isso tem algum tempo.
0: Não é mais no carro, não, né? Boa, essa aí foi boa, viu?
1: Se beber, não digite, se for digitar, não beba. E se for gravar vídeo e áudio, pior ainda. Porque no outro dia, além da ressaca física, que já é o cão, você tem que lidar com a ressaca moral. Você abriu o seu celular e tá lá.
0: Tá, essa
1: você
0: foi boa.
1: Você esculhambando meio mundo de gente. Aí tem que pedir desculpa a todo mundo. Bonito pra sua cara. A gente ri, mas é sério.
0: Eu vou perder o controle até o final. Eu vou ficar sempre. Eu pensei que ele, olha, se for o bebê, não dirige. Eu pensei.
1: Não, isso aí todo mundo já sabe.
0: Aí eu vou ficar com a queda da moto. Se for o bebê, não digite.
1: É mesmo.
0: Nossa, certo. Ele tá mais certo do que o do volante.
1: E eu aprendi isso, nunca mais eu esqueci.
0: Isso é... Olha, Cláudio, você.
1: Leva pra minha vida até hoje. Se... Olha, vou repetir, tá, gente? Você aí. Ai, vou dar uma de Siqueira aí. Você. É, você mesmo aí, que costuma digitar, gravar áudio, vídeo, embriagado. Aí no outro dia você acorda com aquela ressaca do cão. Aí abre o celular. Essa física, não é? Aí você abre o celular, vem a ressaca moral. Você esculhambando amigo, né? Gravando vídeo, dizendo que não tem medo de ninguém. Venha pra cima de mim, né? Aquela coisa. Aí a ressaca moral. Essa é pior do que a física. A física você cura. A moral você fica com a cara mais lisa do mundo.
0: E demora, né?
1: E demora. É no mínimo uma semana pra esquecer. Eu digo por experiência própria,
0: tá? E pior que ainda fica gravado, né?
1: E ainda fica gravado.
0: Porque tem uns que os caras
1: repetem. Não, aí você apaga, o cara printa e guarda. Só vai, Cláudio, lembra desse dia. Ó, gente, lembra desse dia aqui. A sorte de um camarada que é amigo meu, que à época não tinha internet.
0: É, tá mesmo.
1: Esse não, mas enfim, fica o conselho.
0: Aquele que andava com a faca de pão na cintura.
1: Faca,
0: né?
1: De pão na cintura. Fica aí, não é? O conselho a vocês, e eu levo pra minha vida até hoje. É. Isso já fazem alguns anos, tá?
0: Meu Jesus.
1: Se beber, não digite. Se for digitar, não beba. E principalmente se for gravar áudio aí ou vídeo. Aí é pior ainda. Porque não tem nada pior do que uma ressaca moral. É pior do que a física passa, né? À tarde mesmo, do mesmo dia, do outro dia, da carraspana passa. Agora, a moral, você pede desculpas e ainda fica pensando, eita, quando eu encontrar fulano de tal, vai ser uma outra vergonha.
0: E nem colou a desculpa às vezes, né? Dependendo da braveza
1: do... É aquilo que você diz, palavra dita não tira mais.
0: Não volta mais nunca.
1: E na internet, vou apagar para todos, né? Vou apagar para todos. Deixa que o cara já printou, seu amigo, entre aspas, já printou para tirar onda. Tá lá guardadinha, fica só tirando onda.
0: Apaga para todos.
1: A piadinha, como diz o meu filho Guilherme, a piadinha é o que mata. Jesus, é, aprendeu?
0: Aí,
1: já aprendeu, não é?
0: Aí, então, certeza.
1: É, tá aí. Dois cidadãos de bem, tanto o influenciador quanto esse rapaz de olho d'água, mas que tiveram que se retratar.
0: Um momento, né,
1: ali de ânimos alterados. No caso do influência não foi bebida, mas ânimos alterados, né? Porque ia pro seu futebol, né? Deixou de ir pro seu futebol, né? Quando acontece uma coisa dessa, você fica desnorteado, né? E o outro, completamente embriagado, cidadão de bem também, mas teve que se retratar. Mas que bom que se retratou, né? Que bom que se retratou. Que
0: admitiu o erro, né?
1: Admitiu o erro.
0: Que não é importante.
1: Isso é de ser humano e de cidadão de bem.
0: Verdade, verdade.
1: Foi o momento, né?
0: Foi o momento.
1: É.
0: E que não repita, né? Se não repetir mais, aí a gente apaga também, porque...
1: engraçado que ainda confirmou. Tá gravando aí.
0: Foi o de olho d'água, né?
1: De olho d'água. Tá gravando aí. Oi. Vá. Aí começa a sessão esculacha.
0: Agora o cabo que tava gravando também, pelo amor de Deus, né, bicho? Se ele chamar esse cabo que tava gravando de amigo.
1: Você é um amigo da onça.
0: Isso é
1: da
0: total, viu?
1: Ai, ai, minha gente. Falando sério agora, o assunto da semana, sem dúvida nenhuma, foi, né, essa tragédia ocorrida no coração da cidade de Delmiro Gouveia, mas exatamente em uma das avenidas mais movimentadas e importantes da nossa cidade, a Avenida Floriano Peixoto, onde por volta das 2:30 da manhã uma tragédia aconteceu. O policial vinha com outros dois companheiros após uma missão, uma diligência, e de repente sai desorientado de dentro dessa viatura descaracterizada em que vinham os três agentes da Polícia Civil. O pessoal não entendeu nada. Ao se aproximarem do veículo, pessoas que ainda estavam no centro da cidade, porque ali tem alguns comércios que ficam até altas horas da madrugada, perceberam que dentro do carro haviam duas pessoas baleadas. Não entenderam nada, chamaram as equipes de socorro, polícia, rapidamente chegaram ao local. Nosso repórter Givaldo Sá foi o primeiro a chegar, juntamente com as equipes de resgate e a polícia. Givaldo me mandava uma mensagem, era 3:00 da manhã, dizendo dessa tragédia, eu não acreditei. Depois, confirmando com algumas fontes e com o próprio Givaldo, que foi me atualizando, a gente percebia que ali acontecia uma das maiores tragédias, talvez se não a maior, envolvendo a instituição Polícia Civil, envolvendo também três agentes dessa instituição, que repercutiu de uma forma gigantesca a nível nacional. E aí várias versões foram contadas em veículos de imprensa, mas uma matéria que eu achei completa, que fala sobre isso, eu vou colocar para a gente repercutir melhor. E aí vem, né, a parte posterior a esse acontecimento, que é algumas falas, mas nessa matéria, parentes falam, promotor de justiça fala. Eu achei a matéria até aqui a mais completa, da TV Asa Branca, que a gente vai captar o áudio, que a gente já fez durante a semana, mas vamos, a gente vai repetir, repetir e reproduzir aqui para vocês a partir de agora. Pode rodar, vamos deixar. Só pluga aí, né? Senão fica difícil. Vamos lá. Deixa eu me tirar isso, agora vai.
2: Os primeiros levantamentos revelaram que os policiais voltavam de uma ocorrência na cidade de Olho d'Água do Casado, sertão de Alagoas. De lá, seguiram para o CISP de Piranhas, onde realizaram os procedimentos cabíveis. A equipe decidiu jantar na cidade, onde consumiu bebida alcoólica. No primeiro depoimento, o suspeito do duplo homicídio, o também policial Gildate Góes, de 61 anos, contou que os três deixaram Piranhas por volta de 10:30 da noite. Depois, ele disse que só lembra do momento em que saiu do carro, já em Delmiro Gouveia, deixando os dois colegas mortos na madrugada desta quarta-feira.
3: Ele alega não se recordar do que aconteceu dentro do veículo, mas o que se sabe por todo o levantamento realizado hoje na madrugada pela equipe de plantão, local de crime, pela equipe da regional, equipe de homicídios da região, Instituto de Criminalística, IML. Então, o que se sabe até o momento é que houve um duplo homicídio, disparos, um disparo único em cada vítima.
2: Policiais foram atingidos com tiros na cabeça dentro de uma viatura descaracterizada e morreram no local. Denivaldo Jardel Lira Moraes, natural de Pernambuco, tinha 47 anos e ingressou na corporação em 2003. Iago Gomes Pereira tinha 33 anos e era natural de Sergipe. O suspeito, Gildate Góes, era chefe de serviço da Delegacia Regional de Delmiro Gouveia. Ele acabou preso em flagrante na casa da companheira. A arma possivelmente utilizada no crime foi apreendida e o celular dele ainda estava dentro do veículo.
3: Os elementos são bem contundentes sobre a autoria do crime atribuída ao Gildate, ao policial civil Gildate.
2: A polícia ainda não sabe o que pode ter motivado o crime, mas adiantou que vítimas e suspeito eram amigos.
3: era muito amigo dos dois, das duas vítimas, inclusive uma das vítimas já trabalhava com ele havia mais de 10 anos, era muito amigo, e todos ficaram muito surpresos e consternados com o acontecido.
2: Um amigo da família do policial morto, Iago Gomes, que é delegado em Sergipe, afirmou que Gildate Góes teria sido responsável por pelo menos outras duas mortes. Além disso, também teria matado um cachorro a tiros.
4: Em informações que eu tenho, esse mesmo cidadão, ele matou um colega, assassinou um colega há muitos anos atrás. Informação também que ele executou um preso dentro de uma viatura. Informação também tem que ele matou um cachorro de maneira cruel, covarde, recentemente.
2: A Polícia Civil afirmou ainda que o suspeito não tinha nos registros oficiais nenhum histórico de violência. Em mais de 30 anos de serviço, constam apenas 4 punições administrativas. Uma delas por faltar ao trabalho, outra por uma agressão a um terceiro, mas que teria sido arquivada por falta de provas. A investigação inicial apontou também que Gildate Góes não possui nenhum histórico de problema psicológico, o que praticamente descarta a tese inicial de que ele teria tido um surto psicótico.
5: Ele não tem nenhum tipo de tratamento psiquiátrico. Ele também não faz uso de qualquer remédio controlado, tá?
2: Durante a audiência de custódia realizada hoje, Gildate Góes teve a prisão em flagrante convertida em preventiva pela justiça. Além disso, o juiz também determinou que sejam cumpridas diligências como a realização do exame toxicológico nas vítimas e no suspeito, além do levantamento e análise de imagens de câmeras de vigilância da região, bem como a oitiva de testemunhas e uma investigação no estabelecimento comercial onde as bebidas foram consumidas pelos agentes de segurança. A polícia trabalha com a linha de duplo homicídio qualificado, sem chance de defesa para as vítimas.
6: Há equipes em Olho d'Água do Casado, Delmiro Pinheiro e em Piranhas, fazendo todo levantamento de câmeras, de imagens, de testemunhas, para podermos chegar a um funil, que é como a gente fala, a gente trabalha com várias linhas para poder afunilar e ir descartando, e no final a gente tem uma possível certeza ali do fato. Mas por enquanto trabalhamos sim com esse duplo homicídio qualificado.
1: Tá aí, gente. Portanto, essa matéria, né, na minha opinião, é mais completa, porque houve várias pessoas, houve a família, houve representantes, enfim, da própria cúpula da Polícia Civil. Na entrevista coletiva, o delegado-geral, ele não estava porque estava em um compromisso em Brasília. Por isso que ele não esteve presente a essa entrevista coletiva. Mas, posteriormente, ele chegou para o sepultamento dessas vítimas. Não abordou o assunto porque não era o momento, mas O delegado-geral da Polícia Civil, em outras falas, ele confirma essa versão de que não havia, não é, pelo menos no relatório da corregedoria, nada, né, contra, ou havia algumas questões administrativas que foram devidamente apuradas. Havia também um caso de agressão, mas que nada foi comprovado, foi arquivado esse processo. Mas aí o promotor de justiça, Delmiro Gouveia, que esteve no local dos fatos, nessa tragédia realmente que ocorreu aqui em Delmiro Gouveia, posteriormente ele falou, e claro que o Ministério Público, ele tem também a sua linha de investigação, e diante de tudo o que aconteceu e que foi dito, inclusive pelo tio do Iago, dizendo que o Gildade tinha algumas passagens, homicídios, a morte de um animal de forma cruel e covarde, enfim. E aí o promotor de justiça, Dr. Denis, ele falou sobre essas possíveis, ou esses possíveis crimes atribuídos ao Gildate,
0: e o pior, Cláudio,
1: o fato novo.
0: Exatamente.
1: E o novo desdobramento desse caso, dessa tragédia ocorrida aqui em Delmiro Gouveia.
0: Dentre os homicídios de uma criança,
1: né? Uma criança. Vamos ouvir?
0: Vamos lá.
1: Só um momento aqui. Acho que não é a matéria que entrou. Tá? Vamos tentar novamente, vamos lá. Então vamos lá, só um minuto, tá, gente? Vamos voltar aqui ao áudio original. Não está indo através do do que o Gilson me mandou. Vamos aqui ao o original, então. Deixa-me só carregar aqui, porque é uma fala importante, viu, gente? E é um fato novo, e é uma exclusiva aqui.
0: Exatamente.
1: Não é? Um fato novo acerca desse caso tão emblemático, né, que gera uma repercussão a nível nacional. E várias versões foram contadas ao longo desta semana, ou pelo menos dias posteriores a esse fato. Agora sim, acho que podemos reproduzir, não é? Agora sim, vamos lá.
7: Policial. Exclusividade que o acusado pelo assassinato, também policial civil, Gildate Góes, de 61 anos, já havia respondido a outros processos na justiça por homicídios e tentativa de homicídio.
8: Esses processos, eles são processos antigos, um de 1995 e outro de 1996, né? Nesses processos, Gildate chegou a ser denunciado pelo Ministério Público. Agora, qual foi o desfecho desses processos?
9: Fizemos um levantamento, né, do que já teria respondido. Quais infrações disciplinares o autor dos disparos teria sido submetido. E esse foi um dos processos, um fato que aconteceu em 1995, uma tentativa de homicídio, na qual a denúncia constava que ele teria agido com uma roleta russa, vamos dizer assim, que é o termo popular. E esse processo ele prosseguiu, tramitou normalmente, e ele teve seu desfecho em 2010. Né? Nesse caso, né, houve a impronúncia do Gildate. Né? Então, ele não foi condenado, mas há esse registro, sim. O processo contra a vida, né, o crime doloso contra a vida, ele é sempre julgado pela sociedade, no tribunal do júri. Então, quando se impronuncia alguém, que o juiz entendeu que esse processo não tinha prova suficiente para submeter aquela pessoa a esse julgamento popular. Ambos os processos, né, 95 e 1996, ele respondeu juntamente com outros agentes, outras pessoas, né? E esse segundo processo, ele também teve a denúncia do Ministério Público, ele teve também seu trâmite processual, e em 2013 ele teve seu julgamento definitivo. Nesse processo, o juiz Togado entendeu que havia elementos suficientes para submeter ele ao júri popular, mas no júri popular ele foi absolvido.
8: Nesse caso foi homicídio, quem eram as vítimas?
9: Isso. Na verdade, foi uma tentativa de homicídio e o outro foi um homicídio consumado, e também junto com o homicídio consumado ele foi denunciado por uma lesão corporal, né? Então isso se deu no município de Boca da Mata, e uma das vítimas, a vítima fatal desse processo, foi uma criança. Então, assim, o Ministério Público teve conhecimento dessa sentença, né? Essa sentença incorporará, né, os autos da investigação, mas frisando que o júri popular entendeu que não havia prova suficiente e ele foi absolvido. Pela breve leitura, né, da sentença, de ambos os processos, a gente percebe que foram situações envolvendo a operação policial. A situação que aconteceu em Delmiro Gouveia, no dia de ontem, ela está a cargo da Polícia Civil, né? Então, a investigação, ela está toda com a Polícia Civil, já conversamos com os delegados responsáveis pela comissão, pela investigação, e várias diligências estão sendo efetuadas já, ontem mesmo, já uma equipe se deslocou ao município de Piranhas. E o Ministério Público, ele participou da audiência de custódia. Nessa audiência de custódia, verificamos, né, a necessidade da manutenção da prisão do Gildate nesse momento, para a garantia da ordem pública, e também foram requisitadas algumas diligências.
7: Né. A gente continua a falar ainda sobre as...
1: Muito bem. Portanto, tá aí, deu para entender o que o doutor Denis falou, né? São acusações graves, não que o promotor de justiça esteja fazendo, mas há, realmente, consta, né, atribuídos ao Gildate esses crimes aí, gente, que
0: foi absolvido,
1: ser,
0: sim,
1: investigado, né? O Gildate, ele foi transferido no dia, né, posterior ao crime, da primeira regional para a casa de custódia, mas realmente consta, né, atribuídos ao Gildate esses crimes aí, gente, que
0: foi absolvido,
1: ser, sim, investigado, né? O Gildate, ele foi transferido no dia

0: Acabei com minha vida e matei dois amigos. Ponto final. Entrou na viatura, foi transferido para Maceió. Lá, ele foi submetido a um exame, né, de corpo de delito, e aí foi coletada a amostra para o exame toxicológico, não só dele, mas das duas vítimas, para saber até que ponto, né, eles consumiram a bebida alcoólica ou possivelmente outro tipo, não é? De
1: entorpecente.
0: Então, esse laudo deve sair nesses próximos dias, e o que se espera com ele? Que realmente se eles usaram outro tipo de entorpecentes, ou foi só o álcool, no nível que eles falaram. A princípio, o Gildad falou, ou ele falou, que foi a única pessoa que tinha condição de falar, que poderia falar, obviamente, que os dois estavam em óbito. Disse que foram 5 rodadas de bebida, inclusive cachaça, não é, no meio. É tudo muito ainda suposição, tá, gente? E especulação. Mas à medida que os dias vão passando, dada a repercussão e a notoriedade desse caso, se faz necessário cada vez mais, ou necessária, uma resposta da cúpula da Polícia Civil e das investigações. E é isso que está andando, e é isso que a gente espera, que essa resposta seja dada e que, atribuído ao principal acusado desse crime, seja, né, feito, as atribuições a ele sejam feitas com justiça, baseado em indícios devidamente investigados, para que a justiça, acima de tudo, seja feita. Mas é um caso de grande repercussão que já se torna polêmico e emblemático pelos novos desdobramentos, inclusive esse que a gente acabou de ouvir, não é, Gilson?
1: Exato, e o que acho que muita gente não esperava era que o Iago tivesse um familiar delegado, né, e de Aracaju, lá de Sergipe, e é através desse delegado, com a amizade e o conhecimento que ele tem na área, que tudo isso está vindo à tona. Uhum. Essa informação, que a princípio tinha sido negada, que não tinha, pelo menos, e a gente até entende, se lá na corregedoria não tem, né, mas que aí no, na comarca já foi colocado, né, esse foi absolvido, sim, vale frisar, tá, como disse bem o promotor. Foi a júri popular, e dentre esses homicídios, o homicídio de uma criança, e foi a júri popular e foi, né, absolvido. Nós temos aí também outras informações que começam a chegar através do próprio delegado de Sergipe, que pediu. Eles estão fazendo aí agora, a própria justiça pede a quebra de sigilo bancário. Foi apreendido o telefone celular, sigilo também telefônico. Tá? Algumas outras informações que foram apontadas, inclusive pelo delegado, que é parente do Iago, falando que já conversou com outros profissionais aqui de Alagoas e tem que se investigar a situação dessa ida, uhum, a Olho d'Água e Piranhas, num possível desentendimento. Então, tudo isso está sendo investigado, são muitas as informações, e a gente até não cria aqui fatos, a gente está trazendo o que os jornais estão publicando com as entrevistas. O pai dele também deu entrevista no momento depois do sepultamento. O que está mais incisivo, e a gente percebe que está mais ligado no caso, é esse delegado. E acredito que através dele, Cláudio Márcio, outras informações mais chegarão, porque ele já cantou a pedra. Não desistirei até que se prove realmente o que de fato aconteceu. Que ele faça os exames, se foi surto, que seja dito, ou que se foi outro tipo de fato, que também seja colocado para que a família entenda, uhum, e as pessoas possam pagar devidamente pelo crime cometido.
0: Que se faça a justiça, é o que então, a gente espera.
1: Mas tem muita informação ainda chegando, algumas a gente deixa até meio que esperar que realmente a própria justiça, né, os promotores, juízes, ou até a própria cúpula da Polícia Civil possa divulgar, uhum, mas tem muito, muito, muito, muito informe para ser repassado ainda para a nossa população,
0: Cláudio. Independente de qualquer coisa, não é? O delegado-geral da Polícia Civil falou, né, até prestou sua última homenagem no sepultamento que aconteceu ontem do Denivaldo no sertão de Pernambuco, em Sertânia, uhum, cidade onde ele viveu, e foi velado na casa onde nasceu, inclusive onde ele vivia até hoje. E em Aracaju, capital sergipana, foi sepultado o Iago, ambos sob forte comoção, e o delegado-geral da Polícia Civil, e o Thales Araújo, doutor Thales Araújo, ele fala, doutor Rodrigo também na sequência, fala pela primeira vez depois do ocorrido e traz as suas últimas homenagens também. Vamos ouvir primeiro o delegado-geral, depois o doutor Rodrigo Rocha Cavalcante. Vamos lá. Pode rodar, gente.

0: aí, houve um pequeno erro técnico, falha técnica aqui, não é? É, o que é que houve aí? Não saiu aqui a matéria completa? Ah, tá. Então vamos ouvir o doutor Rodrigo então, não é? Vai dar certo, gente? Então vamos lá, olha aí.
1: Boa noite, pessoal. A todos que nesse momento estão me ouvindo, como delegado, como gestor, um dos gestores da 24ª Área Integrada de Segurança Pública, onde exerço atualmente o cargo de delegado regional, e nessa atividade tinha, né, como colaboradores e policiais aqui lotados nessa delegacia regional, o Iago Gomes, né, e o Denival Jardel, ambos de 33 e 47 anos, né, como também o Judá Góes. Eu gostaria de prestar alguns esclarecimentos à sociedade em relação à tragédia que aconteceu no último dia 20, né, exatamente a 1 hora da manhã, quando na oportunidade esses três policiais, num momento matutino, eu expedi uma ordem de missão para que os mesmos fossem dar cumprimento em unidade de prisão nos municípios de Olho d'Água do Casado e Piranhas, respectivamente. E na oportunidade me desloquei, né, para esclarecer, como de fato esclareci, né, juntamente com as equipes da DHPP, um crime de homicídio, né, em desfavor de da vítima Cícero Rosa. Na oportunidade, alvejado a espada de arma de fogo do município de Inhapi, onde nesse intervalo, nesse interregno, né, nós chegamos aqui na delegacia, juntamente com a equipe da DHPP, por volta da 1 hora da madrugada. E, consequentemente, né, o fato, essa tragédia também aconteceu momentos antes, né, por volta de 12h30, 12h40, 12h50, respectivamente. E nesse intervalo, né, sem jantarmos, né, sem almoçarmos, mas com o crime devidamente elucidado e esclarecido, né, nós descemos, né, para o centro da cidade. E nós fomos a primeira equipe policial, né, estava eu e o escrivão Fernandes, né, na oportunidade, a chegar no local do crime, onde nos deparamos, né, com o veículo estava ali de frente à galeria Bezerra, e na oportunidade o pessoal, quando avistou a viatura que eu estava em deslocamento, né, me abordaram e me informaram da situação, formando o seguinte, dizia: doutor, pessoal muito apreensível, pessoal estressado, seus policiais acabaram de ser alvejados, atiraram na cabeça dele, e o assassino teria corrido das imediações da feira. Naquele instante, naquele momento, né, eu não tinha conhecimento de que o executor, o assassino, né, do fato, teria sido o policial que estava com ele, Judá de Góes, sobrinho primo. Onde, na oportunidade, ainda sem saber de quem se tratava o fato criminoso, né, e de uma maneira rápida, né, eu fui diligente juntamente com o escrivão Fernandes no sentido de capturar esse elemento que teria, né, atirado na região craniana dos meus dois policiais. E, consequentemente, foram feitas diligências ali em torno da Feira Livre, foram feitas diligências ali por trás do INSS, né, local que o pessoal informou, onde que o medo teria se evadido, e eu não lembrei isso naquela oportunidade, e retornei para o local do crime. a tragédia. A oportunidade que quando cheguei naquele local, né, como eu havia dito anteriormente, né, e nesse momento eu já teria ligado para a Polícia Militar e para os agentes aqui da Polícia Civil, a Delegacia Regional, né, houve o deslocamento de todos, né, do sentido de capturar esse respectivo elemento. E quando eu cheguei, naquele momento, ainda sem saber, né, que se tratava do policial Judá, que teria executado, né, a disparo de arma de fogo, né, pistola .40, um disparo na região craniana de cada um, e eu fiquei ali perplexo com aquela situação, e de imediato me veio à mente, né, na localidade onde ele sempre se encontrava. E, consequentemente, haviam duas pessoas, né, naquela localidade, e eu imaginei que ele teria pedido fuga, né, naquele sentido. E eu estava correto. As equipes da Polícia Civil já tinham se deslocado para determinados locais, né, as equipes da Força Tarefa para outros locais também, né, e naquele momento eu estava com o setor de inteligência da Polícia Militar e o Pelotas estava ao meu lado, e nós nos deslocamos para o local, né, onde supostamente o executor, né, dos meus policiais, né, estaria homiciado. E antes de tomar todas essas providências, eu consegui, né, o telefone das pessoas que ali se encontravam, que nada tem a ver com o fato, e informei da situação e solicitei que as mesmas saíssem da respectiva residência. É, expliquei o que teria sido feito e, de uma maneira rápida, né, juntamente com os guerreiros do Pelotas, né, nós chegamos na residência, nós invadimos a residência, conseguimos contê-lo, detê-lo, apreender a arma de fogo que se encontrava exposta em cima da cama, algemá-lo, né, e trazê-lo para fazer o flagrante delito. Flagrante de homicídio qualificado pelo motivo fútil, né, dentro da emboscada, né, crime hediondo, duplo homicídio, né, onde o mesmo, né, foi trazido para esta delegacia de polícia, né, e sem falar coisa com coisa a princípio, né, aparentemente uma estranheza total, ele, no seu interrogatório, não expôs, né, nenhum critério que evidenciasse a motivação pelo qual, né, ele teria tirado a vida e especificamente atirado na região craniana, né, do Denivaldo Jadel, né, meu chefe da inteligência, né, e do policial Iago, de apenas 33 anos de idade. Então, ele foi preso em flagrante delito naquela residência, foi devidamente algemado, né, pela periculosidade que ele se encontrava no local do fato, né, e, consequentemente, na data de hoje, ele se encontra preso e recolhido aos cárceres da Central de Flagrantes em Maceió, onde uma comissão de delegados, né, se encontra apurando a motivação do fato pelo qual ele veio a tirar a vida desses dois guerreiros, desses dois combatentes, que eu tive a satisfação e o prazer de tê-los, né, em minha companhia, né, laborando comigo, né, nesse período, né, que eu estou aqui no município da Almir Gouveia.
0: Muito bem, tá aí, gente. Ainda não terminou, tá, essa fala do Dr. Rodrigo, mas eu acho que o mais importante foi dito, né, porque o vídeo é muito longo, a gente capta o áudio, claro, obviamente, porque não temos o recurso da imagem, mas na segunda-feira, na íntegra, você vai ouvir, né, essa fala do Dr. Rodrigo. Mas até onde a gente ouviu, acho que deu para contextualizar tudo o que aconteceu ali no momento, segundo palavras do delegado regional, companheiro também de trabalho das vítimas e do autor, né? Ele relata tudo como se deu no momento em que aconteceu essa tragédia. Gente, não é fácil. Não é fácil para a instituição, muito menos para a família das vítimas e também para o autor, né? Porque se for constatado realmente que houve um surto psicótico, como ele próprio diz, acabou com sua vida, matou dois amigos. né? Mas se não, aí não cabe a nós, nem a você, a todos nós julgarmos, não é? Tanto o Gildade como a própria Polícia Civil, que vai, não é, identificar o que realmente aconteceu, são as investigações, né? E os indícios que forem aí captados dessas investigações, para que o inquérito seja fechado de forma justa, com as verdadeiras causas, não é, desse crime, ou as motivações, ou a motivação. Responsabilidade total da polícia, né? Isso deve sair em 30 dias, é o prazo que a polícia tem para emitir, para fechar o inquérito, ou até mais do que isso, dada a repercussão ou, né, as dificuldades que eventualmente a polícia venha a ter nas suas investigações. Mas o que a gente não pode fazer nesse momento é apontar o dedo ou julgar. A gente trabalha, principalmente nós, ou nós aqui da alternativa, né? Temos essa característica de trabalhar de acordo com os fatos devidamente esclarecidos e levantados. Está aí. Tudo que você ouviu já é de domínio público. Então a gente colocou aqui para vocês ouvirem. E aí vocês tiram as suas conclusões do que de fato teria acontecido. Agora você não pode afirmar o que aconteceu. Isso só quem pode fazer é a polícia, através das suas investigações. É isso mesmo, Gilson? E aqui a gente fecha esse assunto por enquanto. Segunda-feira a gente repercute mais com a continuidade da fala do Dr. Rodrigo, né, e tudo que vem a acontecer neste final de semana, mais desdobramentos, fatos novos que eventualmente venha a aparecer durante esse final de semana. E na segunda, se Deus quiser, a gente vai aqui estar passando para você. Não é isso aí?
2: Exato. E é só acompanhar aqui na nossa 98.
0: É só acompanhar, né? Na alternativa, né?
2: Informação sempre, de primeira. E os fatos, a gente sempre tem aquele cuidado muito grande para, quando for falar, a gente apurar, tem que estar sempre, né, por dentro de tudo. Não adianta, porque é por trás de todos esses assuntos existem familiares, amigos, pessoas que, né, a gente pode não ter essa proximidade, mas eles têm com cada um, e a gente respeita. O que eu só chamo a atenção, Cláudio, que não é de agora, é de muito tempo. Essas instituições, elas precisam de um olhar diferenciado, tanto a Polícia Civil quanto a Polícia Militar, tá? A gente precisa entender. Alguns outros casos já aconteceram com profissionais também, dessas instituições de segurança pública. O trabalho psicológico, o trabalho tem que ser voltado à saúde mental, tá? A gente sabe que são eles que vão para as ruas. É um trabalho muito, muito, muito árduo, e a gente precisa também desse olhar, junto com todos os profissionais.
0: Inclusive, Gilson, perdoe te interromper, o presidente do Sindicato dos Servidores da Polícia Civil de Alagoas, o Lopes Júnior, eu consegui uma fala dele falando justamente que é solicitado sempre, não é, a cúpula da Polícia Civil, esse trabalho psicológico com uma certa frequência aos agentes da Polícia Civil, porque a saúde mental também é um problema na instituição. Lopes Júnior, ele fala sobre isso. A gente vai reproduzir na segunda-feira também essa fala dele,
2: tá? Exatamente. E tirando, não é esse caso específico, gente, olha, não, agora o que eu estou falando não é em cima do caso que aconteceu. Não. Na questão do alcoolismo.
0: De maneira geral.
2: A gente vê, tem muitos policiais aí que realmente são policiais que estão afastados por conta do alcoolismo e outros problemas mais envolvendo, né, junto com a instituição.
0: É um trabalho árduo.
2: Trabalhozinho. E outra coisa, dentro da própria instituição, aí vem pressão, perseguição e muitas outras situações.
0: Quando um caso é de grande repercussão, você tem aquela pressão das famílias em querer elucidar logo e querer dar uma resposta logo à sociedade. Gente, é pressão demais, né? Não tem cabeça, mente que aguente.
2: Não, e eles próprios, assim, eles próprios, muito, tem algumas que são muito soltas e a população vê, né? Aí nas ruas, você está de serviço, por exemplo, você está de serviço, está de plantão, né? Vai fazer um trabalho, uma ação, depois para, você está no plantão e já pensou, se chega e tem uma ocorrência urgente, né? E aí, quem vai atender você? O cara chegando da situação que vem chegando, isso aí levantou muitas interrogações, e aí tem muita coisa ainda para ser mexida, e as instituições, os poderes maiores, tem que ver isso aí, começar a trabalhar, e investigar, e atuar para salvar, né? Tem que salvar, evitar muitos problemas que possam acontecer. E é isso que a gente espera. Se vai acontecer, amigo, no Brasil, aí já é outro porém. Lamentável, né?
0: Agradecer o Eduardo Melro, né, que é o delegado geral adjunto, né, que falou aí na matéria, e o Lucas Malafaia, que é o repórter da TV Asa Branca, afiliada da Rede Globo, pela matéria inicial sobre a repercussão desse caso e sobre o que teria acontecido. Ele veio aqui, não é? Mudando aqui de assunto, ele já havia mandado aqui um áudio pra gente, mas melhor ainda ele falar ao vivo aqui com o nosso Cidadania Delmiro.
2: Exatamente.
0: Nesse finalzinho, mas sempre tem um espaço para ele aqui no nosso programa. Chega para cá, Dinho. Professor Anderson Batalha, coordenador de endemias do município, vai falar aqui sobre as ações da semana e fazer um convite especial para você. E aí já é um outro assunto, porque é uma ação solidária fantástica de uma associação que eu tenho uma admiração muito grande e que hoje é exemplo em toda a região nas questões e com as questões, não só esportivas, mas principalmente sociais. Não é isso, Dinho? Bom dia, prazer tê-lo aqui, meu irmão. Vamos fazer ao vivo, que é melhor, né?
3: Bom dia, Cláudio. Bom dia,
2: bom dia, meu irmão.
3: Bom dia a todos os ouvintes. Satisfação imensa estar ao lado de vocês dois aqui pessoalmente. Mas tenho a alegria de tê-los aqui como amigos virtuais também.
2: É isso aí. Vamos lá, então, Dinho. É, antes de falarmos aí também desse da festa, né? Você aí já saindo do seu trabalho profissional. É, esteve acompanhando também essa semana, você até participando nas redes sociais, de um problema que você já tinha alertado a população de Almirense aqui, principalmente em uma determinada localidade que foge até do alcance, né, do município de Delmiro Gouveia, instituição estadual que precisa-se também de uma atenção, né, diferenciada. É os caramujos, que voltaram a chamar, né, e a atenção da população agora em alguns outros bairros, e você sempre fez esse alerta aqui, explicou como deve fazer, de que forma deve fazer, mas lamentavelmente é aquilo que só resolvem agir depois que o problema já está quase que sem controle por eles próprios, claro. Bom dia, meu irmão.
3: Bom dia mais uma vez. É algo que chama a atenção da gente, né, que já vinha chamando a atenção da gente, a gente já vinha falado aqui várias vezes, já tinha me reunido com a direção da escola Luiz Augusto, que infelizmente não queria que fosse o problema só lá. É um problema que está crescente em toda a área urbana aqui, área rural, enfim, toda a área de Delmiro Gouveia, no Brasil todo. É, caramujo africano, trazido no Brasil em 1960, a ideologia aí dos caras reproduziram o escargot francês após guerra, e aí viram que não tinha condições, e eles se proliferam de forma rápida, é uma reprodução rápida. Para vocês terem uma ideia, a fêmea ela põe 200 ovos de uma vez só, então ela faz duas podas, como a gente fala, durante o ano, são 400 ovos, ela põe duas vezes por ano, são quatrocentos ovos rapaz, por ano, cada um, então a reprodução é muito rápida, né, de forma acelerada que a gente não consegue enxergar, principalmente os ovos são pequenos, e aí no período chuvoso, porque eles adoram lugares úmidos, eles começam aí as proliferações. Ele não é tratado como vetor porque ele não ataca o ser humano, pode ser questão da transmissão. Ele só vai ali pela questão do uma gosma, como a gente fala na linguagem popular, que ele solta. Sim. Se você manusear ele de forma inadequada, você pode ser, não é todos os caramujos, é isso claro também, que ele transmite a meningite. Tá? Então a gente pede às pessoas que não façam isso. Aí o que acontece hoje em Delmiro Gouveia, não vou falar nem a nível de Brasil, que até porque em 2005 o Ministério da Saúde, juntamente com os órgãos responsáveis, eles proibiram, né, a reprodução, a venda e a distribuição do mesmo. Então, o que as pessoas fizeram naquela época? Soltaram aí nos esgotos, né, nas vias, nas vias fluviais aqui do Brasil, e aí se espalhou pelo território nacional por completo. Então, assim, não há uma questão de inseticida que o pessoal, tudo que o pessoal hoje quer, veneno, detetizado, não é assim matar. Que funciona, é matar, né? A eliminação do caramujo é de forma simples. Hoje o Ministério da Saúde, principalmente o Ministério da Vigilância Epidemiológica do Brasil, ele diz que é de responsabilidade das duas esferas, do poder público e da população. Então, assim, não há veneno, há estratégias que eu já disse, mas eu volto a repetir aqui sem problema algum. Você vai capturá-los com a mão protegida, e aí eu utilizo luvas. Ah, mas eu não tenho luva, eu utilizo sacolas. Eu muitas vezes vou fazer uma limpeza no meu quintal ali de um cocô de um animal. Eu uso uma sacola na mão, depois eu pego a sacola e jogo no lixo.
2: Exatamente.
3: Certo? Ele adora alguns restos de comida em decomposição, ou seja, lixo a céu aberto, e mato. Até porque ele é o habitat natural também do mesmo. Então o que é que a gente tem que fazer? Manter o quintal limpo. Os matos, devidamente ali no tamanho baixo, que não puder arrancar toda vez, nós puder podar, fazer a poda desses matos. E se aparecer o caramujo africano, você vai fazer o quê? Com a mão coberta, como eu já disse, cava um buraco, enterra ele e coloca um pouco de cal que você passa na parede para pintar. Sim. Que futuramente, quando daqui a alguns meses, até anos, ele vira adubo. Ó, interessante, ele vira adubo, né, para o solo.
2: Fertiliza o solo.
3: Exatamente. Né? Então, o que acontece? A responsabilidade do setor de endemias, e aí eu digo sempre, o setor de endemias está aqui de portas abertas. Faço esse desafio aqui a toda a comunidade, não só de Delmiro Gouveia da região, qual foi o dia que precisou do setor, e a gente disse não, a gente está aqui para ajudar. Agora, o que eu não posso, Cláudio, se você que está me ouvindo, é fazer um trabalho que é de responsabilidade do morador e não minha.
2: Exatamente, exatamente.
3: Eu estou aqui para fazer todo o apoio, eu estou aqui para correr atrás, como ontem a própria Rosa Freire já entrou em contato comigo, né, que ela disse, Dinho, eu amo aquela escola Francisca Rosa, ali faz parte da minha vida, e a gente vai acionar...
2: Luiz Augusto.
3: Luiz Augusto, obrigado. E... vou acionar o pessoal da infraestrutura para ajudar na questão da limpeza. Mas a gente sabe que a responsabilidade é a questão estadual.
2: Do estado.
3: Claro que o município jamais, eu digo isso enquanto gestão, jamais vai abandonar um serviço público porque é de esfera X ou Y. A gente está aqui para atender a comunidade. O setor público é setor do povo. Agora eu preciso também que o povo faça a sua parte. E agora de manhã já estive no bairro Monsego, já estive no povoado também passando as orientações. Catou ali, eu sei que é trabalhoso. Como é trabalhoso lavar prato, fazer comida, tudo arrumar trabalho, casa, tudo é trabalho. Mas é uma atitude de responsabilidade da população. Né? Você fazer a coleta desses caramujos, cavar um buraco simples e jogar cal. O que eu aconselho também muitas vezes, eu digo isso porque nós pesquisamos e vimos aí na Fiocruz, que você pega o cal faz aquela goda, aquele como fosse uma tinta bem grossa, e passa ao redor, no rodapé, mais ou menos aí de um metro para baixo, no rodapé do seu quintal, que está tranquilo. E, evidentemente, que eu digo sempre isso, e nós tivemos uma lagoa vigilante, manter a limpeza. Manteve a limpeza é prevenção de diversas doenças.
2: E o interessante, Cláudio...
0: Tudo gira e vira, e volta para a questão da higiene.
3: Claro.
2: Né? Você tem à sua frente, olha, eu aprendi isso desde a época dos meus avós, meus pais, à frente da sua casa, é a gente que também que cuida, além do quintal, além da parte de dentro, né, a parte interna, a externa.
3: Exatamente. Né?
2: Hoje criou uma cultura que você, o meio fio da frente da sua casa, criou mato, você tem que chamar a infra para o gari lá limpar.
0: Para capinar.
2: Para tirar aquele matinho aqui.
0: Eu considero isso um absurdo.
2: Na frente. Então, meu amigo, é a frente da nossa casa. Né? Custa nada você passar a vassoura.
0: Sua, inclusive.
2: Você varrer a sua calçada.
0: É a imagem sua, inclusive.
2: Quer dizer que a calçada só é sua no momento que alguém colocar algo em cima. Aí você vai brigar, porque a calçada
0: um
2: é sua.
0: Ali,
2: quando tem esse tipo de situação, a calçada já não é mais sua, é responsabilidade do município. Né? Dentro do quintal, é na sua, do seu território. Pule o muro. Mas aí, quando é um problema que tem lá um montão de lixo, coisas acumuladas,
0: problema de saúde pública.
2: Dengue, aí a responsabilidade é do agente de endemias. É muitas situações que é mais fácil apontar, falar do que fazer e agir.
0: Isso é comum muito no ser humano, não é?
2: E só cresce essa situação por isso, cara.
0: Negligência.
2: O que é que custa, me perdoe, um trabalho de... Isso é gestão. Olha como é que está aqui. Comunica. E aí, se não tiver como fazer, não tiver instrução, procura o órgão, mas depois faz.
0: Eu acho que o grande problema de hoje, e continua sendo desde a minha época, é a questão de atitude, não é? Falta mais atitude e menos desculpas, porque o pessoal adora dar uma desculpa e adora chamar o órgão competente. Agora, ter uma atitude é que é complicado, não é?
3: Eu estava acompanhando vocês, tem algumas áreas que não pega a internet, que eu utilizo pela web, né? E o que acontece? Como você disse, as pessoas hoje procuram a desculpa para a sua culpa, né? Não tem a assumir a responsabilidade do erro. É uma coisa que fica assim, eu errei aqui, mas eu vou jogar para fulano de tal, porque aí vai amenizar minha culpa. Não, você diz assim, eu errei, eu não vou fazer mais, eu vou fazer enfim. Então, quando eu falo sobre isso, eu até disse em algumas escolas, e digo aqui o alerta para as escolas, tem um professor de biologia, tem um professor de geografia, tem um professor de ciência, que você pode reunir os alunos, evidentemente ele protegido, se tiver necessidade aqui, a gente tem como arrumar luvas ou máscaras, e ó, tá vendo esse caramujozinho aqui, isso aqui traz tal doença. Você tira o aluno de sala de aula, Cláudio Gil, se que estão me ouvindo aí,
0: tira da questão.
3: Contrapartida, tu tá eliminando algo que vai trazer doenças para ele mesmo. Então, assim, as atitudes, ela tem que acontecer. Né? E eu fiz isso em algumas escolas que pediram nosso apoio, a gente tá aqui para isso. Mas o que eu não posso, gente, eu digo assim sempre, Gil, semana passada tive determinada residência que tinha na casa da senhora um esgoto lá, e a dificuldade era uma barra, não dava nem uma barra. A trena que eu peguei era 4 metros e meio de cano 50 para ligar lá a pia que quebrou para ligar no cano de 100. Aí tava aquela bagaceira de esgoto e tal, e mosquitos e lavas. Eu só, minha senhora, comprar uma barra de cano aqui. Eu sei que às vezes a gente não tem o dinheiro. Mas aí eu tenho certeza também que às vezes a gente tem algumas prioridades que a gente pode ter. O que eu não posso é tirar do meu bolso comprar o cano e vir colocar o cano. Estou mostrando qual é a solução.
2: Dentro da
3: sua residência. Assim, então, assim, são certas situações que muita gente chega e diz assim, ah, mas o mato está grande ali. Eu digo, será que eu tenho que pegar a enxada para limpar? Isso. O mato do vizinho? Não posso. Eu posso limpar o meu e incentivar o Gilson, que é meu vizinho, a fazer.
2: Exatamente.
3: Se for grande porte, como eu já disse, como a gente já fez aqui, aí eu vou aqui agradecer a questão intersetorial de alguns setores que ajudam o setor de endemias e ajudam a saúde, como a infraestrutura, por exemplo, que terrenos aqui em grande porte, que o morador não está, que não se encontra, que está longe, a gente pedir para fazer. Mas se o morador, a gente sabe que é uma propriedade, é de responsabilidade do proprietário do terreno.
2: Claro.
3: Aí quer dizer que a prefeitura ela tem a obrigatoriedade de fazer a limpeza no quintal, mas se você mexer uma cerca, aí é meu, se vier aqui, não, a responsabilidade também é sua.
0: É.
3: E aí tem várias doenças, eu digo sempre isso. A questão das pragas urbanas, elas estão hoje comuns. É por isso que o Estado hoje fez aquela vigilância em Alagoas, Alagoas Vigilante, porque as pragas elas estão invadindo de fato a residência. Escorpião mesmo, é como dizem, eu digo sempre isso. E fui questionado alguns meses atrás por algumas dietetizadoras aqui, não no município, mas no geral, que não tem. Ah, você que questionou que não tem inseticida para escorpião. Eu digo, se você provar que mata, porque eu já fiz o teste na minha residência e não mata. O que vai matar com medo estiver trancado no ambiente. A sua casa é uma bolha? Não é. O que mata é pequenos insetos que são alimento do escorpião. Aí ele vai se afastar, porque ele vai procurar lugar para se alimentar. Ah, mas você está prejudicando o nosso trabalho. Então, não estou prejudicando, estou falando a verdade. Então, assim, é complicado um pouco. É
0: muito complicado.
3: Agora, para me manter isso longe da minha residência, é uma coisa simples. Você não vai gastar rio de dinheiro, você não vai ter problemas com outras situações, você manter apenas aquilo que o Cláudio já disse. É a limpeza periódica, que é uma coisa que a gente tem que se manter mesmo, porque é bom para a saúde, gente.
0: Dengue, chikungunya e zika vírus, principalmente dengue, Dinho. Qual a situação atual do nosso município? Estado de alerta ainda? Como anda a situação com relação a dengue?
3: Estado de alerta e crescente, viu? Jardim Cordeiro, um caso positivo. Lá deu mais de 7,2% nesse último LI. Né? A tendência agora com as chuvas, não só do que foi Jardim Cordeiro, porque deu um caso positivo lá.
0: Sim.
3: Porque o que acontece? As suspeitas de dengue, as questões sintomáticas, né? Às vezes o médico, ou a enfermeira, ou até, é dengue. Não, não é, você tem que fazer um exame. A sorologia tem que ser feita.
0: Exatamente.
3: Né? Eu não posso só dizer as plaquetas baixaram. As plaquetas baixas é só dengue? Não. As plaquetas baixam por outras doenças.
0: Exatamente.
3: Né? Então, assim, quando tem dengue confirmada, já é um alerta muito maior. Porque dengue espalhado mosquito Aedes se tem constante. E aquilo que eu disse, o apoio que eu tenho hoje no meio ambiente relacionado ao recolhimento de pneus, parece que eu disse assim: deu uma ideia de São Paulo, porque são caçambas. E caminhões é 2, 3, 4 a cada 15 dias. E a gente diz, gente, eu tenho uma moto hoje, eu tenho um carro. Se eu troquei o pneu, porque não presta.
2: Isso.
3: Né? Se você comprou 2 pneus ou 4, enfim, se você trocou porque não prestava, você rodar com aquele.
2: Isso.
3: Para que eu quero no meu quintal? Deixar lá de enfeite. Mesmo que, deixa eu dar um alerta aqui, mesmo que o pneu esteja em um lugar coberto, ele pode não ser um grande criadouro, mas é uma casa do mosquito. Porque o mosquito gosta de lugares escuros.
0: Exatamente.
3: Né? E o cheiro da borracha do pneu atrai o mosquito. Então, assim, se eu tenho um pneu, mas eu chego na. Ah, mas está coberto. É para quê? Não, mas para quem precisa de. Porque não doou um carroceiro.
2: Isso.
3: Não, mas está ali coberto. Mas olha se tem lava. Não tem lava. Mas quando eu puxo a lona, chega, vem aquele enxame de mosquitos. Então, ou seja, é algo que a gente também tem essas consciências
2: e você
3: pequenas.
2: Conhece,
3: E a gente vai dizendo, para que eu quero? Eu não quero. Antigamente, na nossa infância, a gente pegava um pneu, botava um pau ali e saia correndo no meio da. Hoje não tem mais, hoje as crianças não brincam mais disso, é só a internet. A
0: tecnologia está aí.
3: Então, assim, é só se manter na questão da prevenção dos cuidados, porque hoje em dia você vê, 90% das caixas d'água hoje são de plástico, está tampado.
0: Exatamente.
3: Lacradas, então, lacradas. Então, o mosquito ele se adaptou em outros lugares. Antigamente eram as caixas de alvenaria, né? Cláudio lembra muito disso, era um trabalho absurdo.
0: Muito
3: hoje bem. Não se tem tanto, hoje o nosso trabalho hoje maior é realmente a conscientização para que as pessoas possam fazer a prevenção.
0: Não serem negligentes, né?
3: Exatamente.
0: Tá dado o recado, gente. Pelo nosso horário, vamos mudar de assunto, Dinho, porque o assunto agora é solidariedade e festa. A ATB estará realizando dia 13 de junho. Mais um Arraiá, quinta edição do Arraiá Solidário da ATB, não é? Essa festa que já entrou no calendário dos festejos juninos aqui de Delmiro Gouveia. Não só pela festa em si, claro, forró, comida típica, isso é muito bom, a noite é muito agradável, mas a causa, que é muito nobre, não é? A gente está falando das nossas crianças carentes, a gente está falando em levar alimento às mesas das pessoas que não têm condição de sequer fazer uma refeição por dia, e esse é o trabalho social que a Associação Toque de Bola faz. Então, dia 13 de junho vem aí, a gente está divulgando aqui, Dinho, mas eu gostaria que você reforçasse e fizesse esse convite para que as pessoas que estão em casa possam adquirir a sua mesa. Porque esse dinheiro investido, gente, não é só na festa, é principalmente esse dinheiro e esse investimento é para que a gente possa levar o alimento para quem mais precisa e, acima de tudo, possa ver o brilho no olhar de uma criança que recebe um brinquedo no nosso Natal Solidário. Eu acho que a causa acima de tudo é a principal, não é, Dinho?
3: Exatamente.
0: E né? Tem um forrozinho de fundo aí, ó. Coloca aí.
3: Deus abençoou aí. Já começou, né? Deus abençoou.
0: Nossa, Cláudio. A produção tá inspirada.
3: É, a produção, né? E aí eu vou dizer a vocês, gente, quem não conhece aqui, venha conhecer. A produção aqui é pesada.
0: Pesada.
3: Né? Pesada.
0: De vez em quando um erro técnico.
3: Não, isso é normal, né? Acontece, é normal. Mas é porque.
0: Ser humano,
3: pessoa,
0: ser humano.
3: E tem muitos estagiários aqui também, estão
2: aprendendo com o ser humano, começando.
3: É, na faixa de umas 15 pessoas, viu, gente? É um trabalho danado para levar essa alegria e
2: as informações. O que Cláudio cobra aqui é muita gente, né?
0: Sou um velho chato.
3: Exatamente. Um advogado. Mas enfim, gente, tirando as brincadeiras de lado, Deus abençoe a gente com mais um ano relacionado ao Forzão Solidário da TB. Uma brincadeira que começou entre amigos e hoje a gente está aí na seriedade levando a alegria para diversas crianças. Né? Uhum. Vocês terem uma ideia, ano passado nós conseguimos comprar mais de 4 mil brinquedos. Né?
0: E a cada ano que passa
3: está aumentando. Graças a Deus está aumentando. Ano passado nós conseguimos até colocar o bairro Bom Sossego 2. E agradeço aqui o Cícero e a Juliana, Cicinho e Juliana, que estavam lá nos apoiando. Então, esse ano quase que não sai, viu? Vou deixar aqui, deixa eu falar os bastidores que aconteceu. Quase que não sai o Forzão Solidário pela questão da Copa do Mundo. Alguns municípios anteciparam as festas, né? E aí, o que aconteceu? Jean, e aí, Dinho? Estou desanimado, não. É porque tem muita coisa para fazer, mas nós iremos fazer. Nem que só tenha a minha mesa, Jean, e a sua, mas a gente vai fazer o Arraial Solidário da Família TB. E ano passado, até então, muita gente acha que esse forrozão é restrito apenas para os sócios. Não, é para toda a comunidade.
0: É toda a comunidade.
3: É. Você não está comprando a mesa, que eu disse logo, você não compra a mesa. Você está comprando brinquedos e cestas básicas, você, mas em contrapartida,
2: tá a gente está
3: oferecendo a vocês uma confraternização, vocês conheçam o projeto. Né? Mas ainda vem aquela crítica, e aí eu vou fazer uma crítica aqui a algumas pessoas, não é na totalidade. Já quando a gente vai oferecer mesa, que eu saio aí nos meus grupos, eu vou dar 100 reais para ouvir Tony Hills e Forrozão da Dona, 100 reais, uma mesinha, eu vou levar a mesa para casa. Aquelas brincadeiras com um tom de verdade. Gente, primeiro você já está sendo aí um cara incompreensível e também não está valorizando o cara da sua terra. É sentimento que Tony Hills foi para os programas nacionais, é todo mundo, você é o cara. Aí quando é para pagar, para ouvir o rapaz, tá caro. Mas aí paga Zé Mané lá dos Estados Unidos para vir para cá, se for 500 reais você paga. Mas enfim, o direção você faz se você quiser.
2: Exato.
3: O segundo ponto, não é uma festa para arrecadar dinheiro para a diretoria nem para a TB. Esse dinheiro é para comprar brinquedos e cestas básicas. E aí a gente tem toda a nota fiscal, a gente tem tudo comprovado, a gente tem foto. Quem quiser participar não só do Arraial Solidário agora, no dia 13 de junho, que ia ser dia 6. Mas aí o Forrogaço antecipou para o dia 6 e 7. E algumas pessoas, alguns atletas que jogam lá, que moram, que residem em Olho d'Água e Piranhas, não, divulgue a data. Mudamos para o dia 13. Dia 13, não vou não, porque é o jogo do Brasil, o primeiro jogo
0: é 7 horas.
3: O jogo é 7 horas, acaba de novo, a festa começa às 10. Mas se você quiser assistir o jogo conosco, pode assistir o jogo conosco, tem lá uma televisão de 75 polegadas.
0: Só isso, 75 polegadas.
3: Para a gente assistir, se divertir. E evidentemente torcer para o Brasil. Com a vitória do Brasil, com a derrota, é que eu digo sempre isso, você vai para a festa.
0: É.
3: Porque a ação, independentemente do resultado do jogo, é vitória. Quem não foi também, final do ano, vá olhar a entrega de brinquedos, você vê o sorriso, a alegria, né? Porque eu sei que muita gente tem condições de dar um presente grandioso, mas tem pais que não tem condições de comprar um presente, porque o dinheiro que recebe é só para sustentar a família e mal dá para isso. Então a gente faz isso com o maior orgulho do mundo. Cláudio sempre participa conosco, Gilson também sabe das nossas ações. E é isso que eu disse a Jean.
0: Perfeito.
3: Que é um dos envolvidos também, ao Luan, ao Danilo, ao Maicon, enfim, é a todos os sócios. Gente, não é uma festa nossa, é uma festa para eles. Aqui é só para a gente se divertir, se confraternizar, trazer nossas famílias, se reunir, entender a ação, o motivo dessa festa, mas em contrapartida a gente fazer isso. Uhum. Independente, eu disse a gente, independentemente de qualquer situação, enquanto vida eu tiver, eu vou de porta em porta, eu vou de grupo em grupo, eu vou de redes sociais, porque fazer o bem é gostoso demais. Então, ainda mais com o forrozinho. Depois a gente toma uma cerveja gelada para quem gosta, quem não gosta tem refrigerante. Lá tem comidas típicas e é isso. Mesa R$100, você pode chamar um amigo, um casal, quatro amigos, dá R$25 cada um. Então, assim, é um brinquedo que você, às vezes, é um dinheiro que você, às vezes, gasta com outra situação.
0: É verdade.
2: Mas se chamo... nosso tempo tivesse um ATB da vida, né?
3: A gente... Não tem. E como eu disse, ano passado, a história do Mikael, né? Mikael era a criança que recebia o brinquedo. E recebi o brinquedo porque os pais não tinham condições.
0: Ano passado.
3: E ano passado, Mikael se torna o Papai Noel, que é a pessoa que foi levar o brinquedo, que
0: entregou o brinquedo. Então, assim, ele estava do outro lado.
3: Quem dera, né? Nossa época tivéssemos isso, né?
2: Exatamente.
3: Nossos pais tinham uma obrigatoriedade grandiosa, uma responsabilidade grandiosa, mas às vezes não tinham dinheiro que sobrava para o brinquedo.
0: Não tinha condição.
3: Né?
0: É verdade.
3: Então, e eu lembro uma vez, Cláudio, fica aqui o registro, eu tenho essa foto até hoje de Carlos Gordo. Chama assim?
2: Sim,
3: eu Carlão. Carlão. Carlão. Minha mãe comprou um tamborzinho e uma boneca pra minha irmã.
0: Sim.
3: E pra outra também outra boneca. Carlão foi lá levar pra Papai Noel. Eu sei que o Papai Noel, né? A gente sabe que o Papai Noel não existe e tal, tal. Mas eu tenho esse registro, né? E essa memória, essa questão.
2: Inclusive tem foto, né?
3: Fotos, e essa memória ficou registrada, né? Uma questão. Uhum. E até hoje, quando encontrei ele, acho que semana retrasada, eu vi Carlão, meu Deus, onde foi que eu encontrei ele dentro do carro?
2: O Hélida por ali.
3: Por ali, eu acredito que sim, viu?
0: Região do Hélida.
3: E eu falei com ele falando sobre isso. De cara, eu tenho essa foto lá tua, porque foi algo que me marcou. Como eu tenho certeza que nós, de forma positiva, já vamos marcar a vida de alguém.
0: É, nesses anos todos já marcamos.
3: Então, assim, eu não tenho essa preguiça, digo sempre isso. Dia 13 de junho estaremos lá. Quer dizer, estaremos lá dentro do dia 10, que é para fazer a limpeza, montar palco, montar estrutura.
0: Essa
3: total.
0: É a melhor parte.
3: É a melhor parte.
0: Né, Jainho?
3: Jainho tá vendo. Tá corajoso. Eu nunca vi um tão corajoso igual o Jainho.
0: Rapaz, todo mundo.
3: Mas eu convido assim. Vocês, aí estão me ouvindo.
0: Tá lascado.
3: É. Eu convido a vocês que estão me ouvindo no exato momento. Dia 13 de junho, na TB, Associação Toque de Bola, lá no bairro Pedra Velha. Não deixe de participar, não deixe de contribuir para as crianças e diversas famílias aqui.
2: Se não for, compre de alguém.
3: Eu já, graças a Deus, recebi alguns grupos. Dinho, eu não vou, mas eu vou dar X valor, digo obrigado. Dinho, eu não vou, mas tu pode passar aqui e pegar uma cesta básica e a gente agradece. E também a gente vai prestar conta, viu, disso tudo. E evidentemente, escutar aí Tony Hitz. E a Forró da Dona, né? E a cerveja gelada e uma comidinha bacana.
0: Pessoal perguntando aqui, eu quero comprar uma mesa, o que é que eu faço? Dinho, entra em contato com quem? Fala com quem? Vai aonde? Fala aí para quem tá em casa fazendo essa pergunta agora.
3: Boa, eu vou deixar o meu número de contato aqui. Meu número de contato é para tudo, graças a Deus. É, para ir.
2: Conteúdo de cachorro.
3: Tem de tudo.
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3: 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Uhum. Se não tiver dinheiro na hora, a gente passa cartão, a gente divide. Uhum. O importante é você ajudar as famílias que realmente precisam e, é claro, se divertir com a gente lá no dia 13.
2: Se não anotou, passa o número aqui. Cláudio manda pelo WhatsApp, né, Cláudio?
0: É, eu tenho aqui.
2: O próprio número da alternativa.
0: Se o problema for esse, a gente divulga. E o evento tem o mesmo tamanho da nobreza da causa, viu, gente? Pode ter certeza disso. Duas grandes atrações com uma grande noite de forró, mas a causa é muito nova. Obrigado.
2: Tony Hitz a gente já conhece. E quem não conhece o Forró da Dona?
0: E a gente conseguiu, não sei como, porque o Tony tá famoso.
2: Cara, e Forró da Dona, viu, Cláudio?
0: O Brasil inteiro, o Forró da Dona.
2: Essa menina, ela tem... Essa menina canta. Essa menina, ela é porque ela ama e tem outro... Claro, tem outra profissão. Mas essa menina, ela que já foi convidada para cantar em bandas grandes... A voz dessa menina é inconfundível, meu amigo, é incrível essa menina, a vocalista do Forró da Dona,
3: Deixa só um relato também, bem lembrado, Gilson, deixar um relato aqui, agradecendo não só ao pessoal do Forró da Dona, como também ao Tony Hitz. O valor que eles cobraram é só para despesa, porque na realidade também, se eles fossem cobrar
0: músicos,
3: os valores que realmente merece, a gente não tem como fazer uma festa dessa.
0: Tem os músicos.
3: Porque tem que pagar músico, tem que pagar som, tem que pagar segurança. Exatamente. E o que sobra dessa arrecadação, dessas vendas de mesa, é que a gente faz essa distribuição aí de brinquedos de cesta básica.
0: Exatamente. Obrigado, Dinho. Um abraço para você, meu irmão.
3: Meu irmão, eu que agradeço. Primeiro,
0: e
3: agradeço.
0: Você vai vir mais vezes aqui, não é? Agradeço. Ao aproximar da data, inclusive na véspera, você vem aqui pra gente fazer aquele velho sorteio.
3: Velho sorteio, como sempre.
2: Um cafezinho.
0: Só não traga a mesa de novo, né?
3: Mas eu deixei ela fora. Mas você que pediu, a mesa de quatro cadeiras. Foi um trabalho para trazer, mas que
0: louqueiro que deu a ideia.
3: Será que surgiu
0: só não? Que me pague e a mim não me deve nada.
3: Valeu, Nilo, valeu. Um só bem. Agradecer a Deus mais uma vez, né? E eu disse isso e volto a dizer novamente. Cuide da sua saúde mental. Quando a gente fala em saúde, cuide também da sua saúde mental. Um
0: problema sério.
3: Principalmente hoje. Você, homem, nós homens que está aqui nesse momento, que você está me ouvindo nesse exato momento também, que carrega o peso de diversas responsabilidades, que se acha que é duro demais, que se acha que é o super-homem demais, e não é vergonhoso você procurar os profissionais de saúde mental para conversar, para debater, para se abrir.
2: Não é para doido, cuide, não.
3: Não é para todo mundo. Exatamente.
2: O profissional é para todo mundo.
3: Para todo mundo. E é isso que eu digo sempre, né? Junte-se a nós, juntos somos mais fortes. Deus abençoe. Meus amigos, um abraço aqui. Vou dar um abraço quando terminar.
0: Obrigado.
3: E você em casa, se sinta abraçado também.
2: Alô de mamãe. Alô.
3: Mandar, pai, minha mãe Judite, com o Raidinho ligado, e a Malha, viu?
0: E a Malha.
3: A Malha tá lá também.
0: Dona Judite, falar. Ouvinte, número zero, ela é a número um.
2: Número um.
3: E obrigado, meu amigo. Tudo de bom aí a vocês.
0: Valeu, Dinho. Um abraço pra você, meu irmão. Podemos finalizar, né?
2: Exatamente, depois de um convite bom desse aqui, né?
0: Não, e... um forrozinho, ó.

0: Senhor advogado para Luar.
1: Isso não for, se tu tivesse do jeito que tava hoje.
2: Me empolguei, vou fazer o curso de direito.
1: Não. Agora de manhã, se não for, tu chega do jeito que já enviou. Vamos dançar. Olha. Já, ele já manja, já caiu a ficha, Dinho, né?
2: Sem dó. Vamos lá, vamos encerrar.
1: Tem aquela música, quero ovo de codorna pra comer.
0: Ou então aqui, Dona Ritz cantou no ratinho, vizinho
1: do. Como é, Dinho, lembra aí? Do clube.
2: O milho cru é melhor pra fazer
1: o milho, exatamente.
2: Aí com milho cru.
1: É. Com milho cru, o cuscuz fica delicioso. Não foi
0: lá
1: a música,
0: ele.
1: Mais ou menos isso aí, né? A
0: lá do... ele do...
2: Ele pra sempre.
1: Depois eu lhe conto em off, viu, o que aconteceu hoje.
0: Tá bom.
1: Deu vontade de falar ao vivo, mas... Vamos embora.
2: Vamos embora. Nesse fogo. Hoje não é. Hoje não é o dia da nossa produção.
1: É, mas me estão estagiando.
2: Estão estagiando. Cortou o forrozinho, rapaz. Valeu, minha gente. Encerramos assim mais uma semana. E que audiência, hein? Que audiência. Parabenizar os profissionais da Alternativa FM pela cobertura a essa tragédia. Não queríamos estar cobrindo uma tragédia como essa, claro. Mas é o mistério, é a nossa profissão e, e o nosso compromisso diário. Parabéns ao Divaldo, inclusive, não só através da sua página no Instagram, repórter Divaldo Sá. Vai lá, gente, né? Tem toda a repercussão desse caso. E claro, também para a nossa Alternativa FM, porque fomos a primeira emissora de rádio a chegar no local, né, e relatar, trazer para você em tempo real tudo que estava acontecendo. Repito, não queríamos estar cobrindo tragédias como essa, mas é a nossa função, a nossa obrigação, é o nosso mistério de cada dia. Obrigado por essa audiência gigantesca em mais uma semana. O som da Alternativa ecoou forte pelos quatro cantos da nossa cidade. Que o nosso final de semana seja abençoado, né, com melhores dias e melhores notícias, para que segunda-feira a gente chegue aqui e não tenha tanta coisa ruim para a gente divulgar. Queríamos que isso acontecesse, mas enfim, se beber não dirija, se dirigir não beba, se beber não digite, se for digitar não beba. O negócio tá sério, e principalmente gravar áudio e mandar vídeo. E tem muita gente se retratando aí, né? Então, se beber não digite, se beber não grave áudio nem mande vídeo, não é, Dinho?
0: Exatamente, mas se for beber na paz, convide a gente, viu?
2: É, exatamente.
0: Faça um convite.
2: Tá certo. Faça um convite, custa nada.
1: E não leve o telefone, né?
2: E não leve o celular, minha gente. Ah, tal da ressaca moral é o cão. Lembre-se sempre que nenhuma dificuldade é tão grande assim quando a gente tem fé e acredita em Deus. Tchau, pessoal, bom seu final idiota. De semana. E até segunda-feira, se Deus quiser.
0: Faça vídeo pra ver.
2: Retratar.
0: Deus me livre. Eu na TV já tô cansado. Tá dando.
2: Bonito, né? Bonito, igual aquela música.
1: Vamos embora,
2: amor. Vamos embora, senão a gente vai falar besteira. Vamos lá, tchau, pessoal. Alô, Dona Zélia. As suas músicas irão tocar hoje, viu? Tá lá ouvindo a gente.
1: Aí foi fazer uma visita pra Dona Zélia. O cara vai, né? Dona Zélia, o Cusco, né? O Quitute. Rapaz, quem vai visitar o povo pra tá pedindo
2: tava
1: coisa?
2: Tava lá no Google no sábado, o que é que chega? Um prato de Quitute.
1: Não diga aí.
2: Quentinho como... na hora. Quentinho.
1: Visitar o povo pra tá pedindo.
0: Não, e agora tá assim, é isso. Vamos pra lá, pra... se aparecer, um tirar gosto, aí eu fui reclamar, se não, traga, olha. Não tem condições, não.
1: Uhul! Olha.
2: Maravilha, ai, Deus.
1: Alegria demais, amigo.
2: E viva a vida.
1: Tchau, gente. Bom final de semana, papai do céu. Obrigado pela bênção de hoje. E sexta que vem, tem mais um encontro. Se eu posso acontecer aqui na nossa Alternativa. Tchau e até lá, se Deus quiser.
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0: 11 horas e 32 minutos.
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0: Tipo, já acordei numa febre.
1: Isso é sintoma de dengue, hein?
0: Também tô com uma dor nas juntas, atrás dos olhos.
1: Sei não, viu? Parece dengue.
0: Tô reparando umas manchas vermelhas no corpo. E eu tô com mal-estar também. O que será que pode ser, hein?
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2: Olá, meus irmãos, boa tarde a todos os ouvintes, em o nome do Senhor Jesus. Está começando aqui mais um programaço das causas impossíveis, meu irmão, minha irmã. Então que todos sejam bem-vindos nessa tarde abençoada, a qual, meu irmão, minha irmã, o Senhor escolheu para que nós estejamos aqui reunidos, buscando a presença de Deus, buscando a direção do Senhor, em nome de Jesus, porque tudo que nós precisamos está na palavra de Deus, está no Senhor, em nome de Jesus. Então, meu irmão, nós precisamos buscar e nós vamos encontrar em nome de Jesus. Assim nos declara a palavra do Senhor: aquele que busca, ele encontra, irmão, aquele que pede, recebe. Então busque na palavra e você vai receber a direção do Senhor em nome de Jesus e alcançar o seu milagre, alcançar a sua bênção, alcançar a libertação em nome de Jesus. E creia que agindo Deus, ninguém impedirá. E se Deus é por nós, meu irmão, minha irmã, quem será contra nós em nome de Jesus? Então acalma o seu coração, confia no Senhor, que o mais o Senhor fará. Em nome de Jesus. Então levante a cabeça em nome de Jesus. Que Deus é poderoso, meu irmão, minha irmã, para nos dar a vitória em nome de Jesus. Porque sobre todas as coisas, nós somos mais do que vencedores em nome de Jesus. Porque, meu irmão, o Senhor já conquistou lá na cruz do Calvário o castigo que nos traz a paz. Ele viveu a nossa morte para que nós venhamos viver a sua vida em nome de Jesus. E o Senhor nos dá vida e vida com abundância em nome de Jesus. Amém? Então levante a cabeça e creia: não, Deus é poderoso. Deus já me deu a vitória, já deu tudo certo em nome de Jesus. Amém? Então, lembrando a todos vocês, meu irmão, minha irmã, quarta-feira da família, na Igreja Internacional da Graça de Deus, a Igreja do Missionário R.R. Soares, Avenida Presidente Castelo Branco, número 493, em frente às Casas Bahias e Lojas Americanas, 9 da manhã, 7 da noite, em nome de Jesus, estaremos ali reunidos com nosso pastor Wellington, em nome de Jesus, a qual nosso pastor vai estar ali ministrando o curso Fé. E esse curso tem sido uma bênção para que nós venhamos aprender do Senhor, em nome de Jesus. Então não falte, busque, recorra a Deus e Deus nos dá a vitória em nome de Jesus, amém? Sexta-feira, meu irmão, da corrente da libertação, em nome de Jesus, 9 da manhã, 7 da noite, estaremos ali reunidos com nosso pastor Wellington, mensageiro da libertação, a qual nosso pastor vai estar entregando o cálice da libertação. Então não falte, você está buscando a cura, a libertação, você está buscando a cura da depressão, da ansiedade, à noite você não consegue dormir, mas busque a Deus, recorra ao Senhor, Ele é o socorro bem presente no momento da angústia, no momento da aflição. Então busque ao Senhor e Ele é poderoso para reverter qualquer situação em nome de Jesus, amém? Então acalme o seu coração, meu irmão, minha irmã, confia no Senhor, que o mais o Senhor fará em nome de Jesus. Então não ache, meu irmão, minha irmã, que você está só, não. O Senhor sempre vai estar conosco a todos os momentos, nos momentos bons, nos momentos, meu irmão, difíceis, meu irmão, que os ventos estão soprando ao contrário. Imagine Sadraque, Mesaque e Abednego, meu irmão, os ventos estavam soprando tudo ao contrário, meu irmão, mas eles acreditaram, meu irmão, não, Deus vai mudar, Deus vai me livrar da mão do rei, Deus vai me livrar da fornalha, do fogo ardente. Então, meu irmão, minha irmã, ele determinou que o Senhor ia mudar a situação, meu irmão, e Deus foi lá e mudou, irmão. Ah, mas ele passou pela fornalha. Sim, meu irmão, às vezes nós passamos pela dificuldade, porque o Senhor, ele nunca mentiu para nós, ele disse: no mundo tereis o quê? As aflições, mas tem de bom ânimo. Então nós temos que ter bom ânimo, fazer a nossa parte, que é não temer, mas crer, não, Deus vai mudar a situação. Meu irmão, Deus mudou, Deus os livrou da fornalha e Deus livrou da mão do rei, em nome de Jesus. Então, meu irmão, creia, Deus vai te levar, mas eu estou passando por isso. Não, meu irmão, Deus vai te livrar, a vitória é certa. Então levante a cabeça, não, vou passar e Deus vai me dar a vitória. Essa é uma tempestade, ela vai passar. E após a tempestade, vem a bonança. O choro dura uma noite, mas a alegria, ela vem logo pela manhã, em nome de Jesus. Amém? Então vamos ouvir o louvor, povo de Deus, povo abençoado, em nome de Jesus. Esse louvor vai para todos os ouvintes, nosso irmão Neguinho Pedreiro, seu Admar, seu Gilvan, nosso irmão seu Ferreira, que sempre está nos acompanhando, nosso irmão Elias, nosso irmão Cordeiro, seu Antônio, que sempre nos ouve, nosso irmão Pedro, Chiquinho das Gaiolas, nosso irmão Cleverson, em nome de Jesus, Dona Maria, Dona Flauzina, Dona Marinês, sempre nos ouve, Dona Elga, em nome de Jesus, Dona Risalva, em nome de Jesus, Alice, sempre nos ouve, a Rebeca, em nome de Jesus, nossa irmã Sandra, nossa irmã Cícera, em nome de Jesus, sempre estão nos acompanhando. Então, meu irmão, minha irmã, e se eu esqueci de mais alguém, mas Deus lembra de cada um dos seus, em nome de Jesus.
3: Vamos lá, Valeria.

Curve a sua cabeça, por gentileza. Curve a sua cabeça. Curve a sua cabeça, por favor. Porque tem hora que você fala demais. Nem Jesus aguenta te ouvir. Tanto que você reclama, tem hora. Tanto que você fala.

0: Quem acredita nisso aqui, dá glória para Jesus, dá glória para Jesus.
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3: É isso aí, meu irmão, minha irmã, pode ter a certeza que Deus é poderoso para nos dar a vitória em nome de Jesus. Então, meu irmão, Deus vai fazer o impossível se tornar possível, meu irmão, em nome de Jesus, porque assim, meu irmão, nos declara a palavra do Senhor. Marcos 10, 27, ele diz: o que é impossível para os homens é possível para quem? É possível para Deus, porque para Deus todas as coisas são o quê? São possíveis em nome de Jesus. Então, meu irmão, Deus quer fazer o impossível se tornar possível na sua vida. Ah, não tem como a minha situação mudar. Ah, o médico já deu o diagnóstico. Ah, não tem como restaurar o meu lar. Ah, não tem como mudar essa situação. A depressão não tem jeito. Não, meu irmão, isso é o que o homem diz, mas não para Deus. Marcos 10, 27, ele diz: o que é impossível para os homens é possível para Deus. E Deus quer fazer o impossível se tornar possível na sua vida. Meu irmão, minha irmã, então creia: Deus é poderoso para nos dar a vitória em nome de Jesus. Então veja, meu irmão, nós servimos ao Deus do impossível. Olhando aos olhos natural, meu irmão, parece muitas vezes não tem jeito, mas aí entra o poder de quem? O poder de Deus em nome de Jesus. E Deus quer fazer a obra, Deus quer trazer a mudança na sua vida. Lembra do rei Davi, meu irmão? O rei Davi, meu irmão, era o mais jovem, era o menorzinho, meu irmão, lá da sua casa, aquele que estava lá cuidando das ovelhas do seu pai, aquele que nem seu pai lembrou seu próprio nome. Ah, tem um menor lá pastorando as ovelhas. Então, meu irmão, minha irmã, mas ali ele estava buscando a Deus. Ali ele estava dedicando a sua vida, recorrendo ao Senhor. Então, meu irmão, não importa onde você esteja, mas importa onde o seu coração está. Não importa o lugar por onde quer que você ande, mas o importante é o seu coração estar na palavra, estar no Senhor, em nome de Jesus. Então veja a reação dos seus irmãos quando viram, meu irmão, seu irmão, o mais jovem, o que estava lá na lama, lá cuidando das ovelhas do seu pai. Ele foi ungido como rei de Israel. E Deus quer te ungir, te levantar, restaurar a sua vida, em nome de Jesus. Então, meu irmão, Deus quer fazer o impossível. Marcos 10, 27, ele diz, Jesus, fixando os olhos neles, respondeu, para os homens é impossível, mas não para Deus, porque para Deus tudo é possível. Então, meu irmão, para os homens é impossível. Não, ele é o menor. Não pode. Eu sou mais forte. Ele é o menor da minha casa. Não, meu irmão. Era o que os homens estavam vendo. Os homens só vê está diante dos seus olhos, mas o Senhor olha para onde? Para dentro do nosso coração. Então busque a Deus. O importante é onde o seu coração está, na palavra, em nome de Jesus. Então levante a cabeça. Deus quer fazer o impossível se tornar possível na sua vida, se tornar possível na sua casa, em nome de Jesus. Então abra o seu coração, levante a cabeça, em nome de Jesus, porque agindo Deus, ninguém impedirá. Se Deus é por nós, quem será contra nós, em nome de Jesus? Então acalma o seu coração, meu irmão, minha irmã, em nome de Jesus, porque Deus é poderoso para nos dar a vitória. Deus é poderoso, meu irmão, minha irmã, para reverter qualquer situação, em nome de Jesus. Ah, mas não tem jeito, já não consigo mais. Não, meu irmão, lembra daquela mulher, 12 anos sofrendo, mas ela ouviu falar de Jesus, porque a palavra vem para nos fortalecer, em nome de Jesus. Isaías 40, versículo 29, ele dá força ao cansado e aumenta as forças ao que não tem nenhum vigor. Meu irmão, a esperança, a força daquela mulher já não tinha mais, irmão, mas ela ouviu a palavra que os fortaleceu, porque o próprio Deus, ele diz, ele dá força ao cansado. Ela já estava cansada, irmão, mas a palavra veio para fortalecer. Às vezes você está cansado desse sofrimento, dessa inquietação, dessa perturbação. Não, Deus te fortalece. Jesus Cristo te dá saúde, Jesus Cristo te dá paz, em nome de Jesus. Então levante a cabeça e creia, não, a vitória é minha, Deus é poderoso para me dar a vitória. Agindo Deus, ninguém impedirá. O que ele faz mais? Verso 30, os jovens se cansarão e se fatigarão, e os mancebos cairão, mas os que esperam no Senhor renovarão as suas forças e subirão como as asas, como a águia, correrão e não se cansarão, andarão e não se fatigarão, em nome de Jesus. Meu irmão, espera em Deus, confia no Senhor, ele te fortalece, em nome de Jesus. Então, meu irmão, mas eu já estou sem força. Não, Deus vai te fortalecer. Daqui a pouquinho nós vamos orar, nós vamos clamar, e Deus vai te dar força para você se reerguer novamente, para você prosseguir na caminhada e colocar no seu coração, a minha esperança está no Senhor. Ainda que eu andasse pelo vale da sombra e da morte, não temerei mal nenhum, porque o Senhor está comigo. Porque 1000 cairão ao meu lado, 10000 à minha direita, e eu não serei atingido. Levante a cabeça, o Senhor te dá força, Deus te fortalece. Lembra aquela jovem, 12 anos sofrendo, ouviu falar da palavra e o Senhor fortaleceu, porque o Senhor nos diz, ele dá força ao cansado. Meu irmão, Deus fortaleceu ela e ela alcançou o milagre. Deus te fortalece para que você venha alcançar a sua bênção, em nome de Jesus. Amém, meus irmãos. Ah, bem, então lembrando a todos vocês, meu irmão, ninguém pode faltar. Deixa marcado aí, irmão, pega aí um caderninho, anota aí o horário, em nome de Jesus, na nossa igreja, a Igreja Internacional da Graça de Deus, a Igreja do Missionário R.R. Soares, Avenida Presidente Castelo Branco, número 493, em frente às Casas Bahias, Lojas Americana, em nome de Jesus. 9 da manhã, 7 da noite, quarta-feira da família, em nome de Jesus. Estaremos ali reunidos com nosso pastor Wellington, em nome de Jesus. Então não falte, busque e recorra a Deus. Sexta-feira, da Corrente da Libertação, estaremos ali reunidos com o nosso pastor Wellington, o mensageiro da libertação, 9 da manhã, 7 da noite, em nome de Jesus. E domingo, em busca do Espírito Santo, 8 da manhã e 6:30 da noite, em nome de Jesus. Então busca o Senhor, recorra a Deus, e Deus é poderoso para nos dar a vitória, em nome de Jesus. Amém, meu irmão? Então deixa marcado aí, meu irmão, não esquece de buscar, de recorrer ao Senhor, em nome de Jesus, porque Deus é poderoso para nos dar a vitória, em nome de Jesus. Agindo Deus, ninguém impedirá. Se Deus é por nós, quem será contra nós, em nome de Jesus, amém? Então vamos ouvir um louvor, meu irmão, daqui a pouquinho nós vamos orar. Você já prepara tudo aí, irmão, copo com água, fotografia, o nome de alguém que esteja cansado, já desenganado, irmão, não tem mais jeito não, mas nós ouvimos a palavra, é impossível para os homens, mas não para Deus. Deus fortalece o cansado, em nome de Jesus, amém? Então vamos ouvir um louvor, meus irmãos, em nome de Jesus.

0: Existem vitórias que parecem que nunca vão chegar. A gente ora, a gente busca. Deus tem me abençoado muito, mas existem algumas vitórias. A minha grande vitória, Deus ainda está gerando. Oh, aleluia. Mas vai chegar. Fala para teu irmão, ele está gerando. Vai chegar. O que Deus vai fazer é bem maior do que você imagina. O que ele preparou é muito mais tremendo. Amém, meu irmão?
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3: É isso aí, meu irmão, minha irmã, pode ter a certeza que Deus é poderoso para nos dar a vitória em o nome de Jesus. Amém, meu irmão, minha irmã? Então levante a cabeça e creia. Deus é poderoso para nos dar a vitória em nome de Jesus. Amém? Então não esquece, meu irmão, deixa marcado na sua agenda. É quarta-feira da família, em nome de Jesus, 9 da manhã e 7 da noite. Estaremos ali reunidos com nosso pastor Wellington, a qual nosso pastor vai estar ali ministrando o curso FEB, irmão. E esse curso tem sido uma benção na nossa vida, em nome de Jesus. Amém? Sexta-feira da Corrente da Libertação, 9 da manhã, 7 da noite, em nome de Jesus. Estaremos ali reunidos com nosso pastor Wellington, mensageiro da libertação. Então você que está aí triste, tem sido vítima de inveja, de macumba, depressivo, ansioso, recebeu um diagnóstico do médico, não tem mais jeito, não, meu irmão, busca Deus e Deus nos dá a vitória. Conhecereis a verdade e a verdade vos libertará, em nome de Jesus. Então busque conhecer a verdade, busque a palavra de Deus, que é a verdade, em nome de Jesus. Amém? E domingo, em busca do Espírito Santo, 8 da manhã e 6:30 da noite, em nome de Jesus. Amém, meu irmão, minha irmã? Então acalme o seu coração, confia no Senhor, que o mais o Senhor fará, em nome de Jesus. E Deus é poderoso para nos dar a vitória, reverter qualquer situação, não importa qual seja o quadro, qual seja o diagnóstico. É impossível para o homem, mas não para Deus, porque Deus nos fortalece, Deus nos dá a vitória, como nós ouvimos a palavra de Deus, Marcos 10:27, em nome de Jesus. Para os homens é impossível, mas não para Deus, porque para Deus todas as coisas são o quê, meu irmão? São possíveis, em nome de Jesus. Porque o Senhor dá força a quem? Ao que está cansado, ao que está triste, ao que está desenganado, aquele que perdeu a esperança. Ah, não tem mais jeito, não. Não, Deus dá vitória. Deus muda qualquer situação, em nome de Jesus. Então Deus sempre quer nos dar vitória, porque Ele diz, Isaías 40:29, Ele nos diz, meu irmão, Ele dá força ao cansado e aumenta a força ao que não tem nenhum rigor, aquele que perdeu a esperança, aquele que já acha que tudo acabou. Não, não tem mais jeito, não, meu irmão. Deus dá força, Ele nos fortalece, em nome de Jesus. Então levante a cabeça, calma o seu coração e confia no Senhor, e o mais o Senhor fará. Agindo Deus, ninguém impedirá. Se Deus é por nós, meu irmão, minha irmã, quem será contra nós, em nome de Jesus? Então escreva aí, meu irmão, o nome dessa pessoa que está sem força, perdeu a esperança, sem expectativa de vida, sem expectativa de mudança. Não, meu irmão, nós vamos orar e Deus dá vitória, e Deus fortalece. Imagine só, olhando aos olhos natural, Sadraque, Mesaque, Abednego, não tinha como sair daquela situação. Era o que os homens diziam. Mas agindo Deus, ninguém impedirá. Deus deu força para eles, meu irmão. Era impossível para os homens, mas não para quem? Não para Deus, em nome de Jesus. Amém? Então acalme o seu coração, levante a cabeça e creia. Não, Deus vai mudar a situação. Deus é poderoso e nós vamos determinar, em nome de Jesus. E a vitória chega, a bênção acontece, em nome de Jesus. Amém? Aquele que crê verá a glória de Deus, verá o poder de Deus operar, em nome de Jesus. Amém, meu irmão? Então levante a cabeça, não desanime, mas confia no Senhor de todo o coração, em nome de Jesus. Amém? Então não esquece, irmão, quarta-feira da família, em nome de Jesus. 9 da manhã, 7 da noite, na Igreja Internacional da Graça de Deus, Avenida Presidente Castelo Branco, em nome de Jesus. Número 493, em frente às Casas Bahias, Lojas Americanas, sexta-feira da corrente da libertação. Não falte, 9 da manhã, 7 da noite, estaremos ali reunidos com nosso pastor Welito, mensageiro da libertação. E domingo, em busca do Espírito Santo. Nós temos que buscar, meu irmão, nos fortalecer no Senhor e na força do seu poder, em nome de Jesus. Então acalma o seu coração, meu irmão, minha irmã, e descansa, confia no Senhor, que o mais o Senhor o fará, em nome de Jesus. Amém, meu irmão? Então descansa, calma o seu coração, em nome de Jesus. Amém? Então vamos ouvir o louvor, povo de Deus. Daqui a pouquinho nós vamos orar, em nome de Jesus.

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2: É isso aí, meu irmão, minha irmã, pode ter a certeza que Deus é poderoso para nos dar a vitória em nome de Jesus. Então nós temos que esperar, meu irmão, na providência. Já orou, meu irmão? Então agora nós temos que esperar e confiar no Senhor em nome de Jesus. Pode ter a certeza, meu irmão, minha irmã, que a bênção chega, o milagre acontece em nome de Jesus. Então você já orou, já determinou em nome de Jesus. Então espera, confia que a bênção chega em nome de Jesus. Lembra do rei Ezequias em nome de Jesus. Orou, buscou a face do Senhor, chorou, meu irmão, muitíssimo. E Deus ouviu as suas orações e viu as suas lágrimas, meu irmão. E Deus acrescentou a ele quantos anos, meu irmão? Mais 15 anos. Em nome de Jesus, amém? E Deus só vem para acrescentar na nossa vida. Deus só vem para acrescentar em nome de Jesus, meu irmão. Então acalma o seu coração, busque, já orou, seja paciente. E espera no Senhor que o mais Ele o fará. E Deus sempre vai nos dar a vitória. Porque sobre todas as coisas, meu irmão, nós somos mais do que vencedores. Em nome de Jesus. Então nós temos que buscar, recorrer a Deus, para que o Senhor venha nos dar a vitória em nome de Jesus. Então, meu irmão, minha irmã, acalma o seu coração e Deus é fiel em nome de Jesus. Então, rei Ezequias, meu irmão, minha irmã, adoeceu da enfermidade mortal. Deus diz: põe ordem à tua casa, porque certamente morrerás e não viverá. E ele orou, meu irmão, buscou a face do Senhor e Deus deu a vitória em nome de Jesus. Lembra de Jó, meu irmão, estava passando um momento difícil, meu irmão, mas aí ele estava orando pelos seus amigos e Deus mudou aquela situação em nome de Jesus.

0: Então é isso aí, meu irmão, é confiar no Senhor, que Deus vai dar a vitória, que Deus vai reverter qualquer situação. Então, não importa o cativeiro que você esteja vivendo, mas creia, não, Deus vai virar em nome de Jesus. Então veja, quantos cativeiros o Senhor já não mudou? Mudou o cativeiro do Jó, do rei Ezequias, Sadraque, Mesaque, Abednego, Daniel, Josué. Oh, meu irmão, veja quantas vitórias o Senhor já nos deu. E o Senhor quer nos dar vitória, meu irmão. E o que temos que fazer é confiar, Ele vai passar diante de tudo. Lembra, meu irmão, minha irmã, de Noé, meu irmão. Deus deu a direção para ele. E ele salvou toda a sua casa, toda a sua família. Mas por quê? Porque ele deu crédito à palavra de Deus, porque ele ouviu a voz do Senhor e ele creu em nome de Jesus. Então nós temos que buscar a ouvir a voz do Senhor, a direção de Deus, para que nenhum dos nossos venha se perder em nome de Jesus. Então acalme o seu coração. Tome posse da sua bênção, do seu milagre, em nome de Jesus. Amém, meu irmão? Então levante a cabeça e creia, não, a vitória é minha. Agindo Deus, ninguém impedirá. Se Deus é por nós, quem será contra nós, em nome de Jesus? Amém? Então lembrando a todos vocês, meu irmão, minha irmã, quarta-feira da família, na Igreja Internacional da Graça de Deus, a Igreja do Missionário R.R. Soares, Avenida Presidente Castelo Branco, número 493, em frente às Casas Bahias e às Lojas Americanas, 9 da manhã, 7 da noite, em nome de Jesus. Estaremos ali reunidos com nosso pastor Wellington, em nome de Jesus. Então não falte, mas busque, recorra a Deus e a vitória é nossa. Sexta-feira da corrente da libertação, 9 da manhã e 7 da noite, em nome de Jesus. Estaremos ali reunidos com nosso pastor Wellington, mensageiro da libertação. Então não falte, busque, recorra a Deus, a qual nosso pastor Wellington vai estar entregando ali o cálice da libertação, em um nome de Jesus. E domingo em busca do Espírito Santo, 8 da manhã e 6:30 da noite, em nome de Jesus. Amém? Então, meu irmão, agora é o momento de nós buscarmos, orarmos em nome de Jesus.
1: É momento de oração. Vamos falar com Deus.

isso aí, meu irmão, minha irmã. Agora é o momento de nós orarmos. É o momento de nós apresentar a nossa causa ao Senhor. E Ele é poderoso para nos dar, meu irmão, minha irmã, a vitória em nome de Jesus. Então, meu irmão, minha irmã, feche os seus olhos, abra o seu coração e agora é o momento de nós clamarmos ao Senhor em o nome de Jesus. Senhor Deus, Pai querido, Deus maravilhoso, aqui meu Pai, em nome de Jesus, nos colocamos na Tua presença e nós ouvimos, ó Deus, a Tua palavra, que o Senhor é poderoso, que o Senhor, meu Pai, é quem fortalece o cansado, que o Senhor, meu Pai, é quem aumenta as forças a quem não tem nenhum vigor, pois o Senhor é poderoso. Pai, quantos nessa tarde estão vindo até o Senhor, apresentando os seus lares, apresentando os seus filhos, apresentando a sua causa ao Senhor, e nós cremos, meu Pai, que o Senhor é o Deus do impossível. Assim, meu Pai, como o Senhor mudou o cativeiro de Jó, assim, meu Pai, como o Senhor mudou a situação do rei Ezequias, assim, meu Pai, como o Senhor mudou a situação daquela mulher, que há 12 anos ela sofria, mas o Senhor deu força, Pai, para que ela viesse alcançar a vitória. E eu tenho a certeza, meu Pai, que em nome de Jesus, que aquele, meu Pai, que está ouvindo a Tua palavra, aquele que estava cansado, aquele, meu Pai, que estava desanimado, aquele que estava depressivo, ansioso, aquele, meu Pai, que estava com a pressão alta, com febre, aquele que estava com dor de cabeça, aquele, meu Pai, que estava com a mente perturbada, com insônia, a diabetes alta, com a dor no corpo, mas em nome do Senhor Jesus, meu Pai, nós levantamos a nossa voz contra todo o mal que tem oprimido, meu Pai, a vida do Teu povo, que tem se levantado, meu Pai, na saúde, no casamento, nos negócios desse meu irmão, que tem se levantado, meu Pai, contra a vida do filho, é pai que não fala com filho, é filhos, meu Pai, que não falam com o pai, mas em nome de Jesus, meu Pai, nós determinamos, nós exigimos, meu Pai, na autoridade que há no nome de Jesus, que todo mal, todo sofrimento, perturbação, ansiedade, inquietação, em nome de Jesus, que todo mal saia e que vá embora para nunca mais voltar, em nome de Jesus. Pai, nós apresentamos ao Senhor esse copo com água, meu Pai, e que o Senhor coloque a Tua unção, a Tua virtude, e quando esse meu irmão tomar ou der para aquele que estava fraco, ele venha se levantar, para a honra, meu Pai, para a glória do Teu santo nome. Eu abençoo e consagro este copo com água em o nome de Jesus, e determina a Tua bênção, meu Pai, sobre a vida de cada nome, cada fotografia de cada um, meu Pai, que está nos ouvindo nessa tarde, em nome de Jesus. Amém? Graças a Deus, meu Pai, em nome de Jesus. Bem, meu irmão, então respira fundo, toma posse da vitória, toma posse da bênção em nome de Jesus e creia, não, Deus é poderoso para nos dar a vitória, porque Deus, Ele é fiel, meu irmão, em nome de Jesus, amém? Então acalme o seu coração, tome posse da bênção, do milagre, em nome de Jesus, porque agindo Deus, meu irmão, ninguém impedirá, em nome de Jesus, amém? Então levante a cabeça e diga, eu recebo, eu tomo posse do meu milagre, eu tomo posse da minha bênção em nome de Jesus, amém? Então lembrando mais uma vez a todos vocês, quarta-feira da família, na Igreja Internacional da Graça de Deus, a Igreja do Missionário R.R. Soares, Avenida Presidente Castelo Branco, número 493, em frente às Casas Bahias e às Lojas Americanas, 9 da manhã, 7 da noite, sexta-feira da Corrente da Libertação, 9 da manhã e 7 da noite,
em nome de Jesus. Estaremos ali reunidos com nosso pastor Wellington, o mensageiro da libertação. Então não falte, busque, recorra a Deus e a vitória é nossa, em nome de Jesus. E domingo, em busca do Espírito Santo, 8 da manhã e 6:30 da noite, em nome de Jesus. Amém? Então, meu irmão, minha irmã, coloca no seu coração, a vitória é minha, em nome de Jesus. Amém? Então, a hora já não espera mais, meu irmão, minha irmã, mas eu quero desejar a todos vocês uma ótima tarde e que Deus abençoe grandemente a cada um de vocês, que todos tenham uma ótima tarde, em nome de Jesus. Fiquem na paz, em nome de Jesus.

0: 13 horas e 30 minutos.
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2: 15 horas e 34 minutos.

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0: 16h32.
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0: espaço no infinito.
1: Opa, seguir a paz com todos e a santificação, sem a qual ninguém verá o Senhor. Maranata, Maranata, ora vem, Senhor Jesus.
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1: Muito bem, minha gente, muito boa tarde a todos, a paz do Senhor Jesus. Nessa tarde maravilhosa de sexta-feira, sexta-feira, dia 22 de maio do ano de 2026. Mais uma vez, muito obrigado pelo carinho, pela audiência e pela companhia, aonde quer que você esteja, no sítio, na roça, na fazenda, no seu escritório, seu estabelecimento comercial, a você no seu automóvel, nos dando essa carona maravilhosa, a você na praça, nas ruas em Delmiro Gouveia, a você evangélico, a você católico, a você que não tem religião. Um grande abraço a todos aqui no centro de Delmiro Gouveia, nos bairros, povoados e assentamentos, os nossos amigos internauta, conferindo a gente pelo aplicativo Rádios Net, a você, meu amigo taxista, aos nossos amigos mototáxi, a senhora dona de casa e o senhor chefe de família, pela permissão de mais uma vez entrarmos no seu lar com a mensagem da palavra de Deus e o melhor louvor evangélico. A todos aqui ouvindo nosso programa na nossa região, nossa gratidão. Continue conosco até às 19 horas, com certeza Deus tem uma palavra para o nosso coração. E o programa Cristo é Resposta para você está no ar.

0: aqui.
1: Amado Deus, querido Pai que está nos céus, no nome de Jesus, na sua presença nós estamos. E nós queremos aqui te agradecer pela vida, pelo dom, pela dádiva, pelo presente de vivermos. Gratidão pelas lutas que temos vencido, dificuldades que ficaram para trás, livramentos que o Senhor tem nos concedido. Louvar o seu nome por mais um dia de vida, mais um dia de vitória, mais um dia que o Senhor tem nos abençoado. Queremos te agradecer pelos nossos parceiros, missionários, aqueles que têm contribuído com esta obra. Gratidão pelo privilégio de estarmos aqui, Senhor. Deus eterno, nós pedimos a tua graça para a realização de mais um programa, que a tua palavra, que é pura, justa e verdadeira, fale ao nosso coração. No nome de Jesus Cristo, seu Filho, nós te louvamos pelo privilégio e pela alegria de poder ser canal de bênção aqui para a vida dos nossos ouvintes. Que o Senhor sustente a nossa vida, fortaleça a nossa vida cada dia mais. Somos eternos dependentes do Senhor. Pai querido, abençoe a vida de todos em nome de Jesus. Que a manifestação da sua glória esteja com nós, porque essa manifestação estando aqui, a gente pede que o Senhor compartilhe ela com os nossos ouvintes. Aonde tiver uma pessoa carente, necessitada de um toque do teu Espírito Santo, o Senhor possa ajudar poderosamente no nome de Cristo. Pedimos a tua graça, a tua bênção sobre a nossa vida. No nome precioso de Cristo Jesus, o nosso Senhor. Amém e amém, Senhor Jesus.

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1: Muito bem, queridos, de volta com você, programa Cristo é a Resposta, Delmiro Gouveia, são 17 horas mais 13 minutos, 5 da tarde, 13 minutinhos em Delmiro Gouveia. Vamos seguindo aqui com o nosso programa. Nessa tarde eu quero agradecer a você que está na loja, mercado, supermercado, panificadora, transporte alternativo, a você na oficina, serralharia, a você acompanhando a gente aqui na lanchonete, sorveteria, a você em toda a região, gratidão pelo carinho do seu rádio ligado com a gente. Deus possa continuar abençoando você de uma forma linda e de uma forma toda especial. O WhatsApp já está liberado para você interagir e participar com a gente. 829-8813-2032. 829-8813-2032. Quero parabenizar você com completidade nova hoje, sexta-feira, dia 22 de maio. Queremos desejar para você um feliz aniversário, que Deus continue te abençoando com muita saúde, paz, alegria e felicidade, que essa data possa se repetir por muitos e muitos anos no nome do Senhor Jesus. Então, para você, um feliz aniversário e os nossos parabéns.
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1: Parabéns para você, feliz aniversário nessa data querida. Deus continue te abençoando grandiosamente, em nome de Cristo. Vamos dar uma checada aqui as datas comemorativas que nós temos para hoje, para esta sexta-feira, com o Felipe Barbosa. Filipão, muito boa tarde, a paz do Senhor. O que é que nós temos hoje de datas comemorativas para os nossos ouvintes?
3: Boa tarde, a paz, Painho, e a todos os ouvintes do programa Cristo é Resposta para você. Nessa sexta-feira, dia 22 de maio de 2026, hoje é o dia do apicultor. Apicultor é aquele que trabalha com a criação de abelhas, que trata, né, da criação de abelhas, é o apicultor.
1: Apicultor. Muito bom. Antes que eu pergunte, o Felipe já diz o que é, né? Muito bem. Tá aí a data, só tem essa?
3: Só.
1: A única data comemorativa para hoje, sexta-feira, aqui no programa Cristo é Resposta para você. Vamos dar uma checada o que é que nós temos de palavra do dia. Mensagem de reflexão para os nossos ouvintes nessa tarde, Felipe.
3: A palavra de hoje é não se compare.
1: Não se compare é a palavra do dia. Vamos conferir com Felipe Barbosa.
3: Em 1 Coríntios, capítulo 12, versículo 9, o apóstolo Paulo diz o seguinte: se todos, porém, fossem um só membro, onde estaria o corpo? Quem escreve é uma mulher. Essa palavra do dia. Ela diz assim, ó: sou mãe de um casal, e embora as diferenças físicas sejam grandes, ainda maiores são as diferenças de personalidade. Mesmo recebendo cuidado, amor e educação iguais, são muito diferentes. Assim como filhos de uma mesma mãe são muito dissemelhantes, ou seja, são diferentes, todos nós que fazemos parte da família de Deus somos diferentes. Infelizmente, a comparação ainda é muito grande nesta grande família espiritual. Somos levados a comparar e somos comparados a todo instante, o que pode causar frustração, inveja, orgulho ou falta de alegria. Geralmente, a pessoa que se compara superior peca por orgulho. Quem se compara inferiormente peca por inveja. Quando, todavia, entendemos a beleza da diversidade criada por Deus e quão importante isso é para o seu reino, passamos a nos alegrar com quem somos e também com quem o outro é. Passamos a entender nossas limitações e a sermos gratos, mesmo com as limitações que temos, e a ser graciosos com as limitações dos outros, porque entendemos que todos os membros são importantes para um corpo saudável. A comparação entre irmãos rouba a alegria, mas a confiança no Criador nos mostra a beleza do corpo de Cristo. A palavra do dia de hoje é: não se compare.
1: Muito bem, tá aí a palavra do dia, não se compare, nessa tarde de sexta-feira aqui na nossa programação. Daqui a pouco teremos a participação do irmão Railson aqui no programa Cristo é Resposta para você, ele que é do Sítio Peba. Por telefone, na última sexta-feira não deu certo, né? Eu acredito que o Railson, me parece que vai estar ao vivo com a gente aqui no estúdio da Rádio Alternativa daqui a pouquinho para fazer a sua participação conosco no nome de Jesus. Antes, eu quero lembrar você que o programa conta com a parceria do presbítero Manuel, direto do Paraná. Contamos com a parceria também da nossa irmã Luciene, na cidade de Largato, em Sergipe. Minha mãe, Nay Barbosa, em Água Branca. Girlene, no bairro Palmeirão, aqui em Delmiro Gouveia. Nossa irmã Cicinha, no bairro Novo, trabalhando com pão caseiro, bolo para aniversário e bolo para casamento. Parceria também da Uélia e o seu esposo Natanael, no bairro Bom Sossego, aqui em Delmiro Gouveia. Irmã Creuza, esposa do irmão Isaías, na Coab Novas. Na audiência cativa do programa e na audiência e na parceria firme e forte conosco, né? Nossa irmã Creuza, muito agradecido, Deus abençoe. 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Tia Neneta na parceria do programa, Maria Salete do Rabeca, Rita do Sítio Peba, Marcelo da Lagoinha, Lúcia do bairro Eldorado e temos também aqui na parceria conosco é o nosso irmão Railson do Sítio Peba e as nossas parcerias anônimas também conosco. 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Faço uma boa conversa e uma boa festa para você. Vamos a um bloco de apoios culturais e a gente volta daqui a pouquinho com muito mais para você. Deixa eu só ver aqui para mim fazer a conexão aqui do cabo nessa tarde de sexta-feira. Cadê o outro cabo daqui? São dois?
4: Está aqui conectado.
1: Só um momento aqui. Tem que vir mais pra cá um pouquinho, né? Vamos fazer a conexão aqui do cabo pra gente fazer a chamada aqui do bloco de apoios culturais no programa Cristo é a Resposta para você. Nessa tarde que está só começando e você pode, claro, participar conosco pelo WhatsApp. Vamos lá? Vamos ouvir um bloco de apoios culturais e a gente volta já.
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1: Muito bem, programa Cristo é a Resposta para você pela Rádio Alternativa 98,5. Delmiro Gouveia, são 17 horas e 24 minutos. 5 da tarde e 24 minutinhos aqui no sertão de Alagoas. Obrigado, gente, pelo carinho da sua audiência. O rádio ligado onde você estiver. 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
1: 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Ontem eles estavam ligados na Rádio Alternativa, aqui no programa Cristo é Resposta para você, né? Eu acredito que hoje estão também. Vamos atender aqui uma participação e na sequência, vamos aqui, Filipão, mensagem de texto e de voz do programa Cristo é Resposta para você. A primeira participação com a gente aqui.
2: Vamos ouvir a Sheila.
1: Sheila, direto da capital do Ceará, lá em Fortaleza. Vamos ouvir aqui a Sheila, que está ouvindo o nosso programa. E a gente já manda um grande abraço a todo cearense aqui com a gente. Vamos ouvir. Fala, Sheilinha. Boa tarde, na paz.
3: Paz do Senhor, meu irmão. Quanto tempo, né?
1: Uhum.
3: Hoje eu tô em casa, viu? Tô aqui já ligadinha com vocês, tá
1: que
3: bom?
1: Que bênção, Sheila.
3: Um abraço, que Deus abençoe.
1: Maravilha, Sheila. Obrigado pela audiência e a participação, tá? Gratidão no nome de Jesus. Vamos ouvir mais uma participação, Filipão.
4: Tia Selma.
1: Vamos ouvir a tia Selma, lá no Rio de Janeiro, tá ligada com a gente também. Fala, tia Selma, boa tarde, na paz.
5: A paz do Senhor Jesus, povo de Deus, grupo abençoado, só agradecer a Deus por mais uma oportunidade de ouvir esse programa maravilhoso, Cristo é Resposta para você, aonde nós temos um tempinho de sentar e ouvir a palavra de Deus, se alimentar pela palavra de Deus, palavra que penetra nos nossos corações. Que Deus abençoe a todos, em nome de Jesus.
1: Amém. Vamos ouvir o Hilário.
6: Paz do Senhor, irmão, eu sou o pastor Rony, ali no barro. Sou eu e eu, ofereço para minha mãe, minha família, Jesus Barbosa, fazendo sim a todos os vídeos do programa. Deixar esse posto de vontade, boa noite, bom programa.
7: Paz do irmão Jesus, a paz do Senhor.
1: Nossa irmã Rita.
7: Hoje temos a participação do nosso irmão Raíssa, né?
1: Uhum.
7: Meu esposo.
1: Isso.
7: Gostaria de pedir o louvor de Ludmila Febre. Não pare de lutar.
1: Ludmila Febre, não pare de lutar.
7: Para oferecer para ele,
1: uhum,
7: para meu esposo, Raílson, para o irmão Gilson Barbosa e toda a família, para a irmã Leida, aqui do Peba, a irmã Floraci, o nosso dirigente, irmão Paulo,
1: uhum,
7: esposa, irmã Cíntia e todos que estiveram conectados nesta programação maravilhosa. Não esquecendo a irmã Alessandra, irmão Rubens, irmã Neuza, irmã Quiterinha e todos que estiveram, uhum, conectados em nome de Jesus. E ele chega já aí, viu? Que ele já saiu.
1: Já tá.
8: A paz do Senhor, meu irmão Gilson.
1: Maleda.
8: Eu hoje quero pedir um louvor a um milagre, Voz da Verdade, para oferecer principalmente a avó da minha sobrinha, Joselma. Ela colocou no grupo aí que a avózinha dela está completando 90 anos,
1: uhum,
8: dando a mocinha, conheço ela demais, né? Uhum. E também quero oferecer à irmã Rita, sim, obrigada, irmã, né? Por falar meu nome aí no grupo. E também o irmão Raíssa, o esposo dela, chega já aí, né? Isso, eu tô aqui já na escuta. Uhum. E também para, né, o meu diligente aqui, nosso, né? Aqui da nossa igreja aqui do Peba, irmão Paulo, irmã Cinta, Efraim, ele é aqui, né? Que é os dois rapazinhos dele, né? E demais. São muitos, então o programa fica, né, muito tempo. Então, quero agradecer aí a todos, com muito carinho, aí na presença do Senhor. Uma boa noite e todos ficam na paz. Estou na escuta.
1: Muito bom. Obrigado, Leda, pela participação lá no sítio Peba também. Vamos ouvir o louvor aqui? Ludmila Febe, não. Aline Barros, né? Aline Barros, Sonda Miúza. Na sequência, depois do Raio, a gente vai atender a participação também da Rita, Ludmila Feber, Nunca Pare de Lutar. E a Leda pediu louvor também na Voz da Verdade. Bom, vamos ouvir esse louvor. Na sequência, eu vou vir com o Railson. O Railson já está aqui no estúdio da Rádio Alternativa. Daqui a pouquinho, com a participação do nosso irmão aqui nessa tarde maravilhosa de sexta-feira. Não sai de não. A gente volta já já com muito mais.
9: Tempo que Deus tem despertado e tem levantado homens e mulheres, jovens, crianças, para serem usados. Usados pelo Senhor Jesus nesse tempo, nessa geração.

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1: Muito bem, queridos, programa Cristo é a Resposta para você pela Rádio Alternativa 98,5. Nosso irmão Railson já está aqui com a gente, como eu disse. Delmiro Gouveia, são 17 horas e 37 minutos. 5 da tarde, mais 37 minutinhos. Vamos já direto com o nosso irmão Railson aqui, né, no programa Cristo é a Resposta para você. Na última sexta-feira não deu certo a participação do irmão direto de lá. Hoje ele está aqui na bancada da nossa programação e é com ele que nós vamos conversar nesse exato momento. Meu querido irmão Railson, muito boa tarde, a paz do Senhor Jesus.
2: Amém, irmão Railson, boa tarde.
1: Tudo bem com o senhor?
2: Tudo na paz.
1: Graças a Deus, então, por isso. Sexta-feira não deu certo, foi uma luta, né, Railson?
2: Então, pai, tremendo, né? Mas Jesus sabe todas as coisas, né?
1: Graças a Deus, né? Ele sabe de tudo. Tudo contribui para o bem, né? Muito bom. Irmão Railson é natural aqui de Delmiro Gouveia?
2: Filho natural de Delmiro Gouveia.
1: Filho natural de Delmiro Gouveia.
2: Graças a Deus.
1: Servindo a Deus já há quantos anos?
2: Há 26 anos.
1: 26 anos servindo a Deus. O que foi quando o irmão aceitou Cristo como seu Salvador? Já tinha alguém na família servindo a Deus ou o irmão foi o primeiro?
2: Já, meu pai.
1: Ah, seu pai já servia a Deus?
2: Já servia a Deus já.
1: Ah, seu pai já servia a Deus há muitos anos, não?
2: Há muitos anos.
1: Muitos anos. Então, quando o irmão nasceu, na verdade, seu pai não era crente ainda.
2: Meu pai já era crente.
1: Quando o senhor nasceu?
2: Não. Ele era do mundão.
1: Era do mundo.
2: Mundão.
1: O irmão aceitou Jesus há 26 anos, e isso na época o irmão era... Tinha quantos anos já?
2: Eu, 12 para 13, 14 anos por aí, né?
1: 14 por aí. Uhum. E, na verdade, antes do irmão aceitar Jesus, já tinha feito alguma barbaridade no mundo? Ou, por exemplo, bebido, algo do tipo ou não?
2: Irmão Railson, para falar a verdade, a minha vida foi um tropeço.
1: Foi um tropeço?
2: E grande.
1: Rapaz.
2: Né? Sabe? Eu fui um homem que geralmente era beberrão de cachaça, né? Prostituto, né? E briguento.
1: Briguento também, irmão?
2: Brigava muito, né? Eu não era homem de levar desaforo para casa.
1: Sei.
2: Né? Já tirei algumas cadeias. Né?
1: Ah, o senhor já foi preso também?
2: Já fui preso, já, né?
1: Entendi.
2: Depois conheci aí o mundo da droga, né? A maconha e também a cocaína.
1: Também, irmão?
2: Foi isso que eu pratiquei na trajetória quando eu servia o mundo do pecado.
1: Servia o mundo. Servir o mundo e não servir a Deus é uma tristeza, né, Railson?
2: É uma tristeza, irmão. É verdade.
1: O senhor já sabe como é o mundão lá fora, a devassidão que o mundo oferece, né?
2: Muito bem, irmão Railson.
1: E aí quando o senhor aceitou Jesus, aí tornou-se uma nova criatura, uma nova pessoa. Quando o senhor aceitou Jesus, teve aqueles... Ah, sempre tem uns engraçadinhos, né, que diz, agora depois que bebeu, é crente, diz que vai morar no céu. Aconteceu na sua vida também isso ou não?
2: Aconteceu, irmão Jesus.
1: Muitas
2: vezes.
1: Não
2: foi pouco.
1: Muitas coisas. Rapaz.
2: Não foi pouco não, viu?
1: Mas sempre acontece, né?
2: Acontece, irmão Jesus.
1: Acontece.
2: Muita rejeição da parte deles.
1: Muita rejeição também?
2: É, muita rejeição, né?
1: Uhum.
2: Muito comentário, né? Você sabe, né, irmão Jesus?
1: Sim.
2: O ímpio lá, sem o entendimento da palavra de Deus, eles só julgam,
1: né?
2: E não tem a compreensão que Deus, ele é capaz
1: de
2: libertar o homem, né? Eu não tinha esse conhecimento também, não. Mas o mundão só vê nós, irmão Jesus Barbosa, só para nos condenar, né? O homem aí diz que agora está salvo. Mas não entende qual é o tipo de salvação, é obrigado a nós explicar qual é o tipo de salvação que nós temos no nosso Senhor e Salvador Jesus Cristo. Né?
1: Verdade.
2: Quando e assim o senhor... foi a vida, irmão Rio.
1: Foi a vida desse jeito.
2: Foi assim.
1: Quando o senhor aceitou Jesus, irmão, aqueles amigos de copo, de bebidas, eles também foram crentes na sequência? Ou eles rejeitaram o senhor ou continuaram sendo amigos?
2: Rejeitaram há um bom tempo.
1: Uhum.
2: Mas depois, quando viu que verdadeiramente eu tinha nascido de novo, né? Aborrecido do pecado, né? Então eles viram que eu tinha tomado uma decisão.
1: Uma decisão séria.
2: Escolher, né? O mandamento que papai me chamou na graça e me entregou uma grande responsabilidade na minha mão.
1: Que bênção, né? Glória a Deus por isso. Então, daquele dia para frente, o irmão tornou-se uma nova criatura.
2: Graças a Deus.
1: Uma nova pessoa. Maravilha. Durante esses 26 anos já servindo a Deus, Railson, já aconteceram muitos testemunhos, bom, maravilhoso. Se for deixar o senhor contar aqui, vai virar a noite, vai chegar no outro dia e não vai terminar. Mas conte um testemunho que o senhor não consegue esquecer de jeito nenhum, que esse ficou marcado na sua história durante todo esse tempo que serve a Deus, irmão?
2: Irmão Jesus Barbosa, eu falo com toda sinceridade diante do Senhor e Salvador Jesus Cristo, que ele me tirou da sarjeta, né? Uhum. Eu deixei se levar pela fraqueza até a ponto de chegar à sarjeta, né? Rejeitado pelos meus próprios amigos, né? Mas é como eu tenho a falar a respeito do que o senhor me falou aí agora, irmão Gilson. Agora deu um branco aqui, irmão Gilson.
1: Um testemunho?
2: Sim, o testemunho, irmão Gilson, é que Jesus, na hora que alguém falou de Jesus para mim, uhum. e ele fez o convite, irmão Gilson Barbosa, uhum. e eu recebi aquele convite, fui até a congregação, uhum. e ali, pela palavra de Deus, eu fui ouvindo, e ali eu fui crendo, e ali eu vi Jesus tocar na minha alma. Era uma tremenda angústia, irmão Gilson Barbosa, uhum. que eu não conseguia acabar, irmão Gilson, com aquela angústia. Uhum. Eu fumava cigarro, eu bebia cachaça, eu fumava maconha, fumava cocaína para ver se tapava aquela ferida, mas nunca consegui. Mas na hora que Jesus verdadeiramente entrou na minha vida, alguém que estava de fora olhou para mim e disse: o Espírito Santo já está trabalhando na vida dos irmãos.
1: Glória a Deus, né? Por isso.
2: E eu senti aquela unção, irmão uhum. Gilson, uhum. aquela unção tão gostosa que olha, não tem como explicar. É uma bênção quando Jesus derrama a unção daqueles que verdadeiramente precisa e clama por ele.
1: Maravilha, glória a Deus, né?
2: Então, esse testemunho vai levar o Jesus, eu vou levar ele para a cor, porque uhum. foi um homem muito importante para a minha alma, até hoje, graças a Deus.
1: No momento da libertação, foi um testemunho muito forte, né?
2: Foi.
1: Transformação ali da vida que tinha. E o próprio Jesus transformado de uma vez por todas é para carregar até o fim da vida.
2: Não acreditava.
1: Uhum.
2: Não acreditava, não.
1: Viu? Não acreditava. Muitos pensavam, diziam, não, ele só vai até a próxima festa.
2: Própria esposa minha mesmo, a ex.
1: A própria esposa.
2: Que é a mãe do meu menino, né?
1: Uhum.
2: Ela morreu no pecado, agora vai fazer um mês e pouco.
1: Um mês e pouquinho.
2: Ela teve infarto, né? Uhum. Lá em São Paulo.
1: Sei.
2: E ela tinha isso, morreu me aborrecendo. Porque eu aceitei Jesus como meu Salvador.
1: Misericórdia.
2: Ela tinha até ciúme de Jesus comigo, irmão. Acredita?
1: Misericórdia, sai.
2: Porque eu dizia que tudo era Jesus, tudo era Jesus. Quando eu chegava para falar do amor de Jesus ao vizinho, lá perto de casa, eles lá vêm ele com Jesus. Acredita, irmão Jesus.
1: Misericórdia, meu Deus. Ô, moleque.
2: E morreu aborrecendo os evangélicos.
1: Não aceitou Jesus, não.
2: Nunca abraçou, irmão Gil. E ela tinha isso em mim mesmo, contava que eu não ia muito longe, não. E até hoje, pela misericórdia, estou aqui alcançando a graça do meu Senhor Salvador Jesus Cristo.
1: Glória a Deus por isso, né? Maravilha.
2: Até meus filhos também, quer dizer, eu como pai hoje exemplar, uhum. né? Dando testemunho, né? Ainda posso se converterem, uhum. mas eu creio que Deus ainda vai mandar alguém regar, porque a semente está plantando no coração deles.
1: Amém. Está vendo aí? Glória a Deus, é isso. Quando Jesus transforma, fica desse jeito o negócio. É bom demais. Vamos lá, Raílson. Você também trouxe uma palavra de Deus para os nossos ouvintes, né?
2: Amém, irmão. Pô,
1: então vamos lá. Então fica à vontade para expressar a palavra de Deus para os nossos queridos que estão na escuta do programa nesse momento. Tá bom. A primeira fã é a Rita, né? Tá de rádio ligado lá e deu para ouvir o somzão estrondando aqui.
2: Vamos para eles aí, né?
1: Aham. No Sítio Peba tem uma audiência boa, né, Raíssa?
2: Graças a Deus, irmão Rios.
1: Muita gente.
2: Eu amo aquele lugar.
1: Maravilha, vamos lá então.
2: Eu amo aquele lugar. Vim quase há 32 anos que eu moro aqui, ali naquele lugar.
1: Uhum.
2: Eu me maravilho aqui naquele lugar.
1: Graças a Deus,
2: né?
1: É
2: uma bênção.
1: Mas o senhor não aceitou Jesus na congregação de lá, não, né?
2: Não. Fui na Pedra Velha.
1: Ah, Pedra Velha. Na época não tinha congregação lá, não, ainda.
2: Não tinha.
1: O senhor aceitou Jesus na Pedra Velha? Quem era o dirigente na época lá?
2: Era Pastor Cosmo.
1: Pastor Cosmo?
2: É, Cosmo.
1: Eu lembro na época que ele estava lá. Eu lembro. Há 26 anos Cosmo. Eu estava em Água Branca. É isso. Vamos lá, meu irmão. Palavra de Deus aí para os nossos ouvintes.
2: Amém. Meus amados irmãos, estou aqui por essa rica oportunidade que nosso irmão Gilson, apresentador desse programa, Cristo é a Resposta. Ele me deu essa oportunidade e por esse motivo estou aqui porque Jesus é bom. Eu mando um alô aí para a minha esposa Rita, a minha amada, querida do meu coração, e toda a família dela. Também todo o povoado Peba, a irmã Leda aí, que está sempre na escuta, o nosso irmão Nando, também nosso irmão Nerino aí do Bar Novo, eu mando um alô para ele, nossa irmã Alessandra e nosso irmão Rubem também, nosso irmão Eliseu, o homem abençoado, também nosso irmão Noque está ali, irmão Luiz, também o nosso dirigente, que é o irmão Paulo aí da Assembleia de Deus do povo Guarapeba, e Deus abençoe a todos, e todos que estiverem na escuta dando essa possibilidade de eu entrar na casa de vocês para possa trazer uma palavra de ânimo e para que todos que estiverem na escuta, Cristo é a resposta. Então, nesse momento, meus irmãos, eu peço, estimados irmãos aí, que abram a Bíblia em Gênesis, no capítulo 6 e no versículo 13, que diz assim a palavra nosso Senhor e Salvador Jesus Cristo. Então disse Deus a Noé, o fim de toda a carne e vindo perante a minha face, porque a terra está cheia de violência e eis que os desfarei com a terra. Fazer para mim uma arca da madeira de gofre, fará comprimento na arca e perturbará por dentro e por fora com perturbe, e desta maneira fará de 300 côvados o comprimento da arca e de 50 côvados a sua largura e de 30 côvados a sua altura, e fará na arca uma janela e de um côvado acabará em cima, e a porta da arca porá ao seu lado. Falarei a andares de baixo, segundo e terceiro andar, porque eis que eu trago um dilúvio de água sobre a terra para desfazer toda a carne, em que há espírito de vida debaixo dos céus, e todo o que há na terra respirará. Mas contigo estabelecerei, a Noé, o meu pacto, e entrará na arca tu e teus filhos e tua mulher, e as mulheres de teus filhos contigo, e de tudo que viver, de toda carne, dois de cada espécie, meterás na arca para os conservares vivos contigo. Machos e fêmeas serão das aves conforme a sua espécie, dos animais conforme as suas espécies, de todas conforme as suas espécies, dois espécies virão e ti para os conservares em vida, e tu toma para ti de toda comida que se come e ajunta a para ti, e te será para mantimento para ti e para eles. E assim fez Noé, conforme tudo o que Deus lhe mandou, assim o fez. No capítulo 7, no versículo 5, diz aí, e fez Noé conforme tudo o que o Senhor lhe ordenará. E era Noé da idade de 600 anos, quando o dilúvio das águas veio sobre a terra. Amém, meus amados irmãos? Meus amados irmãos, eu vejo aqui uma grande referência de um homem tremendo diante de um Deus maravilhoso, um Deus que ele é tremendo, meus amados irmãos. Noé, aqui ele, no capítulo 5 e no versículo 8, Noé, porém, achou graça aos olhos do Senhor. Aleluia! E no versículo 9, então são a geração de Noé, era um varão justo. No capítulo 5 e no versículo 8, Noé, porém, achou graça aos olhos do Senhor. Aleluia! E no versículo 9, então

0: De uma sensualidade tremenda, mas não é ali ele se achou reto e justo diante dos olhos de Deus. No versículo 29 do 5 diz aí: e chamou Noé, dizendo: este nós consolará acerca de nossas obras e do trabalho de nossa mão, por causa da terra que o Senhor amaldiçoou. E Noé, irmãos amados irmãos, Noé, na idade de 500 anos, ele recebeu esta obra de uma grande responsabilidade, que Noé achou graça aos olhos de Deus. Quando Noé tinha 500 anos, e ali Noé, ele com todo carinho, com todo amor, ele foi escolhido para fazer a arca, para que venha a salvação daquela nação. Então, meus amados irmãos, no capítulo 6, nós vê aí, no versículo 7 do capítulo 6, nós vê aí: então Noé, então disse Deus a Noé, o fim de toda a carne. Meus amados irmãos, Noé aqui, ele, na hora que ele começou a agir, né, na batalha, a fazer esta arca para a salvação de um povo que geralmente Deus já tinha amaldiçoado, mas Noé, ele continuou anunciando o reino, anunciando o dilúvio, para que toda a nação ali fosse salva. Mas ainda Noé, o homem de 500 anos, eu admiro Noé, com a idade que ele tinha, ele se atreveu a fazer esta arca. E eu digo aos amados irmãos que estão na escuta, não foi fácil para Noé, e principalmente para todos que têm um chamado de Deus na obra. Então Noé, ele aqui, ele começou a fazer a arca. Veja que a arca era para ser feita, meus amados irmãos, com 300 côvados. 300 côvados, eu fui medir, dá 150 metros de comprimento. E a arca de 50 côvados de largura, ela, eu fui medir também, irmão, dava 25 metros de largura. Porque, irmão Rios Barbosa, aqui quando fala em côvado, ele media da ponta do dedo ao cotovelo do braço. Uhum. Então eu fui ver, dá 45 centímetros a 50. Então ali eu calculei que essa arca, meus amados irmãos, irmão Gilson Barbosa, ela foi feita com 150 metros de comprimento, porque está falando a palavra 300 corpos, uhum. 300 metros, quer dizer, ela foi feita com 150 metros, e de largura 25, e de altura 15. E ali Noé começou a preparar. Eu pergunto aos amados irmãos, e foi fácil para Noé? Noé, a madeira não era qualquer uma. A madeira Deus tinha escolhido por Monte Golfe. Se nós ver a largura que era a madeira para Noé cortar num machado e lavrar a madeira, irmão Jesus Barbosa, para poder dar andamento na arca. E a arca não era montada, irmão, diz qualquer canto, não. Uhum. Deus mostrou o canto a Noé para que ele levantasse a arca. Uhum. Né? E ainda mais, tinha um produto que era tirado da madeira, que era para dar por nome de... deixa eu ver aqui, irmão Gilson. Ela dá por nome de pertumbará, quer dizer, pertumbe, né? Uhum. Era uma cola que ele preparava para tapar a brecha da arca, uhum, para que a arca não venha tomar pelas águas.
1: Sim.
0: Entendeu, irmão Gilson Barbosa? Uhum. E ali Noé fez tudo isso, né? A Bíblia vai dizer que Noé fez tudo conforme Deus tinha mandado, né, irmão? Então é muito bom quando nós recebemos

0: uma missão de Deus para que nós possamos assumir com responsabilidade.
1: Uhum.
0: Né, irmão Gilson? Então, aqui ainda, depois de tudo pronto, irmão Gilson, ali foi colocado a sua família, Noé tomou sua esposa, as esposas dos seus filhos, colocou dentro da arca, e também cada animal ali foi colocado naquela arca. E ainda disse a ele, tem que preparar mantimento, não só para a família, mas também para os animais. E Noé fez tudo isso. Né? Então, Noé, após, no capítulo 7, e no versículo 17, e diz assim, esteve o dilúvio 40 dias sobre a terra, e cresceram as águas, e levantaram a arca, e ela se elevou sobre a terra. Né? Depois que Deus ordenou que ele e seus filhos entrassem na arca, todo animal, e Deus ali, ele mesmo, foi quem fechou a arca. Porque eu creio eu que Noé, ele ia ter compaixão, e ali ele ia abrir aquela arca, aquela porta, para que aquela nação salvasse. Mas sinto muito, irmão Gilson, por causa da corrupção e da grande violência que Noé ele suportou, né? Suportou, então veio o castigo sobre a aclamação, o fim de toda a carne. Também, irmão, não vai ser diferente, porque no capítulo, louvado seja Deus, de Lucas, no capítulo Lucas, nós vemos aí também o próprio Jesus, ele dá um mandamento para que a nação ela passe a guardar. E diz assim no capítulo 11 de Lucas, em versículo 28, diz assim, mas ele diz antes, bem-aventurados os que ouvem a palavra de Deus e o guardam. Né, irmão? Uhum. Porque a aclamação, irmão Gilson, tanto que Noé pregou 100 anos sobre o dilúvio, mas não deram crédito, não deram ouvido. Então não vai ser diferente na manifestação do Filho do Homem. Porque como foi, aleluia, louvado seja Deus, como foi também nos dias de Noé, em Lucas capítulo 17, e no versículo, louvado seja Deus, no versículo 26, diz aí, como aconteceu no dia de Noé, assim será também no dia do Filho do Homem. Olha aí, Jesus.
1: Uhum.
0: Né? Então não vai ter escapatória. Que nós vemos hoje aqui, através desse programa maravilhoso, leva a mensagem nos quatro cantos do mundo, para que a nação não tenha desculpa. Eu não ouvi a palavra do Senhor, ouviu. Não vai ter escapatória para o homem se justificar diante de Deus, dizer que não ouviu. Então aqui ele diz que como foi no dia de Noé, comiam, casavam e davam-se em casamento até o dia em que Noé entrou na arca e veio o dilúvio e consumiu a todos. Então, irmão Gilson Barbosa, Noé, quando ele viu a nação se corrompendo, né? E chegou e se aproximando, que os animais tinham obedecido a Deus, invadindo aquela cidade em direção à arca para a salvação dos animais. E a natureza humana não deu crédito. Então, é bem-aventurado o homem que ouve a palavra de Deus e guarda. Então, eu estou falando aqui na palavra de Lucas, bem-aventurado é você que está ouvindo essa palavra. Que seja um exemplo. Todos aqueles que têm chamado de Deus, para que nós andamos na sinceridade e andar na presidência e ser prefeito. Porque não é difícil. Não é difícil, não. Então, como foi também, nos dias de Sodoma, que diz assim, como também da mesma maneira aconteceu nos dias de Ló, comigo e bebiam, compravam e vendiam, e plantavam e edificavam. Irmão Jesus. Então, hoje, não traz diferença quando nós lemos essas palavras no começo da criação. É duro o homem ouvir essas palavras e dizer que a Bíblia mesmo não é feita por Deus, é feita pelos homens. Mas se homem respirado, homem obediente ao Senhor. Homem que teve chamada e foi direcionada a cada um o Espírito de Deus. E ainda diz aqui, assim será no dia em que o Filho do Homem se há de manifestar. Então, irmão Gilson Barbosa, eu confesso que vai ser doído para aqueles que rejeitarem esse grande amor. Vai ser de doer a alma. Porque quando a Bíblia diz, irmão Gilson, que a agonia, a morte vai ser como ranger de dente, irmão Gilson Barbosa, eu vejo que na manifestação de Jesus vai ter mais rigor do que aconteceu nos dias de Sodoma e Gomorra. Então, louvado seja Deus. Então, meus amados irmãos, então eu vejo aqui uma reverência muito grande na vida de Noé. Porque, irmão Gilson, não foi 10 anos, não. Foi 100 anos anunciando o dilúvio. Eu creio eu que todo dia Noé trabalhava nessa arca. E fazia com amor. Porque não era só para a salvação da nação. É para a salvação dele e a família que creram no nosso Deus. E a Bíblia vai dizer que no dilúvio, a Bíblia teve salvo 8 pessoas no dia de Noé. Também nos dias de Sodoma e Gomorra, também foi 3 pessoas. Porque a esposa de Ló, eu não coloco aqui no momento, porque realmente ela desobedeceu e foi tomada a vida dela e foi virada em um estado de sol por causa da desobediência. Mas escapou de Sodoma, foi 3. Ló e suas 2 filhas. E como a Bíblia diz que é muito chamado e poucos escolhidos, eu quero dizer para você nesta noite, que você seja esse dos pouquinhos escolhidos. Deixe de atirar no alvo errado. O nosso alvo é Jesus. Porque Ele, louvado seja Deus, Ele mesmo foi prometendo um lugar para com todos aqueles que guardar os seus mandamentos. A palavra de Deus diz em João 14, que ela diz aqui, ó, não se turbe o vosso coração, crede em Deus e crede também em mim, disse Jesus, quando Jesus andava na terra. Na casa de meu Pai há muitas moradas, se não fosse assim, não vos teria dito, pois vou preparar-vos um lugar. E se eu for e vos preparar um lugar, virei outra vez e vos levarei para mim mesmo, para que onde eu estiver, estejam vós também. Isso é uma maravilha. O amor de Noé naquela época era que a nação se salvasse. porque pelo esforço que ele fazia e sabia de quem estava acreditando, também eu vejo o próprio Jesus aqui, que significa hoje a Arca da Aliança. Jesus, ele é a ressurreição. Jesus, ele é a vida. Jesus, ele é o caminho. Jesus, ele é a luz do mundo. Então, João Gilson Barbosa, eu não vejo outro meio a não ser Jesus. Né? Então, irmão Gilson Barbosa, eu quero dizer para vocês que estão nessa caminhada, nessa missão que Jesus disse para com todos. Para com todos. Ele diz que eu sou o caminho e a verdade e a vida. Ninguém vai ao Pai senão por mim. Então, você que tem o chamado, irmãos e irmãs, vamos andar mais na sinceridade. Porque Noé, ele foi tomado por Deus, um homem justo e reto em suas obediências. Então, eu apelo para os ouvintes da palavra de Deus. Como Jesus foi preparar este caminho, vamos lutar. Vamos lutar porque nós temos a vitória em nossas mãos. Porque o apóstolo Paulo, em Coríntios, no capítulo 9, ele vai dizer, no capítulo 9, louvado seja Deus, em versículo 16 diz, porque se anuncio o evangelho, não tenho de que me gloriar, pois me importa essa obrigação, e ai de mim se não anunciar o evangelho. Irmãos, então o apóstolo Paulo diz nas suas cartas, ai de mim. E você que ainda não aceitou Jesus como seu Salvador, Jesus lhe convida hoje. Não importa a situação que vocês passam, mas acredite que chegando até Jesus, ele resolve o problema. Eu não conheço porta de emprego que ele não abra. Eu não conheço enfermidade que ele não cure. E eu não vejo perturbação que ele não liberte. Meus amados irmãos, então nessa tarde maravilhosa, Deus me deu essa palavra para que vós estiverem no outro lado, escute esta mensagem e que vocês possam guardar. Porque como aconteceu no dia de Noé, com água, e como aconteceu nos dias de Sodoma e Gomorra, por causa da violência, por causa da sexualidade, por causa do pecado, também foi a destruição daquela cidade. E também na mesma manifestação do Filho do Homem, não vai ser diferente. Então, aceite guardar os mandamentos de Jesus. Porque lá em Marcos 16, e 16 diz, quem crê e for batizado, será salvo. Mas quem não crê, já está condenado. Então, aquele povo que ouvia Noé anunciar o dilúvio, não creram, irmão, a situação. A mesma coisa foi com Sodoma. Então aqui é uma oportunidade de Jesus te salvar. E não deixe. Esta noite, não deixe esse momento escapar da sua vida. Este mandamento. Passa a guardar. E todos aqueles que têm este mandamento, zele. Porque Jesus disse, guarde meus mandamentos como a menina de teus olhos. Então, irmão Gilson, eu agradeço essa rica oportunidade em nome de Jesus.
1: Amém. Maravilha, meu querido irmão Railson. Eu quero agradecer a sua participação. Deus continue abençoando grandemente. Sexta-feira estaremos juntos mais uma vez, né?
0: Amém.
1: Nome de Jesus Cristo.
0: E agora, tô tomando gosto.
1: Tá pegando gosto agora?
0: Gosto, é bom, meu irmão.
1: O carro agora pegou, não foi?
0: É, o cavalo.
2: Já consulado, viu, minha
1: mãe? Tá vendo aí, ó? O senhor, quando chegou aqui, tava como?
0: Gelado.
1: Gelado? Gostinho. De nervoso.
0: De nervoso. Né? Mas vou me acostumando, irmão, viu? Uhum. Só que bom.
1: Tá vendo
0: porque
1: aí?
0: Eu amo fazer essa obra.
1: Bom demais.
0: É, e eu não tô falando só pra Belmiro Gouveia.
1: Uhum.
0: Estou falando para o mundo e não só para o Brasil. Para todo o canto do mundo. Então,
1: é
0: um privilégio de nós estar aqui nessa rádio, Wilson. Continue com essa programação, porque eu ouço testemunho fortíssimo.
1: Amém.
0: Referente a esse programa.
1: Glória a Deus.
0: É que Deus continue te abençoando.
1: Amém.
0: E não falte mantimento. Amém. Para que funcione esta obra.
1: Amém.
0: Até a vida de Jesus.
1: Amém. Glória a Deus. Maravilha. Muito bom, participação do irmão Railson, próxima quinta-feira, melhor, próxima sexta-feira participará de novo com a gente aqui na nossa programação e nós vamos dando continuidade por aqui, porque nós temos o louvor da Ludmila Feber, Não Pare de Lutar, a pedido da Rita, né, esposa do Railson, no sítio Peba, ligada com a gente. Obrigado pelo carinho da audiência, onde você está.

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1: Muito bem, meus queridos, de volta com você, 18 horas e 23 minutos, na Rádio Alternativa, programa Cristo é a Resposta para você. Vamos aqui conferir algumas mensagens e participações no programa nesta noite, ô Felipe. Depois da participação do Railson, amanhã teremos o GIL, né, com o quadro Entre Linhas. Próximo domingo, missionária Vilma Helena conosco também aqui no nome de Jesus. Vamos lá, Felipão, mensagem de texto, nós temos quem falando com a gente aqui?
2: Vamos lá, participações aqui com a gente. A Daniele disse boa tarde, estamos na escuta. A Cedina Rosa também disse boa tarde, irmão Gilson e ouvintes. Estou aqui ouvindo esse programa maravilhoso que eu amo muito. Estou aqui compartilhando com meu tio Antônio e algumas primas, a minha irmã Laura e a minha amiga Conceição.
1: Grande abraço aí à família da Cedina em Minas Gerais, acompanhando o nosso programa, e o seu tio Antônio lá no interior de São Paulo, na bem da verdade, na cidade de Montemó, né? Estão ouvindo o programa e a gente agradece o compartilhamento, Cedina, e a audiência maravilhosa com a gente aqui. Grande abraço a toda a sua família. Mais participações.
2: A Luciene lá em Largato diz: a paz do Senhor Jesus Cristo, irmão Gilson e família. Ofereço os louvores do programa para todos que estão ligadinhos no programa Cristo é a Resposta para você. Glória ao nosso Deus.
1: Maravilha. Obrigado, ô Luciene, pela participação. Nós temos aqui também a Magali participando e a tia Nenê em Água Branca.
2: A Magali disse boa noite, já estou na escuta. A tia Nenê também disse boa tarde, na santa paz do Senhor Jesus Cristo para todos nós. Estamos na escuta. Glória a Deus.
1: Maravilha. Obrigado, tia Nenê. A nossa querida irmã também ouvindo o nosso programa, Magali. Deus o abençoe grandemente. Vamos ouvir a Catiane, está com a gente? E a Clarice também. Primeiro nós vamos ouvir a nossa irmã Clarice direto do bairro Eldorado. Eu acho que é Eldorado, né, Clarice? Está ouvindo o nosso programa e nós vamos reproduzir a mensagem dela. Fala, irmã. Boa noite, na paz.
3: Só tem essa? A única.
4: Boa tarde, irmão Wilson Barbosa, Felipe Barbosa. Aqui no programa Cristo. E a paz do Senhor Jesus.
1: Paz, irmã.
4: Irmão, gostaria de ouvir o louvor com Gelson Rufino Reconstrução. Para me ouvir, ofereço a meus filhos, meus netos, noras e bisnetos, aos irmãos Gilson Barbosa e família, toda a família Barbosa, pastor Kleber, missionária Paula, o Pedrinho, a irmã Nilda, para minha irmã e minha sobrinha no Sinimbu, para minha outra sobrinha aqui em Rosa do Saron, a todos os ouvintes deste programa maravilhoso que é um culto em nosso lar.
1: Muito bom, irmã. Obrigado pela audiência, tá? E a participação com a gente aqui na nossa programação. Vamos ouvir a Catiane também? Catiane está na audiência com a gente e mandou uma mensagem de voz aqui para o nosso programa. Fala, Cate. Boa noite, na paz.
5: A paz do Senhor Jesus Barbosa, a todo que está na sintonia da programação, estou ligadinha. Jesus Barbosa, se for possível, eu gostaria que o senhor cantasse os parabéns para Davi. Ele fez aniversário ontem, só que ontem ele não estava aqui em casa. Para ouvir. E hoje ele está na sintonia da programação. E se for possível, também passa aquele louvor do meu barquinho.
1: Gisele Cristina,
5: acho que é isso. E para todos que estão na sintonia, fica na paz do Senhor Jesus a todos.
1: Muito bom, tá aí, Catiane, pedindo os parabéns para o Davi. Completou idade nova ontem, né? Não estava ouvindo o programa e hoje ele está. Davi, acho que é o quê? 7 anos, 8 anos? Completando idade nova o Davi no dia de ontem, e a Catiane está pedindo os parabéns hoje e também pedindo o louvor da Gisele Cristina, meu barquinho. Nós vamos trazer o louvor daqui a pouco, mas antes eu trago aqui os parabéns. Davi, para você, feliz aniversário, parabéns!
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1: Muito bem, tá aí, parabéns para você, Davi. Deus abençoe grandemente, viu? Muitos anos de vida, no nome de Jesus Cristo de Nazaré. Daqui a pouco a gente vai trazer o louvor Gisele Cristina, meu barquinho, e o louvor da Clarice também, reconstrução, na voz do Gerson Rufino. Tem mais mensagem aqui?
7: Não.
1: 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E também a nossa irmã, a minha mãe, no caso, Nair Barbosa, em Água Branca. Parceria também da Girlene, no bairro Palmeirão, e a irmã Cicinha, no bairro Novo. Trabalhando com pão caseiro, bolo para aniversário e bolo para casamento. Irmã Uélia e o seu esposo Natanael, no bairro Bom Sossego. Nossa irmã Creuza, na Coab Nova, esposa do irmão Isaías. Na audiência cativa e na parceria firme e forte conosco. 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Temos a Maria Saleto Rabeca, Rita do Sítio Peba, Marcelo da Lagoinha, Lúcia do bairro Eldorado e o nosso irmão Railson do Sítio Peba. Além disso, as nossas parcerias anônimas, nossas gratidão. Nossas não, né? Nossa gratidão. 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
1: 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Muito bom. Grato pela audiência de vocês. Deus o abençoe grandemente. Vamos a um bloco de apoios culturais. E a gente volta daqui a pouquinho com o louvor na voz do Gerson Rufino.
2: Hã? Voz da Verdade, Sou Milagre.
1: Voz da Verdade, Sou Milagre, a pedido da Leda, né? Aí na sequência nós vamos ouvir os outros louvores aqui, Gerson Rufino Reconstrução, e também ouvi o outro louvor, Gisele Cristina, Meu Barquinho, para o Davi. Se liga aí, Davi, daqui a pouco você vai ouvir seu louvor, tá bom? Vamos ouvir um bloco de apoio e a gente volta já.
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Muito bem, programa Cristo é Resposta para você. Vamos seguindo aqui com a nossa programação. Ouvimos aí louvor Voz da Verdade a pedido da Leda lá no povoado Peba. Nós vamos ouvir mais um aqui a pedido da Clarice, Gesso Rufino, Reconstrução, nesta noite maravilhosa de sexta-feira, gente. E na sequência nós vamos ouvir Gisele Cristina, né? Meu Barquinho, a pedido da Catiane, dedicando aí ao Davi. Sai de não, a gente volta já.

Muito bem, programa Cristo é Resposta para você, 18 horas e 45 minutos. Gratidão a você pelo carinho do rádio ligado, a sua audiência com a gente, sua participação. Deus continue abençoando grandemente. Nós vamos ouvir o louvor na voz da Gisele Cristina, Meu Barquinho, a pedido da Catiane, oferecendo aí para o Davi. Idade nova, né, Davi? Coisa boa. Obrigado pela audiência, toda a família, né, Cate? Deus abençoe vocês, tá? Nós vamos trazer esse louvor. Eu vou finalizar minha participação agora, tá, gente? Agradecendo a cada um de vocês pela audiência, pelo carinho do rádio ligado. Deus continue abençoando grandemente. Amanhã teremos mais programa a partir do meio-dia. E amanhã com o quadro Entre Linhas com o Jeiel Barbosa, tá? Grande abraço, ótima noite a todos. Em nome de Jesus, ele disse em João 14:27, deixo a minha paz eu dou, não a dou como o mundo a dá. Não se turbe vosso coração e nem se atemorize. Até a próxima oportunidade, é claro, se o nosso grande bom Deus nos permitir. Tchau, pessoal. Amém.

0: agora, com muito carinho, quero chamar para cantar comigo essa linda canção o meu irmão Moisés Cleiton.
1: É um prazer para mim

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seu lugar nessa hora. Levante as suas mãos ao Senhor, feche os seus olhos. Senhor, o quanto nós somos gratos a Ti, Jesus. O que seria de nós sem o Senhor, o Deus, sem a Tua mão? Senhor Deus, que é grande, que é poderoso, que é soberano, que é santo, que é lindo, que é maravilhoso. Olhe para Ele nessa noite. E aí onde você está, adore-o, adore-o. Se dê a Ele. Se dê a Ele nessa noite.

0: sistema penitenciário.
1: Celulares escondidos em celas, comunicação clandestina e ordens criminosas que atravessam os muros dos presídios. É para combater essa estrutura que o Ministério da Justiça e Segurança Pública realizou a maior edição da Operação Mute, já feita no país. Pela primeira vez, a ação integra o programa Brasil contra o Crime Organizado e alcança unidades prisionais em todos os estados brasileiros. Segundo o balanço parcial divulgado nesta sexta-feira, mais de 500 celulares foram apreendidos em 2.611 celas de 49 presídios nos últimos 5 dias. Mais de 2.800 policiais penais participaram das ações. O objetivo é interromper a comunicação ilegal usada por organizações criminosas para coordenar crimes dentro e fora das prisões, avalia André Garcia, secretário nacional de políticas penais.
2: Primeira vez que nós estamos enfrentando o crime organizado em todas as suas dimensões. Há um conjunto de estratégias que nós estamos utilizando, em especial para retirar esses celulares, mas também voltadas para silenciar algumas unidades que nós consideramos como mais estratégicas.
1: As ações utilizam equipamentos de alta tecnologia, como scanners corporais, aparelhos de raio-x, drones, sistemas eletrônicos de fiscalização e até georradar, equipamento que identifica túneis. Para o secretário executivo do Ministério da Justiça e Segurança Pública, Ademar Borges de Souza Filho, as ações terão impactos imediatos.
3: Com investimento, com inteligência, com operações de alta qualidade, certeza absoluta de que terá um impacto imediato na desarticulação de organizações criminosas.
1: O governo federal investe na modernização do sistema penitenciário dos estados. 138 unidades prisionais estaduais devem receber padrão reforçado de segurança, sendo 23 na região norte, 45 na nordeste, 15 no centro-oeste, 38 no sudeste e 17 no sul. Quase 185 milhões de reais já foram aplicados na compra de equipamentos, que começam a ser entregues aos estados até junho. Reportagem Pablo Mundim.
4: O enfrentamento ao crime organizado é uma das prioridades do governo brasileiro, segundo o presidente Lula.
5: Em participação no programa Sem Censura da TV Brasil, o presidente destacou o lançamento do programa Brasil contra o Crime Organizado, que tem entre os objetivos asfixiar financeiramente os criminosos.
6: Estou com uma PEC no Congresso Nacional. Se essa PEC for aprovada no Senado, 15 dias depois eu crio o Ministério da Segurança Pública. Posso aceitar a ideia que os bandidos dominam um território. O território em qualquer cidade, em qualquer estado, é do povo brasileiro e ele tem que voltar a ocupar o seu território e o bandido tem que ser punido e tem que ir para a cadeia. A luta contra o crime organizado vai envolver 11 bilhões de reais, 1 bilhão de investimento do governo federal e 10 bilhões de financiamento para os estados e para a prefeitura. Para que a gente possa dotar todo mundo de os instrumentos necessários para combater a violência.
4: A proteção no ambiente digital de crianças e adolescentes também foi destacada pelo presidente Lula. Segundo ele, é preciso evitar as telas logo cedo.
5: O presidente destacou o projeto que proíbe o celular nas escolas e também a sanção do ECA Digital no ano passado, que prevê obrigações para empresas e redes sociais de proteção das crianças e jovens contra crimes virtuais e dependência digital.
6: Quando nós proibimos o telefone na escola, no ensino fundamental, muita gente achou que ia ser ruim e não, e foi bom. A molecada voltou a jogar bola, a molecada voltou a brincar, a molecada voltou a conversar. Nós agora criamos o ECA Digital, ou seja, para quê? Nós queremos proteger meninos e meninas desse país. É o projeto mais sério do mundo. Obviamente que as plataformas não gostam do nosso projeto, mas nós temos que brigar com alguém, eu tenho que proteger as crianças. Eu tenho que proteger os adolescentes. Se no real é crime digital, tem que ser crime.
4: Um protocolo inédito para o rastreamento e a detecção precoce do câncer colorretal.
5: O Sistema Único de Saúde passará a utilizar um novo tipo de exame que vai ajudar no diagnóstico da doença antes de os primeiros sintomas aparecerem, aumentando as chances de cura.
7: O teste imunoquímico fecal, conhecido como FIT, passará a ser o exame de referência para a detecção do câncer de colo retal no SUS. O exame será realizado de forma preventiva em homens e mulheres assintomáticos que tenham entre 50 e 75 anos. O diretor-presidente do Instituto Nacional do Câncer, Roberto Gil, explica que o FIT é capaz de detectar partículas microscópicas de sangue nas fezes. já indicando se há lesões que devam ser tratadas.
0: Essa detecção precoce permite que a gente interrompa o processo de carcinogênese das lesões precursoras, quer dizer, a gente não deixa o câncer se desenvolver, ou de um diagnóstico precoce, onde o câncer pode ser tratado com cirurgia e ser eliminado com ou sem necessidade de radioterapia e quimioterapia, mas levando o paciente à cura.
7: O exame FIT é feito com fitas rápidas, como num teste de gravidez. Em caso positivo, o paciente é encaminhado para exames de imagem mais detalhados, como a colonoscopia. O ministro da Saúde, Alexandre Padilha, explicou que o novo exame pode ser feito nas próprias unidades básicas de saúde e vai ajudar a reduzir a fila pela colonoscopia, que atualmente é utilizada como principal exame preventivo.
8: Faz com que você consiga um diagnóstico mais precoce, sobretudo nos pacientes assintomáticos, direcionando os investimentos, os equipamentos, sobretudo os equipamentos médicos dependentes, como é o caso da colonoscopia, para os pacientes que você tem maior indicação para isso. Isso faz com que você direcione mais rápido os pacientes que precisam fazer colonoscopia e não ocupa a colonoscopia, que é médico dependente, que é centro especializado dependente, com pacientes que teriam menos indicação de fazer colonoscopia.
7: O novo protocolo deve ser aplicado em mais de 40 milhões de pacientes pelo SUS. Ele faz parte de um conjunto de ações de prevenção e tratamento de câncer, que envolvem investimentos de 2 bilhões e 200 milhões de reais para a inclusão de novos medicamentos, cirurgias robóticas e reconstrução mamária. Reportagem Thaísa Vitória.
5: As inscrições para o Exame Nacional do Ensino Médio, o Enem 2026, começam na segunda-feira, dia 25 de maio.
4: E uma novidade, pela primeira vez, alunos que concluem o terceiro ano do ensino médio em escolas públicas têm cadastro automático no sistema do exame.
9: As inscrições para o Enem 2026 começam na próxima segunda-feira, dia 25 de maio, com uma novidade para os estudantes da rede pública. Pela primeira vez, alunos que concluem o terceiro ano do ensino médio em escolas públicas têm cadastro automático no sistema do exame. Mesmo com inscrição pré-preenchida, os estudantes precisam acessar a página do participante para confirmar a participação e complementar dados, como cidade de prova, idioma estrangeiro e necessidade de atendimento especializado. O prazo para inscrição e pedidos de nome social ou atendimento especializado termina em 5 de junho. Para quem não tem isenção, a taxa de inscrição permanece R$ 85,00 e pode ser paga até 10 de junho por Pix, cartão, débito ou boleto. As provas acontecem nos dias 8 e 15 de novembro. O Ministério da Educação também amplia os locais de prova. A previsão é que cerca de 10 mil escolas recebam o exame em todo o país, permitindo que muitos estudantes façam a prova na própria escola onde estudam. O Enem segue como principal acesso a programas como Sisu, ProUni e Fies. Para mais informações, acesse enem.inep.gov.br/participante. Em Brasília, Claudimário Carvalho.
5: Pois é, o Enem segue como principal acesso a programas como o Sisu, o Sistema de Seleção Unificada, que dá acesso a vagas em instituições de ensino superior.
4: E atenção, estudantes, ainda dá tempo de concorrer a uma vaga em uma dessas instituições.
5: A partir do dia 15 de junho, vão estar abertas as vagas do Sisu Mais, com vagas remanescentes para o segundo semestre.
10: O Ministério da Educação publicou o edital do Sisu Mais, nova etapa complementar do Sistema de Seleção Unificada. A iniciativa vai ofertar vagas remanescentes em instituições públicas de ensino superior para o segundo semestre deste ano. As inscrições estarão abertas de 15 a 19 de junho, exclusivamente pelo portal de acesso único do MEC. Podem participar candidatos que fizeram pelo menos uma edição do Enem nos últimos 3 anos e que tenham concorrido na etapa regular do Sisu 2025. No momento da inscrição, será possível escolher até 2 opções de curso, turno, local de oferta e instituição, indicando a ordem de preferência. O Sisu Mais faz parte do processo de aprimoramento do sistema de seleção unificada, com avanços na organização das vagas, melhorias no processo de inscrição e fortalecimento das políticas de acesso ao ensino superior público. A nova etapa amplia as oportunidades para estudantes e também fortalece as instituições públicas de educação superior. Reportagem Thalita Albuquerque.
4: Aposentados e pensionistas do INSS vão receber o pagamento da segunda parcela do 13º a partir de segunda-feira.
5: O pagamento vai até o dia 8 de junho e serão pagos mais de 35 milhões de benefícios.
11: Atenção, aposentados e pensionistas do INSS. Começa nesta segunda-feira, dia 25 de maio, o pagamento da segunda parcela do 13º salário. Mais de 35 milhões de benefícios serão pagos de forma antecipada em todo o país. Esta etapa representa uma nova injeção de cerca de 39 bilhões de reais na economia brasileira. O ministro da Previdência Social, Wolner Queiroz, destaca o impacto do adiantamento para as famílias.
12: Na prática, é dinheiro no bolso de milhões de famílias antes do esperado. Quem trabalhou a vida inteira merece respeito. E respeito também é garantir o benefício chegando mais cedo.
11: O calendário de depósito segue até o dia 8 de junho e varia conforme o número final do cartão de benefício. Para consultar o valor da sua parcela, basta acessar o aplicativo ou o site Meu INSS e clicar na opção Extrato de pagamento. Reportagem Pedro Sardinha.
5: Aprender a guardar dinheiro, noções básicas de investimento e de previdência social.
4: Temas que chegam até crianças e jovens na sala de aula, por meio de um projeto do governo do Brasil.
5: É o Poupadores do Futuro.
13: Marco Antônio de Carvalho tem apenas 11 anos, mas já está preocupado com o futuro. Ele conta que recebe mesada e guarda parte dela para realizar sonhos. E nesta semana, Marco aprendeu um pouco mais sobre como gerenciar o dinheiro e economizar. A escola dele, em Brasília, recebeu as atividades do programa Poupadores do Futuro, coordenado pelo Ministério da Previdência Social. Marco gostou da oportunidade.
14: É sempre bom a gente estar, desde cedo assim, aprendendo a economizar nosso dinheiro. Muitos adultos não tiveram essa oportunidade na infância, muitas crianças não estão tendo, uma coisa muito boa.
13: E as noções de como poupar que as crianças recebem na sala de aula acabam impactando toda a família, segundo a diretora da escola, Viviane Coelho da Silva de Lima.
15: É muito importante que eles já coloquem esse conhecimento em prática desde cedo para que eles possam mudar a realidade deles, né? Então eles já vão poupando alguma coisa em casa, eles aprendem sobre renda fixa, sobre renda extra, planejamento orçamentário. Além de ajudarem as famílias também, eles já desde cedo podem fazer todo esse planejamento.
13: Este ano, mais de 30 mil alunos foram alcançados pelo projeto Poupadores do Futuro em 100 cidades brasileiras. Mais de 200 instituições de ensino receberam as atividades. O diretor do Departamento do Regime de Previdência Complementar, Narlon Gutierre, fala sobre a importância do programa, que está em sua segunda edição.
16: Eles vão ser despertados sobre a importância do planejamento, sobre a importância de organizar suas finanças, para estarem atentos, né, para não serem influenciados aí por questões como jogos em plataformas digitais, para a importância que a previdência tem ao longo da vida.
13: O Poupadores do Futuro faz parte da Semana Nacional de Educação Financeira. O Ministério da Previdência Social pretende expandir o projeto para abranger mais cidades e alcançar ainda mais alunos na próxima edição. Reportagem Luciana Colares de Holanda.
5: Expansão de terras para o plantio, clima favorável e chuvas bem distribuídas fizeram a agropecuária bater recorde de safras no ano passado e ser o setor que mais pesou no crescimento do PIB em 2025.
4: Além disso, o Brasil atingiu a menor taxa de desocupação no ano passado.
5: Essas análises estão em um estudo do IBGE divulgado hoje sobre os dados econômicos do país.
17: No ano passado, o Produto Interno Bruto, que é a soma de todas as riquezas produzidas pelo país, cresceu pelo quinto ano consecutivo, chegando a 2,3%. E nesta sexta-feira, o IBGE publicou uma pesquisa que avalia o cenário econômico de 2025 para entender quais áreas contribuíram para o PIB. O IBGE destaca o bom desempenho do setor agropecuário, com safras recordes de milho e soja. O setor foi o responsável por cerca de um terço do aumento da taxa. O comércio varejista também registrou crescimento de 1,6% em 2025, completando 9 anos consecutivos de expansão, segundo o IBGE. Quanto aos preços, houve arrefecimento da inflação, ou seja, os preços continuam subindo, mas a uma velocidade menor. O índice oficial, que mede a inflação, o IPCA, acumulado do ano, ficou em 4,26%. O número é 0,57% abaixo do resultado de 2024. Outro destaque é o mercado de trabalho, que registrou um aumento de média salarial em relação ao ano anterior de 5,8%. Já a taxa de desocupação alcançou o nível mais baixo da série histórica, iniciada em 2012, registrando 5,6%. Segundo o informativo Indicadores Econômicos do Brasil, os números foram influenciados pelo cenário internacional. A política restritiva dos Estados Unidos limitou o espaço para cortes da taxa de juros no Brasil, e a desaceleração do PIB chinês reduziu sua contribuição para o crescimento global. Gabriela Noronha, para a Voz do Brasil.
18: Recuperação das regiões atingidas pelo rompimento da barragem do Fundão em Minas Gerais e Espírito Santo vai ter um incentivo de mais R$450 milhões.
4: Os recursos fazem parte do novo acordo do Rio Doce e são divididos em um edital e um chamamento público que vão dar à própria comunidade a chance de propor projetos de recuperação.
18: O edital é realizado em parceria com o Banco do Brasil e a Fundação Banco do Brasil e foca em ações comunitárias diretas com valores de R$50 mil a R$400 mil por proposta.
4: O chamamento conta com a colaboração do Banco Nacional de Desenvolvimento Econômico e Social, BNDES, e é direcionado a projetos de desenvolvimento.
19: O BNDES, Banco Nacional de Desenvolvimento Econômico e Social, e a Secretaria-Geral da Presidência da República lançaram nesta sexta-feira uma chamada pública que vai destinar R$225 milhões para projetos das comunidades da Bacia do Rio Doce atingidas pelo rompimento da barragem de Fundão. O lançamento aconteceu em Governador Valadares, no interior mineiro. A barragem de Fundão, que integrava um complexo da mineradora Samarco, no município mineiro de Mariana, se rompeu em novembro de 2015, liberando rejeitos que escoaram pela bacia do Rio Doce até o mar, causando danos para populações de dezenas de municípios de Minas Gerais e do Espírito Santo. A chamada pública, que tem o nome de Chamada Rio Doce Participativo, vai custear projetos estruturantes que variem entre R$5 milhões e R$23 milhões e que atuem como vetores de desenvolvimento regional. As iniciativas poderão ser enquadradas em dois eixos: fortalecimento institucional das organizações sociais e apoio a empreendimentos produtivos coletivos. Para José Pavuna, representante de uma das comunidades atingidas e integrante do Conselho Federal de Participação Social da Bacia do Rio Doce e Litoral Norte Capixaba, o apoio aos projetos será uma forma de garantir renda às comunidades locais.
20: Esse dinheiro, ele seria uma forma de, inclusive ele é, uma compensação, porque reparação seria recuperar o rio, não dá para reparar o rio. A gente vai compensar com alguns projetos que geram renda. Precisa ter projetos e iniciativas pequenas que gerem renda.
19: Durante o lançamento da chamada pública, o ministro-chefe da Secretaria-Geral da Presidência da República, Guilherme Boulos, classificou a chamada Rio Doce Participativo como histórica.
21: O que a gente assinou aqui hoje é a parte dessa reparação que vai ser definida e executada a partir da participação direta de vocês. Chegar o dinheiro na mão para poder executar esse projeto lá no território.
19: Os projetos para a chamada Rio Doce Participativo poderão ser apresentados até o dia 30 de dezembro. Mais informações sobre a chamada estão disponíveis no site bndes.gov.br/Fundo Rio Doce. Reportagem André de Barros Lima.
5: Quem acha que museu guarda apenas objetos do passado, uma programação diversa promete aproximar o público de exposições e atividades culturais.
4: É a Semana Nacional de Museus que chega à sua 22ª edição e vai até domingo.
5: Ainda dá tempo de participar de uma das mais de 3 mil atividades cadastradas.
2: Difundir a cultura, preservar a memória e incentivar o hábito de visitar museus. Foi com esse objetivo que nasceu a Semana Nacional de Museus, que chega à 24ª edição, reunindo milhares de atividades em todo o Brasil. O tema deste ano, Museus Unindo o Mundo Dividido, destaca o papel dessas instituições como espaços de diálogo, inclusão e troca de experiências entre diferentes culturas e gerações. A mobilização teve amplo alcance nacional em 2026. Cerca de 1000 museus de mais de 400 cidades participaram da programação com atividades nos 26 estados e no Distrito Federal, como explica Joel Santana da Gama, diretor de difusão, fomento e economia do Instituto Brasileiro de Museus.
3: Como as instituições abrem mais tempo, como a programação é mais divulgada, isso aflora também o desejo da comunidade, dessa vontade de memória, de conhecer. Tudo isso permite com que essa visitação se amplie.
2: No Distrito Federal, estudantes participaram de visitas educativas no Centro Cultural do Banco do Brasil. O professor Paulo Araújo fala da importância dessas visitas no processo pedagógico.
22: A vantagem é que eles vão ter um olhar voltado para a cultura e que eles vão poder utilizar de forma pedagógica, recriando as obras e também dando a sua própria interpretação para cada obra que eles observaram aqui.
2: A programação completa da 24ª Semana Nacional de Museus reúne atividades em todo o país até o dia 24 de maio. Reportagem Cleide Lopes.
5: Semanas para as festas juninas em todo o país.
4: E o Ministério do Turismo quer fortalecer a infraestrutura e a promoção dos eventos na Paraíba, destino de milhões de turistas no período.
5: Estão sendo disponibilizados R$ 45 milhões de reais para 72 cidades do estado.
4: Só no ano passado, as festas juninas movimentaram mais de 7 bilhões e 400 milhões de reais em todo o país.
5: Em Campina Grande, por exemplo, a festa começa no dia 3 de junho e vai durar 33 dias, com previsão de movimentar 800 milhões de reais e um público de 3 milhões e meio de pessoas.
4: E essas foram as notícias do Governo do Brasil.
5: Uma realização da Secretaria de Comunicação Social da Presidência da República.
4: Fique agora com as notícias do Poder Judiciário e do Congresso Nacional. Boa noite e bom fim de semana.
5: A gente volta segunda-feira. Boa noite.
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25: Presidente do STF do CNJ propõe contra-cheque único para magistrados em resolução que será analisada na semana que vem.
26: Mais de 10 mil pessoas foram atendidas nos 5 dias do Justiça Itinerante na Ilha do Marajó.
25: TSE nega parcelamento de multa aplicada a candidato a prefeito de Ubajara, no Ceará.
26: Boa noite, eu sou Marcela Luiza.
25: E eu sou Walter Lima.
26: O presidente do Supremo Tribunal Federal e do Conselho Nacional de Justiça, ministro Edson Fachin, apresentou proposta de resolução que institui o contra-cheque único para magistrados em todo o Poder Judiciário.
25: O texto será analisado pelo CNJ na próxima terça-feira. Marcelo Della Libera.
27: A proposta será analisada pelo plenário do CNJ e foi elaborada com base em decisões recentes do Supremo Tribunal Federal sobre transparência remuneratória. O texto prevê a padronização nacional das verbas pagas aos magistrados e proíbe folhas paralelas e documentos complementares com pagamentos separados. Pela proposta, cada juiz passará a receber um único contra-cheque mensal com todas as informações consolidadas, incluindo salários, verbas indenizatórias, descontos obrigatórios e valores retroativos.
26: TSE nega parcelamento de multa aplicada a candidato a prefeito de Ubajara, no Ceará.
25: Houve erro jurídico na apresentação de recurso. Fábio Ruas.
0: A decisão do TSE foi por unanimidade. Com isso, ficou mantida a decisão anterior do Tribunal Regional Eleitoral do Ceará. O TRE cearense decidiu não analisar um recurso que pedia o parcelamento de uma multa de R$5.000. O relator no TSE, ministro Ricardo Vilas Boas Cueva, afirmou que decisões desse tipo não podem ser contestadas por recurso eleitoral. O correto seria o agravo de instrumento. Com isso, o pedido de parcelamento da multa foi negado.
26: Mais de 10 mil pessoas foram atendidas nos 5 dias do Justiça Itinerante na Ilha do Marajó.
25: O mutirão ofereceu exames médicos, emissão de documentos e balcão de direitos trabalhistas. Luma Soares.
1: Nessa sexta-feira, moradores chegaram cedo para garantir o atendimento de última hora. Na área de cidadania, a maior procura foi por certidões de nascimento e de óbito. No encerramento das atividades, os ministros Alberto Balazeiro, do TST, e Edson Fachin, do STF, acompanharam de perto as salas de conciliação. A mega-ação, coordenada pelo CNJ, em parceria com 50 entidades, garantiu cidadania e dignidade para a população marajoara.
26: Juízo não pode limitar previamente a atuação de advogado nomeado como assistente jurídico em processos sobre violência doméstica.
25: O posicionamento é do STJ, Fátima Uchoa.
6: Na origem, o juízo nomeou uma advogada para acompanhar uma vítima em audiência sobre suposta violação de medida protetiva, mas a profissional não poderia atuar no processo com pedidos ou recursos. A OAB impetrou mandado de segurança alegando que o juízo violou prerrogativas da advocacia. O Tribunal de Justiça de Minas Gerais indeferiu o pedido, então a OAB interpôs recurso no STJ e a sexta turma deu provimento. Para o relator, ministro Sebastião Reis Júnior, a assistência jurídica à mulher vítima de violência doméstica e familiar, que é obrigatória pela Lei Maria da Penha, depende do pleno exercício das prerrogativas do advogado e é ilegal a limitação prévia da atuação profissional.
26: Após acordos entre MPF e estudantes que fraudaram sistemas de cotas, Unirio publica edital para bolsas a cotistas de cursos de medicina.
25: Ao todo, serão arrecadados mais de R$2 milhões que serão revertidos em auxílios financeiros. Vanessa Pereira.
7: A verba é resultado do acordo estabelecido entre o Ministério Público Federal e os estudantes do curso de medicina da Unirio, que ocuparam indevidamente as vagas reservadas para os alunos cotistas do SISU em 2018. Nesta primeira etapa, a universidade vai conceder 4 auxílios financeiros mensais no valor proporcional a um salário mínimo de 2018. Os interessados podem fazer as inscrições até 31 de maio por meio do formulário eletrônico no site da Unirio. Você também encontra o edital e o link do formulário no site do MPF.
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26: Uma boa noite.
25: Bom fim de semana e até segunda-feira.
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1: Eu sou Paula Groba.
2: E eu sou Ricardo Nakaoka.
1: E estes são os destaques de hoje do Jornal do Senado, que começa agora.
2: Senadores marcam votação de proposta que amplia a autonomia do Banco Central.
1: IFE aponta rombo fiscal por 10 anos e contradiz previsões otimistas do governo para as contas públicas.
2: Projeto pode garantir uso de faixa exclusiva por veículos que transportam pessoas com deficiência.
1: Boa noite.
2: Boa noite.
1: O Banco Central pode ganhar mais independência e ter a autonomia garantida pela Constituição. A proposta que prevê autonomia técnica, administrativa, orçamentária e financeira para a instituição deve ser votada no dia 27 de maio pela Comissão de Constituição e Justiça do Senado.
2: O relatório foi lido nesta semana, mas a análise foi adiada após um pedido de vista coletiva. Mais informações com o repórter Márcio Maturana.
3: O relatório da proposta de emenda à Constituição, que amplia a autonomia do Banco Central, foi lido na Comissão de Constituição e Justiça, mas o texto não foi votado por causa de um pedido de vista coletiva. Pelo texto, o Banco Central deixa de ser uma autarquia e vira uma entidade pública de natureza especial, com autonomia técnica, operacional, administrativa, orçamentária e financeira, e dotada de poder de polícia, com autoridade sobre regulação, supervisão e resolução. O relator dessa PEC é o senador Plínio Valério, do PSDB do Amazonas.
4: Mesmo só com a leitura, estamos fazendo história. O que vem depois, cada um vai responder pelo seu ato aqui. Porque já ficou claro para a população brasileira que a importância do Banco Central e que a liberdade financeira é fundamental. Então, lá na frente, nós vamos ver quem é que é contra o avanço ou não.
3: O autor da proposta é o senador Vanderlan Cardoso, do PSD de Goiás, que ressaltou a importância da mudança.
5: Não é um projeto de ex-presidente Bolsonaro, nem do presidente atual, nem do ex-presidente Roberto Campos Neto, nem do atual presidente Galípolo. É um projeto de país, de nação.
3: A PEC deve ser votada na próxima quarta-feira, dia 27, segundo anunciou o presidente da comissão, Otto Alencar, do PSD da Bahia.
1: A senadora Mara Gabrilli pediu explicações ao Tribunal Superior Eleitoral sobre uma campanha de representatividade.
2: A ação do TSE tem como objetivo estimular a diversidade nos espaços de poder, mas deixou de fora das peças publicitárias as pessoas com deficiência. Repórter Lana Dias.
6: A senadora Mara Gabrilli, do PSD de São Paulo, enviou um ofício ao Tribunal Superior Eleitoral pedindo explicações sobre a exclusão de pessoas com deficiência na campanha Representatividade. A iniciativa do TSE busca estimular a participação política de grupos historicamente subrepresentados, como mulheres, pessoas negras e indígenas. Mas a senadora considerou lamentável, na campanha, a exclusão de um dos grupos que mais enfrenta obstáculos.
7: Eu sei o que é enfrentar obstáculos. Obstáculos todos os dias, mesmo que seja dentro da cabeça de uma pessoa. E também sei que existe muita gente com deficiência, cheia de potencial para transformar, mas a barreira ainda é enorme.
6: A campanha em questão será veiculada até 30 de julho e é composta por vídeo para televisão e spot para rádio, além de conteúdo para as redes sociais. De acordo com o censo de 2022 do IBGE, o Brasil tem 14,4 milhões de pessoas com deficiência, o que representa 7,3% da população com 2 anos ou mais.
1: E pessoas com deficiência podem passar a ter mais rapidez e acessibilidade nos deslocamentos diários. O Senado vai analisar um projeto que autoriza veículos que transportem esse público a utilizarem as faixas exclusivas de transporte coletivo.
2: A medida quer reduzir o tempo no trânsito e garantir mais mobilidade, inclusão e qualidade de vida. Repórter Alexandre Campos.
8: A proposta dos senadores Alci Lucas, do PL do Distrito Federal, define regras gerais, deixando a cargo dos municípios a regulamentação de pontos específicos, como caracterização das situações em que o uso da via é essencial para pessoas com deficiência, cadastro do beneficiário e do veículo usado por ele, definição de horários, trechos e condições de trânsito, tráfego das faixas e a adoção de mecanismos de transparência e revisão periódica das credenciais concedidas. Para Isalci Lucas, é preciso incentivar que os municípios levem em conta no planejamento e na gestão da mobilidade urbana as necessidades dessa parcela da população.
9: Só o pai que tem filho autista severo ou alguma deficiência mais grave é que sabe se pega um congestionamento e todo dia pega, buzina para lá, buzina para cá, muito barulho, e os autistas não suportam isso. Então é um sacrifício muito grande. Então, como as faixas exclusivas ainda tem muita, fica muito ociosa ainda, nada melhor do que fazer essa uma legislação mais ampla, que de fato a regulamentação tem que ficar no município, que é ele que vai conduzir o processo.
8: Ainda de acordo com o projeto, as vias utilizadas por transporte público de alta capacidade, como os chamados BRTs, não poderão ser destinadas para o deslocamento de veículos particulares com pessoas com deficiência.
1: O senador Jaime Campos, do União de Mato Grosso, defendeu mais apoio financeiro aos municípios e cobrou a atualização dos repasses federais para as prefeituras.
2: Ao mencionar a marcha dos prefeitos em Brasília nesta semana, ele afirmou que o aumento das despesas tem dificultado a manutenção de serviços públicos essenciais e que o fortalecimento do municipalismo é fundamental para melhorar o atendimento à população.
10: Muitos prefeitos enfrentam, de fato, queda de arrecadação e aumento das despesas obrigatórias. E ao mesmo tempo uma crescente demanda de serviços públicos. Os municípios acabam assumindo responsabilidades cada vez maiores sem que os recursos acompanhem essa realidade.
1: Já o senador Fernando Dueire, do PSD de Pernambuco, celebrou a aprovação na Comissão de Assuntos Sociais do novo piso salarial dos médicos e cirurgiões dentistas. O texto fixa o valor de R$ 13.672 e atualiza o pagamento de horas extras e adicional noturno.
2: Para Dueire, a medida valoriza aos profissionais e pode ajudar a reduzir a falta de médicos e dentistas em regiões mais carentes. A proposta segue para a Câmara dos Deputados.
11: Cada real destinado à valorização desses profissionais retorna à sociedade em forma de atendimento mais qualificado, maior dedicação e melhores resultados.
1: As contas do governo para os próximos anos podem estar mais otimistas do que a realidade permite. É o que aponta um novo relatório da Instituição Fiscal Independente do Senado, que identifica divergências entre as projeções da equipe econômica e as estimativas dos analistas da IFE.
2: Segundo o texto, as metas fiscais apresentadas pelo governo são ambiciosas e enfrentam desafios para sair do papel. Repórter Douglas Castilho.
12: A divergência é o crescimento estrutural das despesas com benefícios da Previdência Social. A digitalização, por meio do aplicativo Meu INSS, acelerou de maneira inédita o fluxo do antigo auxílio-doença. O modelo de análises remotas de atestados médicos fez as concessões anuais dobrarem entre 2022 e 2025. O diretor do Instituto, Alexandre Andrade, explicou que esse é apenas um dos elementos de discordância com o governo.
13: Em relação às projeções, o que nós identificamos foi um relativo otimismo, tanto na grade de parâmetros macroeconômicos, quanto depois nas projeções fiscais. Isso inclui receitas, despesas, o resultado primário e a própria trajetória da dívida bruta nos próximos anos.
12: Por outro lado, um fôlego extra e inesperado para o caixa do governo federal veio após a alta do petróleo, gerado pelos ataques dos Estados Unidos e de Israel ao Irã. O cenário aumentou a arrecadação de tributos no Brasil, grande exportador da matéria-prima. Um alerta da IFE, no entanto, indica que essa mesma instabilidade no Oriente Médio pode fazer com que o Banco Central mantenha a taxa de juros alta por mais tempo, o que esfriaria a atividade econômica do país e contribuiria para o aumento da dívida.
2: Com edição de Paula Groba e trabalhos técnicos de João Lira, o Jornal do Senado fica por aqui. Acompanhe agora as notícias do Tribunal de Contas da União e da Câmara dos Deputados. Boa noite.
1: Uma boa noite e um bom fim de semana.
14: Minuto do TCU.
15: O Tribunal de Contas da União fez auditoria para avaliar o financiamento da atenção primária à saúde no Sistema Único de Saúde. O serviço é a porta de entrada do SUS e inclui ações de vacinação, consultas, pré-natal e outros atendimentos. A fiscalização analisou o modelo de repasse de recursos para estados e municípios. O objetivo foi verificar se o financiamento contribui para ampliar o acesso da população e melhorar a qualidade do atendimento. O TCU identificou falhas no modelo atual, como dificuldades para acompanhar resultados. Também falta definir indicadores para distribuir os recursos de forma adequada. As limitações podem prejudicar o planejamento das ações e reduzir a eficiência da política pública. O tribunal fez recomendações para aperfeiçoar o sistema. Saiba mais em tcu.gov.br.
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16: Câmara aprova a proposta que proíbe sigilo de gastos do governo federal.
17: Deputados reconhecem a importância da cultura country para Jaguariúna.
16: Parlamentares criam área de proteção ambiental do Jamanchim no Pará.
17: Plenário inclui economia criativa como beneficiária de fundos regionais.
16: Boa noite. Projeto aprovado pelos deputados permite a utilização de recursos de fundos constitucionais em empreendimentos de economia criativa. A reportagem é de Antônio Vital.
18: A Câmara dos Deputados aprovou o projeto que inclui empreendimentos da chamada economia criativa entre os setores que poderão receber recursos dos fundos constitucionais de financiamento das regiões Norte, Nordeste e Centro-Oeste. O texto define a economia criativa como atividades relacionadas à criação, produção e distribuição de bens e serviços baseados em criatividade, cultura, conhecimento e produção artística, como artesanato, música, moda e design. Hoje, muitos desses empreendimentos ficam fora das atividades que podem ser beneficiadas por esses fundos, que priorizam setores como agropecuária, indústria, mineração e agroindústria. O projeto foi apresentado pelo deputado Ayrton Faleiro, do PT do Pará, e altera a lei que regulamenta esses fundos constitucionais, que oferecem financiamento para atividades econômicas consideradas estratégicas para o desenvolvimento regional. Com a mudança, empreendimentos ligados à economia criativa também poderão acessar linhas de crédito desses fundos. Relatora da proposta no plenário, a deputada Lídice da Mata, do PSB da Bahia, argumentou que a medida ajuda a reduzir desigualdades regionais e reconhece a importância econômica das atividades criativas para a geração de renda, emprego e desenvolvimento local.
19: Diversos são os países que têm obtido um grande crescimento do seu PIB através do desenvolvimento da economia criativa. E eu queria destacar o exemplo da Indonésia, o país cujo PIB da economia criativa cresceu 6,5%, acima dos 5,03% do PIB nacional.
18: O projeto foi criticado pelo deputado Luiz Lima, do Novo do Rio de Janeiro.
20: Enxergamos isso como mais uma oportunidade de se fazer militância com recurso público. E o povo brasileiro está cansado de trabalhar para sustentar a militância política. A gente tem uma série de prioridades a nível de educação, de oportunidades de emprego.
18: O projeto, que inclui empreendimentos da economia criativa entre os beneficiários dos fundos constitucionais de financiamento das regiões Norte, Nordeste e Centro-Oeste, seguiu para análise do Senado. Da Rádio Câmara de Brasília, com informações de Daniela Lessa, Antônio Vital.
14: Desenvolvimento Regional.
17: Hildo Rocha, do MDB, relembra a implantação de 81 novos municípios no Maranhão em 1996. O parlamentar reforça que as cidades receberam estrutura administrativa, estradas, escolas, hospitais e sistemas de abastecimento de água durante a gestão estadual da época.
16: Para Hildo Rocha, o então governo maranhense foi fundamental para transformar antigos povoados em polos de desenvolvimento econômico. Segundo ele, a superação de desafios técnicos e políticos explica o reconhecimento que antigos gestores ainda mantêm junto à população do estado.
17: Jorge Araújo, do PP, critica o governo da Bahia pela demora na construção da ponte Salvador-Itaparica. O deputado afirma que após mais de 20 anos de anúncios, a obra ainda não saiu do papel.
16: Jorge Araújo também faz críticas à saúde pública baiana, especialmente à central de regulação do estado. O parlamentar relata que moradores do interior percorrem longas distâncias sem garantia de atendimento.
14: Economia.
17: Plenário da Câmara proíbe sigilo sobre gastos do governo federal. O repórter Márcio Aquiles Sardi tem as informações sobre a proposta aprovada.
21: A Câmara dos Deputados aprovou o projeto que proíbe a imposição de sigilo sobre gastos da administração pública federal, incluindo despesas com viagens, hospedagem, alimentação, transporte e cartões corporativos. De acordo com o projeto apresentado pelo deputado Gustavo Gayer, do PL de Goiás, os gastos do dia a dia da administração pública, como os de viagens oficiais, deverão permanecer públicos. O projeto mantém a possibilidade de proteger informações consideradas estratégicas para a segurança de autoridades, mas as despesas deverão ser divulgadas. O texto também prevê que informações classificadas como sigilosas poderão perder automaticamente essa condição se não forem analisadas no prazo de 30 dias pela Comissão Mista de Reavaliação de Informações, prevista na Lei de Acesso à Informação. A proposta permite ainda que o Congresso Nacional revise decisões de classificação de sigilo e prevê punições para agentes públicos que colocarem sigilo de forma indevida para ocultar irregularidades. Nesses casos, a conduta poderá ser considerada ato de improbidade administrativa e também crime de responsabilidade. Relator da proposta, o deputado Sóstenes Cavalcante, do PL do Rio de Janeiro, argumentou que o projeto reduz brechas para uso abusivo do sigilo sobre despesas públicas. Segundo o relator, a proposta fortalece mecanismos de fiscalização e amplia a transparência sobre a utilização de recursos públicos. Ele criticou classificações feitas pelo governo.
0: O presidente Lula fazia críticas ao seu oponente, o ex-presidente Bolsonaro, porque existia ali agendas secretas e ele fazia críticas e dizia que iria acabar com o sigilo. E até hoje o que aconteceu foi que aumentou inúmeras vezes os sigilos de agenda, os sigilos de despesas, e nós entendemos que isso não é salutar ao Estado Democrático de Direito.
21: O projeto foi aprovado de maneira simbólica pelo plenário da Câmara, mas a federação formada pelo PT, PCdoB e PV tentou alterar sem sucesso pontos da proposta, como a possibilidade de o Congresso rever a classificação de informações. Para a deputada Érica Cocai, do PT do Distrito Federal, o sigilo deve ser mantido sobre informações que dizem respeito à segurança nacional.
4: Nós somos favoráveis à transparência. O sigilo, ele deve dizer respeito à segurança nacional, ao interesse público. Ele é previsto para isso. Mas há muito sigilo irregular. O relatório do portal Transparência, ele indica que nos últimos anos, de 2015 até 2022, até o final do governo Bolsonaro, 80% dos sigilos irregulares dizem respeito ao governo Bolsonaro. Vocês lembram que Bolsonaro colocou sob sigilo o seu cartão de vacina e da sua família?
21: O projeto que proíbe a imposição de sigilo sobre gastos da administração pública federal, como viagens, hospedagem, alimentação e cartões corporativos, seguiu para análise do Senado. Da Rádio Câmara de Brasília, com informações de Daniele Lessa e Antônio Vital, Márcio Aquilissardi.
22: Justiça.
16: Jandira Fegali, do PCdoB do Rio de Janeiro, cobra investigações sobre supostas ligações entre a família Bolsonaro e o Banco Master. A deputada defende a instalação de uma CPI para apurar denúncias envolvendo o banqueiro Daniel Vorcaro e parte da oposição.
17: Na visão de Jandira Fegali, as recentes pesquisas de opinião sinalizam um desgaste de lideranças que utilizam discursos moralistas. A parlamentar também defende transparência nas investigações e a divulgação das apurações sobre o uso de recursos públicos.
16: Márcio Gerri, do PCdoB do Maranhão, critica Flávio Bolsonaro, alegando que denúncias relacionadas ao caso do Banco Master fragilizam sua imagem política. O parlamentar também questiona informações divulgadas sobre a relação do senador com o empresário Daniel Vorcaro.
17: Márcio Gerri sustenta que o episódio afeta a articulação política da oposição e defende ações do atual governo. Na visão do deputado, programas e medidas do Executivo Federal têm fortalecido a avaliação positiva do governo.
16: Evair Vieira de Melo, do Republicanos, do Espírito Santo, diz que foi um dos primeiros a alertar o governo e a denunciar na Comissão de Fiscalização Financeira e Controle da Câmara que havia uma máfia no INSS que operava com descontos não autorizados dos aposentados.
17: Evair Vieira de Melo defende o aprofundamento das investigações por entender que houve omissão no enfrentamento das irregularidades no INSS. Ele critica a atuação de integrantes do governo diante das denúncias, especialmente em relação ao envolvimento do filho do presidente Lula.
22: Meio ambiente.
16: A Câmara aprovou um projeto que obriga órgãos ambientais a aplicarem o Código Florestal em todos os biomas, no lugar de legislações específicas. O repórter Antônio Vital explica as consequências.
18: A Câmara dos Deputados aprovou o projeto que obriga os órgãos ambientais a aplicarem o Código Florestal em áreas produtivas de todos os biomas brasileiros, no lugar de legislações específicas, como a Lei da Mata Atlântica, mais restritiva em relação ao uso da terra para a produção rural. O projeto foi aprovado pelas comissões permanentes da Câmara em caráter terminativo, ou seja, não precisaria passar por votação no plenário e poderia seguir diretamente para o Senado. Um recurso assinado por 57 deputados, a maioria do PT, PSOL e Rede, pedia análise pelo plenário, com o argumento de que a proposta fragiliza a legislação ambiental. O recurso foi rejeitado pelo plenário por uma diferença de 148 votos, o que manteve o texto aprovado pelas comissões. O texto original, apresentado pelo deputado Alceu Moreira, do MDB do Rio Grande do Sul, tratava apenas da aplicação do Código Florestal nas áreas produtivas dos chamados campos de altitude, ecossistema localizado na região sul. O argumento é que aquelas áreas são exploradas há mais de 200 anos e que os produtores estavam sendo multados pelo IBAMA com base na legislação que protege a Mata Atlântica. Foi o que disse o deputado Alceu Moreira.
0: Não tem nenhum sentido. Aquela terra está desde 1740 antropizada. Ela tem utilização para lavoura, para criação de gado. E agora o nosso produtor está impedido com uma multa produzida pelo IBAMA sem nenhuma necessidade. Se tiver o gado em cima do campo e por acaso nascer uma essência nativa no meio do pasto, eles não permitem mais a utilização do campo, inclusive restringe a criação de gado. É um prejuízo criminoso.
18: O recurso que pedia análise do projeto pelo plenário teve como justificativa alterações feitas no texto original durante análise pela Comissão de Constituição e Justiça da Câmara. O texto final considera a área rural consolidada, portanto passível de regularização, todas as terras ocupadas antes de 22 de julho de 2008 e não restringe a medida aos campos de altitude. Para o deputado Nilton Tato, do PT de São Paulo, um dos autores do recurso, o projeto permite desmatamento em outros biomas.
3: Tinha sido construído um acordo que recuperava o texto original do projeto para usar áreas nos campos de altitude do Rio Grande do Sul, Paraná e Santa Catarina. O projeto foi completamente deturpado, aumentando aí a possibilidade de desmatamento, de uso para o agro, de áreas não florestais na Amazônia, no Cerrado, no Pantanal e na Mata Atlântica.
18: O projeto que obriga os órgãos ambientais a aplicarem o Código Florestal em áreas produtivas de todos os biomas brasileiros, no lugar de legislações específicas, seguiu para análise do Senado. Da Rádio Câmara de Brasília, Antônio Vital.
5: Transportes.
17: Beto Preto, do PSD do Paraná, defende a criação de uma subcomissão para acompanhar o encerramento da concessão da Malha Sul Ferroviária, que atende estados da região sul e se conecta a São Paulo. Ele defende o debate sobre trechos inoperantes e passivos da atual gestão.
16: Beto Preto também pede participação de órgãos de controle e representantes do setor na discussão sobre a nova concessão ferroviária. Ele salienta que o fortalecimento do modal é estratégico para o desenvolvimento logístico e econômico do país.
5: Agricultura.
17: Câmara regulariza áreas ocupadas com a criação de área de proteção ambiental do Jamanchim, no Pará. Saiba o que muda com a repórter Daniele Lessa.
22: O plenário da Câmara dos Deputados aprovou o projeto que reduz a área da Floresta Nacional do Jamanchim e cria a área de proteção ambiental chamada APA do Jamanchim, no município de Novo Progresso, no sudoeste do Pará. O projeto, que foi apresentado pelo deputado Isnaldo Bulhões Júnior, do MDB de Alagoas, estabelece que parte das áreas ocupadas por produtores rurais será retirada da Floresta Nacional e passará a integrar a nova APA, categoria ambiental menos restritiva, que permite ocupação humana e atividades econômicas sob determinadas regras. Ao defender a proposta, o deputado Enderson Pinto, do União do Pará, disse que as pessoas se instalaram no que hoje é a Floresta do Jamanchim porque existiam incentivos governamentais para desenvolver a economia da região.
0: Essas ocupações não aconteceram na clandestinidade, não foram invasões oportunistas. Foram ocupações de boa-fé estimuladas por políticas públicas
22: do Jamanchim porque existiam incentivos governamentais para desenvolver a economia da região.
0: Essas ocupações não aconteceram na clandestinidade, não foram invasões oportunistas.

0: e no ordenamento legal de uma área de profundo potencial sem avançar um metro na floresta. Nós estamos falando apenas de recategorizar uma área que já está antropizada durante muitos e muitos anos. Em muitas décadas.
1: Parlamentares contrários ao projeto afirmaram que a redução da área protegida pode aumentar a pressão sobre a Amazônia e estimular novas ocupações irregulares. A deputada Marina Silva, da Rede de São Paulo, alertou sobre o agravamento dos eventos climáticos extremos, como secas e enchentes.
2: Em relação às unidades de conservação, que elas são cada vez mais necessárias diante dos extremos climáticos, das secas e das cheias que o tempo todo estão assolando várias unidades da Federação na Amazônia, inclusive o estado do Pará.
1: O texto também autoriza atividades de mineração dentro da Floresta Nacional e da Área de Proteção Ambiental, ponto criticado pelo deputado Tarcísio Mota, do PSOL do Rio de Janeiro, que apresentou destaque para tirar esse trecho da proposta, mas foi rejeitado pelos parlamentares.
3: Porque o que está acontecendo aqui tem nome e sobrenome. É premiação da grilagem, é abertura de um precedente que vai fragilizar o Sistema Nacional de Unidades de Conservação. É mais um atentado contra a possibilidade de que a gente mantenha a floresta em pé.
1: O projeto que altera os limites da Floresta Nacional do Jamanchim e cria a Área de Proteção Ambiental do Jamanchim no Pará, seguiu para análise no Senado. Da Rádio Câmara de Brasília, Daniele Lessa.
4: Educação. Alice Portugal, do PCdoB da Bahia, comemora a aprovação do texto que regulamenta o reajuste anual do piso salarial dos professores da educação básica pública. Ela reitera que a proposta define critérios permanentes e garante maior segurança jurídica.
5: Alice Portugal informa que o novo piso passará para R$ 5.130. A parlamentar pede a aprovação definitiva da medida no Senado e reforça a importância de ampliar os investimentos no Fundeb e na educação pública.
4: Clarissa Tércio, do PP de Pernambuco, critica a condenação de um casal do interior de São Paulo por manter duas filhas em ensino domiciliar. A deputada classificou como absurda a posição da justiça em considerar o homeschooling como abandono intelectual.
5: No entendimento de Clarissa Tércio, o Estado pune os que não se submetem a conteúdos ideológicos. Ela afirma que a sentença fere o direito das famílias de educar seus filhos e pede ao Senado que ratifique o projeto do ensino domiciliar já aprovado na Câmara.
4: Cultura. Câmara reconhece a importância da cultura country para Jaguariúna, cidade do estado de São Paulo. O repórter Antônio Vital tem as informações sobre a homenagem.

0: projeto aprovado no plenário da Câmara confere ao município de Jaguariúna, no interior de São Paulo, o título de capital nacional do country. Jaguariúna é uma cidade com pouco mais de 60 mil habitantes, perto de Campinas, conhecida nacionalmente pelo Jaguariúna Rodeio Festival, realizado desde 1989, evento que reúne competições de rodeio, shows musicais e atrações ligadas ao universo sertanejo, o que atrai público de várias regiões do país. O projeto, apresentado pelo deputado Maurício Neves, do PP de São Paulo, justifica o título a partir da tradição da cidade ligada aos rodeios, à música sertaneja e à cultura do interior. De acordo com a justificativa, a cultura country faz parte da identidade da cidade e está presente não apenas nos rodeios, mas também na moda, na gastronomia, no turismo rural e em diferentes atividades econômicas locais. O projeto também destaca o impacto econômico do universo country na região. Durante o período do festival, as atividades movimentam mais de 50 milhões de reais na economia local, com geração de empregos e aumento do turismo. Relatora da proposta, a deputada Simone Marqueto, do PP de São Paulo, argumentou que a cultura country brasileira representa um modo de vida ligado às tradições do interior e ultrapassa o universo dos rodeios. No plenário, o relator foi o deputado Ícaro de Valmir, do Republicanos de Sergipe.
1: A cidade é historicamente ligada à cultura do interior, como forte tradição agrícola e pecuária, sendo o rodeio uma parte intrínseca dessa cultura. Mais do que um evento ou uma data do calendário, a cultura country em Jaguariúna é um modo de vida permanente. O estilo country está presente no cotidiano dos moradores, na moda, na culinária e nos empreendimentos locais. E a cidade amplia o seu potencial turístico com rodeios que valorizam a tradição.

0: tradição rural e o estilo sertanejo moderno.
1: O projeto que confere ao município de Jaguariúna, no interior de São Paulo, o título de capital nacional do country, seguiu para análise do Senado.
2: Em festa de rodeio, não dá pra ficar parado.
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3: Termina agora o Jornal Câmara dos Deputados, com trabalhos técnicos de Wellington Teles e a apresentação de Val Monteiro e Luciana Vieira. Uma boa noite para você.
4: A Voz do Brasil está de volta na segunda-feira. Boa noite e bom fim de semana.
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0: 8 horas.
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0: Excelente noite para você, ouvinte da Rádio Senado. Obrigada pela sintonia. Eu sou Regina Pinheiro, te faço companhia por aqui. A programação musical é de Carlos Andrade. Começamos com Cidade Negra. Música.

0: 20 horas.
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0: 20 horas e 31 minutos.
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